0: com deficiência. Ou seja, primeiro vem a pessoa e depois sua deficiência, que representa uma condição também determinada pelo meio econômico e social no qual a pessoa está inserida. Assim, quanto mais acessível for o ambiente social, menor é a limitação da pessoa. Portanto, vamos usar e divulgar o termo correto e o seu significado, e com isso, combater o preconceito. Tuca Munhoz para o Minuto da Inclusão.
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4: A gente também fala tupi.
5: O nome do Parque Nacional de Jericoacoara, no Ceará, vem do tupi. É formado por iurucuá, termo para tartarugas marinhas, mais coara, toca, buraco, refúgio. Portanto, Jericoacoara quer dizer toca das tartarugas marinhas. Já a palavra iurucuá, para tartaruga, pode vir de uru mais coá e significaria pescoço que se encolhe.
4: A gente também fala tupi. Uma parceria Rádio Senado.
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7: 9:03.

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1: A gente também fala tupi.
2: O nome mandioca provém de uma lenda tupi. Um dia, uma mulher indígena deu à luz uma menina de pele clara, a quem chamou Mani. A criança morreu ao completar um ano e foi enterrada na casa da mãe. Tempos depois, nasceu da cova uma planta que foi chamada de maniva, que significa a árvore de Mani, e chamaram as raízes de mandioca, manioca, casa de Mani.
1: A gente também fala tupi. Uma parceria Rádio Samar.
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4: 9:17.

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4: A gente também fala tupi.
5: Lenga-lenga e nhenhenhen derivam do tupi nhenhenga, que quer dizer conversa. Essas expressões passaram a significar uma conversa demorada, que não termina. A origem desses termos é o verbo nhenheng, que significa falar, e deu nome ao nhenhengatu, língua desenvolvida a partir do tupi antigo e que hoje é uma das 17 línguas oficiais do estado do Amazonas.
4: A gente também fala tupi, uma parceria Rádio Senado.
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4: 9:33.

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13: A gente também fala tupi.
14: Abacaxi é uma palavra de origem tupi, formada por ibá, que significa fruta, mais cati, algo que tem cheiro forte, podendo ser agradável ou não. Então, abacaxi quer dizer fruta cheirosa. Interessante que no português de Portugal, a mesma fruta é chamada de ananás. E essa é outra palavra tupi usada para designar o fruto.
13: A gente também fala tupi. Uma parceria Rádio Senado.
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16: 9h48.

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4: A gente também fala tupi.
5: O que é capaçoca, pamonha, tapioca? Os nomes dessas comidas típicas são palavras que vêm do tupi. Mas tanto os ingredientes quanto o modo de preparo também foram herdados da culinária tradicional de povos indígenas. Todos esses pratos são iguarias indígenas que enriquecem a culinária brasileira de norte a sul do país.
4: A gente também fala tupi. Uma parceria Rádio Senado.
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7: 10:05.

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3: A gente também fala tupi.
4: Pernambuco é uma palavra de origem tupi, formada por Paranã, que quer dizer mar, mais umbuca ou puca, que significa furo. Logo, Pernambuco seria mar furado, ou buraco que o mar fez, isto é, uma pedra furada por onde o mar entra. Era um termo comum usado em toda a costa do Nordeste, para lugares onde havia recifes, como o local onde hoje está a cidade do Recife.
3: A gente também fala tupi, uma parceria Rádio Senado.
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6: 10:18.

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4: A gente também fala tupi.
5: Procurando bem, todo mundo tem pereba. Só a bailarina que não tem. Na música Ciranda da Bailarina, Chico Buarque usa o termo pereba, que é uma palavra tupi. Pereba ou pereva significa ferida, machucado. Há ainda a gíria pereba, usada em um jogo de futebol para designar um mau jogador, aquele sem habilidade que não faz diferença em campo.
4: A gente também fala tupi. Uma parceria Rádio Senado.
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6: 10h34.

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3: A gente também fala tupi.
4: A caatinga é o bioma predominante na região Nordeste. Essa palavra vem do tupi e é formada por caá, que significa mato, mas tinga, que quer dizer branco. Logo, caatinga é uma mata clara ou branca, porque ela fica assim durante o período da seca. Já o mandacaru é uma espécie de cacto típico do semiárido, e seu nome vem de como a planta é chamada em tupi, yamacaru.
3: A gente também fala tupi, uma parceria Rádio Senado.
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5: 10h46.

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7: A gente também fala tupi.
8: Aracaju é a capital de Sergipe e o nome de um povo indígena do Pará. A palavra Aracaju vem do tupi e significa cajueiro dos papagaios. Ará quer dizer papagaio e acaiu, cajueiro, ou o fruto dessa árvore, o caju. Ará é o nome genérico para as aves da família do papagaio e arara é o aumentativo de ará, ou seja, um papagaio grande.
7: A gente também fala tupi, uma parceria Rádio Senado.
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10: 11:05.

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3: A gente também fala tupi.
4: O cajá, ou taperebá, é uma fruta rica em sais minerais e vitaminas. O nome cajá tem origem no tupi acaiá ou caiá, que significa fruta de caroço, formado a partir de canga, que quer dizer osso ou caroço, mais iá, variação de ibá, que seria fruto. Já taperebá, em tupi, significa fruto de tapera, palavra para casa velha ou aldeia abandonada.
3: A gente também fala tupi, uma parceria Rádio Senado.
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6: 11:17.

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3: A gente também fala tupi.
4: Balneário Camboriú é um destino turístico muito popular em Santa Catarina. O nome da cidade tem origem tupi e significa Rio dos Robalos. A palavra é formada a partir de camuri ou camburi, termo genérico para se referir a várias espécies de robalo, peixe da costa brasileira, famoso na culinária e entre os adeptos da pesca esportiva.
3: A gente também fala tupi. Uma parceria Rádio Senado.
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6: 11:34.

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7: 11:48.

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2: 12:30.

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1: A gente também fala tupi.
4: Peteca é uma palavra de origem tupi que vem do verbo petec. Esse termo significa bater com a palma da mão, espalmar. Isso porque, durante a brincadeira, a peteca é jogada para cima e mantida no ar enquanto as pessoas ficam batendo com a palma da mão. Daí vem a expressão deixar a peteca cair, que quer dizer errar, falhar, vacilar.
1: A gente também fala tupi. Uma parceria Rádio Senado.
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0: Meia-noite e 20.

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4: A gente também fala tupi.
5: O nome do estado do Maranhão vem do tupi e é formado por dois termos, mar mais nhã. Mar é uma variação de embará, bará, que vem de Pará e significa mar ou rio grande. A outra parte da palavra é nhã, que quer dizer correnteza. Então Maranhã virou Maranhão, que tem na origem o significado de mar grande ou mar que corre.
4: A gente também fala tupi, uma parceria Rádio Senado.
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7: Meia-noite 33.

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0: aí, pô, tem que terminar a música.
1: Já acabou, não?
2: Deixa pra lá, rapaz, ninguém tá escutando mais, não.
1: Pô, eu tô apressado, deixa eu ir embora, pelo amor de Deus.
0: É só mais um acorde.
2: Não, não, não, precisa não, precisa não.
1: Rapaz, eu já tava no carro, vou ter que gravar isso de novo.
0: Volta, homem, volta, deixa de frescura.
1: Marca não, homem.
3: Tá bom, Biano.
2: Tá bom, tá bom, tá bom. Vambora, vambora.
1: Eu vou embora, isso.
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9: A gente também fala tupi.
10: Açu, Iguaçu.

0: são termos do tupi antigo, usados na forma de sufixo, que significam grande ou indicam aumentativo. São o oposto de mirim, outra expressão que vem do tupi, mas significa pequeno, miúdo, e serve para formar o diminutivo de nomes. Tanto açu quanto mirim aparecem em diversas palavras, como tucunaré-açu e tamanduá-mirim.
1: A gente também fala tupi. Uma parceria Rádio Senado.
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3: 12:49.

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6: A gente também fala tupi.
7: As cataratas de Iguaçu são grandiosas. Esse nome vem do tupi e significa rio grande ou abundância de água. Açu ou Guaçu são usados na forma de sufixo e significam grande, enquanto o termo i quer dizer água ou rio. Essas expressões

0: expressões aparecem na composição de várias palavras, como em Paraguaçu, que tem o mesmo significado, mar ou Rio Grande.
1: A gente também fala tupi, uma parceria Rádio Senado.
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3: 1:04.

0: Minuto da Inclusão.
1: Olá, Brasil! Existem diversas palavras e expressões incorretas referentes às pessoas com deficiência, que, na verdade, traduzem preconceitos presentes na sociedade. Inválido, paralítico, excepcional ou portador de necessidades especiais são alguns exemplos usados ao longo da história e ainda hoje muito difundidos. Esses termos indicam ideias erradas, pois estão relacionados com as noções de incapacidade, ineficiência e dependência. A expressão correta é pessoa com deficiência, ou seja, primeiro vem a pessoa e depois sua deficiência, que representa uma condição também determinada pelo meio econômico e social no qual a pessoa está inserida. Assim, quanto mais acessível for o ambiente social, menor é a limitação da pessoa. Portanto, vamos usar e divulgar o termo correto e o seu significado, e com isso, combater o preconceito. Tuca Munhoz para o Minuto da Inclusão.
0: Realização: Instituto MIDI, www.midi.org.br. 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
4: A gente também fala tupi.
5: A Baía de Guanabara, no Rio de Janeiro, é uma das formações geográficas mais conhecidas do Brasil com suas belas paisagens. A palavra Guanabara vem do tupi e significa Baía que parece o mar, formada por Guá, que quer dizer Baía ou enseada, mais Anã, Dirana, que é semelhante, mais Pará, que significa mar. Guanabara.
4: A gente também fala tupi. Uma parceria Rádio Senado.
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7: 1:17.

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3: A gente também fala tupi.
4: Eu ando jururu, cantava Rita Lee, a rainha do rock no Brasil. Jururu é uma expressão tupi muito usada na língua falada e significa triste, sem alegria. A palavra é formada por yuru, que quer dizer boca, mais ru, que seria fechada, calada. Ou seja, quem está jururu está tristonho, não quer saber de conversa e fica com os lábios cerrados, de boca fechada.
3: A gente também fala tupi, uma parceria Rádio Senado.
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6: 1:35.

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2: A gente também fala tupi.
3: A Bapuru de Tarsila do Amaral é uma das pinturas mais emblemáticas do modernismo no Brasil. O nome desse famoso quadro é uma palavra de origem tupi, abá mais poru, que significa antropófago, homem que come gente. A obra tornou-se símbolo do movimento antropofágico, que defendia a criação de uma arte genuinamente brasileira.
2: A gente também fala tupi, uma parceria Rádio Senado.
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5: 1h48.

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5: A gente também fala tupi.
6: O Tatu Bola foi a mascote da Copa do Mundo de Futebol, que aconteceu no Brasil em 2014. A palavra tatu vem do tupi e é um nome genérico para mamíferos que têm o corpo coberto por uma carapaça. Essa característica estaria na origem do seu nome. Tatu vem de ta, que seria casco, escama, mais tu, que significa encorpado, duro. Logo, tatu é o animal do casco duro.
5: A gente também fala tupi, uma parceria Rádio Senado.
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7: 2:03.

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3: A gente também fala tupi.
4: No tupi antigo, o verbo tibi tem o sentido de haver, existir. Desse verbo deriva a forma tiba, que significa existência, ocorrência ou ainda ajuntamento, abundância. São variações desse termo, tiba, tiva, tuva, tuba, que aparecem em muitos nomes de lugares no Brasil. Assim, Curitiba quer dizer lugar onde há pinheiros, Boituva, onde há cobras.
3: A gente também fala tupi, uma parceria Rádio Senado.
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6: 2:16.

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9: A gente também fala tupi.
10: A sede do governo do Distrito Federal fica no Palácio do Buriti, que é uma palavra do tupi. Buriti, Meriti ou Meritiba. A origem do termo seria embiriti, que significa a árvore que emite líquido. Isso porque o buriti é uma espécie de palmeira típica de lugares alagados. Seus frutos são do tamanho de um ovo, com casca avermelhada e manchas pretas.
9: A gente também fala tupi. Uma parceria Rádio Senado.
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12: 2h34.

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4: A gente também fala Tupi.
5: Há pessoas que não abrem mão da pipoca quando vão assistir a um filme. Pipoca é uma palavra de origem tupi e é formada pelos termos pir, pira, que significa casca, pele, mais poca, que quer dizer estourar, arrebentar. Então, pipoca é a pele estourada dessa espécie de grão de milho que arrebenta quando é colocada no fogo.
4: A gente também fala tupi. Uma parceria Rádio Senado.
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7: 2h49.

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2: A gente também fala tupi.
3: Ita significa pedra em tupi e aparece na composição de várias palavras, especialmente em nomes de lugar. O Ministério das Relações Exteriores é conhecido por Itamaraty, que significa Rio de Pedras Pequenas. Já a grande usina hidrelétrica entre o Brasil e o Paraguai se chama Itaipu e quer dizer pedra em que a água faz barulho.
2: A gente também fala tupi, uma parceria Rádio Senado.
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5: 3:02.

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4: A gente também fala tupi.
5: Já já futuca seu Felipe. Vamos pro Araripe que os Gonzaga vão chegar. Cantava Luiz Gonzaga, o rei do Baião. Futucar é uma variação de cutucar ou catucar, verbo que vem do tupi cutuque e significa espetar, furar, beliscar. Araripe é outra palavra tupi e quer dizer no rio das araras. Arara mais i, que significa água ou rio, mais p, que significa em ou no.
4: A gente também fala tupi, uma parceria Rádio Senado.
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7: 3:16.

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4: A gente também fala tupi.
5: Aracide Almeida é considerada uma das maiores cantoras de samba da história e teve um papel muito importante na divulgação da obra de Noel Rosa. O nome Araci tem origem tupi e é uma variação de Iraci, que significa mãe das abelhas. O nome vem de Eira ou Irá, que significa mel ou abelha, mas si, que quer dizer mãe.
4: A gente também fala tupi. Uma parceria Rádio Senado.
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7: 3h32.

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6: A gente também fala tupi.
7: Inezita Barroso, ícone da música caipira, cantava: o rio de Piracicaba vai jogar água para fora, quando chegar a água, dos olhos de alguém que chora. A palavra Piracicaba vem do tupi e dá nome aos trechos de um rio onde há uma queda d'água ou formação natural que impede a passagem dos peixes. É formada por pirá, que significa peixe, mais cicaba, que seria chegada, término.
6: A gente também fala tupi, uma parceria Rádio Senado.
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9: 3h48.

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6: A gente também fala tupi.
7: Iracema, eu nunca mais eu te vi. Iracema, meu grande amor, foi embora. O nome Iracema, da canção de Adoniran Barbosa, vem do tupi e significa saída de abelhas. Irá quer dizer abelha ou mel e sema, saída. É por isso que a saída dos peixes rumo às nascentes de um rio para desovarem se chama piracema. Pirá significa peixe, mas sema, saída.
6: A gente também fala tupi. Uma parceria Rádio Samara.
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9: 4

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2: A gente também fala tupi.
3: A mandioca é um ingrediente fundamental na preparação de pratos tradicionais indígenas, como na produção de farinha e de tapioca ou beiju. É uma iguaria da culinária brasileira. A planta, da qual comemos a raiz, pode ser chamada de mandioca, maniva, aipim, macaxeira, isso dependendo da região. Mas todos esses nomes são palavras que vêm do tupi antigo.
2: A gente também fala tupi, uma parceria Rádio Senado.
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5: 4:17.

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0: A gente também fala tupi.
1: O nome Sergipe tem origem no tupi e significa no Rio dos Siris. É formado por siri, que quer dizer siri, mais i, palavra para água ou rio, mais p, que significa a preposição em, no. O siri é uma espécie de crustáceo encontrado em locais de areia ou de mangue. O termo siri também vem do tupi e tem o significado de correr, deslizar, provavelmente em razão de como ele se move.
0: A gente também fala tupi, uma parceria Rádio Senado.
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3: 4:31.

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4: A gente também fala tupi.
5: O nome de três estados brasileiros tem origem na mesma palavra tupi. Pará significa Rio Grande ou mar. É curioso que Paraná tem o mesmo significado. Rio Grande, com muita água, ou literalmente, que se parece com o mar, pois rana quer dizer semelhante. Já Paraíba vem de Pará mais Ibá, que seria água ou rio ruim. Ou seja, sem peixe, difícil de navegar.
4: A gente também fala tupi, uma parceria Rádio Senado.
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6: 4h49.
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5: A gente também fala tupi.
6: Balneário Camboriú é um destino turístico muito popular em Santa Catarina. O nome da cidade tem origem tupi e significa Rio dos Robalos. A palavra é formada a partir de camuri ou camburi, termo genérico para se referir a várias espécies de robalo, peixe da costa brasileira, famoso na culinária e entre os adeptos da pesca esportiva.
5: A gente também fala tupi. Uma parceria Rádio Senado.
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1: 5:02.

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3: A gente também fala tupi.
4: Calbi Peixoto tem uma das vozes mais marcantes da música popular brasileira. O nome Calbi tem origem tupi e é formado pela composição dos termos ká, que significa mato, mais obi, que quer dizer verde, azul ou roxo. Não há palavras diferentes em tupi para essas cores. Portanto, Calbi significa mato verde ou floresta verde.
3: A gente também fala tupi. Uma parceria Rádio Senado.
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6: 5 e

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4: A gente também fala tupi.
5: Sapeca é o nome de um frevo de Jacó do Bandolim, grande instrumentista da música brasileira. Sapecar deriva do tupi apec, que significa queimar de leve. O termo está ligado ao fogo e ao calor. Por isso, sapeca também quer dizer arteiro, danado ou mesmo assanhado, que é título de um clássico do choro, outra composição de Jacó do Bandolim.
4: A gente também fala tupi. Uma parceria Rádio Samar.
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6: 5:30

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2: A gente também fala tupi.
3: No tupi antigo, o verbo tibi tem o sentido de haver, existir. Desse verbo deriva a forma tiba, que significa existência, ocorrência ou ainda ajuntamento, abundância. São variações desse termo, tiba, tiva, tuva, tuba, que aparecem em muitos nomes de lugares no Brasil. Assim, Curitiba quer dizer lugar onde há pinheiros, Boituva, onde há cobras.
2: A gente também fala tupi, uma parceria Rádio Senado.
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5: 5:48.

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6: 6:04.

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8: A gente também fala tupi.
9: O nome do Parque Nacional de Jericoacoara, no Ceará, vem do tupi. É formado por iurucuá, termo para tartarugas marinhas, mais coara, toca, buraco, refúgio. Portanto, Jericoacoara quer dizer toca das tartarugas marinhas. Já a palavra iurucuá, para tartaruga, pode vir de uru mais coá e significaria pescoço que se encolhe.
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11: 6:19.

0: 6:21.
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3: A gente também fala tupi.
4: 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Interessante que no português de Portugal, a mesma fruta é chamada de ananás. 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
6: 6h31.

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5: A mandioca é um ingrediente fundamental na preparação de pratos tradicionais indígenas, como na produção de farinha e de tapioca ou beiju. É uma iguaria da culinária brasileira. A planta, da qual comemos a raiz, pode ser chamada de mandioca, maniva, aipim, macaxeira, isso dependendo da região. 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
7: 6:47.

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2: 7 horas.
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4: Começando mais um Jornal da Assembleia, confira na edição de hoje. Mutirão reúne serviços de saúde e justiça para pessoas em situação de rua em Natal no próximo domingo. Senai oferece 2.000 vagas em cursos online gratuitos no Rio Grande do Norte. Natal registra a maior queda do país no preço da cesta básica em julho, segundo os dados do DIEESE. Eu sou Alisson Bala e trago essas e outras notícias agora.
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4: Mutirão reúne serviços de saúde e justiça para pessoas em situação de rua em Natal no próximo domingo. Os detalhes com a repórter Cleide Villanova.
5: Pessoas em situação de rua e em vulnerabilidade social terão acesso gratuito a serviços de saúde, assistência social, justiça e documentação no próximo domingo, 16 de agosto, em Natal. O mutirão será realizado das 8 às 15 horas na sede da Toca de Assis, em Lagoa Nova. Na área jurídica, a população vai receber orientação da Defensoria Pública, da Justiça Federal, Justiça do Trabalho e do Ministério Público do Trabalho. O público também poderá registrar demandas no Juizado Especial sem a necessidade de advogado. Na área de saúde, estão previstos atendimentos médicos, vacinação e perícia médica do INSS. A programação inclui ainda serviços de assistência direcionados a pessoas com dependência química e a egressos do sistema prisional. Também serão oferecidos corte de cabelo e banho através do chuveiro solidário. O mutirão é realizado em parceria com a Toca de Assis e a iniciativa integra a Política Nacional de Atenção às Pessoas em Situação de Rua, do Conselho Nacional de Justiça. 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

0: Senai oferece 2.000 vagas em cursos online gratuitos no Rio Grande do Norte. Os detalhes com Bárbara Freire.
1: O Senai abriu inscrições para 2.000 vagas em cursos totalmente gratuitos na modalidade à distância. A iniciativa faz parte do programa de gratuidade da instituição e busca formar trabalhadores de baixa renda, seja para entrar no mercado, mudar de área ou até abrir o próprio negócio. São diversas formações em setores estratégicos, como informática, alimentos, moda, meio ambiente, construção civil e química. Entre as opções, há vagas para confeiteiro, operador de computador, assistente ambiental, design gráfico e técnico em redes. Para se candidatar, é preciso ter a partir de 18 anos, ensino fundamental completo, acesso à internet e se declarar em situação de baixa renda. As inscrições já estão abertas e devem ser feitas exclusivamente pelo site do Senai Rio Grande do Norte. O cadastro fica disponível até atingir o limite de inscritos por curso. No momento do cadastro, é preciso vincular a matrícula a um dos três municípios, Natal, Mossoró ou Santa Cruz. Independentemente da cidade onde a pessoa mora, o resultado será enviado direto no e-mail dos selecionados. As aulas começam no dia 1º de setembro, com carga horária que varia de 100 a 260 horas e podem ser concluídas em até 70 dias. Todas as informações e o edital completo podem ser conferidos direto no site do Senai Rio Grande do Norte, no endereço rn.senai.br.
0: Natal registra a maior queda do país no preço da cesta básica em julho, segundo os dados do DIEESE. A Pesquisa Nacional da Cesta Básica de Alimentos, divulgada nesta segunda-feira, 10 de agosto, revela que a capital potiguar teve um recuo de 7,95% nos custos dos alimentos em comparação com junho. Com essa redução, o conjunto de itens básicos em Natal passou a custar R$ 631,51, se tornando a terceira cesta mais barata de todo o Nordeste. O principal motor dessa deflação foi o tomate, que despencou 47,36% no mês. Dos 12 produtos analisados, 8 ficaram mais baratos em Natal: óleo de soja, café em pó, farinha de mandioca, manteiga, açúcar cristal, feijão carioca e carne bovina de primeira. A banana manteve o preço estável, enquanto apenas 3 itens subiram de preço: o leite integral, que subiu 5%, o arroz agulhinha e o pão francês. A redução trouxe um alívio direto para o orçamento familiar. O trabalhador natalense, que recebe o salário mínimo, precisou cumprir uma jornada de 85 horas e 43 minutos em julho para comprar a cesta, uma redução de quase 8 horas de trabalho em relação ao mês anterior. Considerando o salário líquido, a compra de alimentos básicos comprometeu 42,12% da renda. A queda de Natal foi a maior entre as 17 capitais pesquisadas pelo DIEESE em todo o Brasil, seguida por Maceió e Belo Horizonte. No acumulado dos últimos 12 meses, a capital potiguar também liderou a queda nos preços no país, com uma deflação de 2,26%. Apesar do recuo em julho, a cesta básica em Natal ainda acumula uma alta de 5,75% no ano de 2026. A seguir, você confere. IFRN divulga edital com mais de 4 mil vagas para cursos técnicos integrados. Maxaranguape terá nova eleição após TRE do Rio Grande do Norte confirmar a cassação da prefeita e vice. ABC vence o Nacional em Manaus e esgota rapidamente setor extra na Arena das Dunas para o jogo do acesso.
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0: Estamos de volta com mais informações. Instituto Federal do Rio Grande do Norte divulga edital com mais de 4 mil vagas para cursos técnicos integrados. Os detalhes com Cleide Villanova.
6: O Instituto Federal do Rio Grande do Norte publicou edital para a seleção dos cursos técnicos integrados ao ensino médio. Ao todo, são 4.142 vagas para ingresso no primeiro semestre de 2027, distribuídas entre as 24 unidades do Instituto, incluindo os novos campi em implantação nos municípios de São Miguel, Touros e Umarizal. Segundo o Instituto, o processo seletivo contará com provas de língua portuguesa e matemática, cada uma com 20 questões de múltipla escolha, além de uma prova de produção textual escrita. As inscrições para o exame devem ser realizadas no site da Fundação de Apoio ao IFRN, a FUNCERN, responsável pela execução do processo seletivo. O período de inscrição segue até o dia 24 de setembro e o prazo para solicitar a isenção da taxa de inscrição, no valor de R$ 50,00, vai até o dia 30 de agosto.
0: Maxaranguape terá nova eleição após TRE do Rio Grande do Norte confirmar a cassação da prefeita e vice. Os detalhes com Bárbara Freire.
1: O município de Maxaranguape vai passar por uma nova eleição para a prefeitura. O Tribunal Regional Eleitoral do Rio Grande do Norte confirmou, por unanimidade, a cassação dos mandatos da prefeita professora Nira e do vice, Evânio Pedro. A corte rejeitou os últimos recursos e manteve a decisão de perda de mandato da chapa eleita. Com a decisão, a prefeitura será comandada imediatamente pela presidente da Câmara Municipal, a vereadora Daia Sobrinho. A data da nova votação ainda será definida pela Justiça Eleitoral. A cassação é fruto de uma ação que apontou abuso de poder político e econômico, com distribuição de materiais de construção, como tijolos, cimento e telhas, para eleitores em troca de votos. Segundo a Justiça, a movimentação de material ultrapassou os R$ 31 mil. Além da perda do cargo, a professora Nira, o marido dela, Edmilson de Oliveira, e o suplente de vereador, Rony, ficarão inelegíveis por 8 anos. O vice-presidente, Evânio Pedro, não foi declarado inelegível, pois a Justiça entendeu que ele não teve participação direta nos atos. A defesa da prefeita informou que vai recorrer ao Tribunal Superior Eleitoral em Brasília. No entanto, o recurso não impede a aplicação da decisão do TRE neste momento.
0: ABC vence o Nacional em Manaus e esgota rapidamente setor extra na Arena das Dunas para o jogo do acesso. O alvinegro potiguar deu um passo gigantesco rumo ao acesso à Série C do Campeonato Brasileiro, ao superar o Nacional do Amazonas por 2-1 na tarde do último sábado, 8 de agosto, em plena Arena da Amazônia. Mesmo desfalcado do seu artilheiro Igor Bahia, o time comandado pelo técnico Vaguinho Dias construiu uma atuação impecável no primeiro tempo. Os gols do mais querido foram marcados pelo atacante Luiz Fernando, que balançou as redes 2 vezes na etapa inicial. O primeiro aos 20 minutos, aproveitando uma falha na defesa adversária. E o segundo nos acréscimos, aos 50 minutos, indo para o intervalo com 2 gols de vantagem. Na segunda etapa, o Nacional pressionou e descontou com o gol do Fredson, logo no primeiro minuto da etapa complementar. Mas a sólida estrutura defensiva do ABC garantiu o triunfo fora de casa. Com esse resultado, o alvinegro leva para o confronto da volta a vantagem de jogar por qualquer empate perante a sua torcida para assegurar o retorno definitivo à terceira divisão em 2027. A grande decisão está marcada para o próximo domingo, 16 de agosto, às 5 da tarde, na Arena das Dunas. E a mobilização da torcida alvinegra é histórica. Após reunião com a Polícia Militar nesta segunda-feira, 10 de agosto, o setor noroeste foi liberado e os poucos mais de 3 mil ingressos extras colocados à venda esgotaram rapidamente em poucas horas. Com isso, todas as entradas para o estádio estão completamente esgotadas e não há mais setores disponíveis. A expectativa é de que mais de 30 mil torcedores lotem a Arena das Dunas para empurrar o ABC no jogo mais importante do ano.
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0: A previsão do tempo em Natal para esta terça-feira será de sol com algumas nuvens e chuva passageira durante o dia. À noite, o tempo fica firme, máxima de 28 e mínima de 23 graus. Eu sou Alisson Bala e essas foram as notícias do Jornal da Assembleia. Você fica agora com a nossa programação musical.
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8: 7:14.

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6: 7:19.

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6: 7h34.

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9: A caatinga é o bioma predominante na região Nordeste. Essa palavra vem do tupi e é formada por ca, que significa mato, mas tinga, que quer dizer branco. 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
11: 7h47.

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1: Olá, muito bom dia. Hoje é terça-feira, 11 de agosto de 2026. São 8 horas em Brasília e começa o Painel Eletrônico, seu jornal de todas as manhãs, aqui na Rádio Câmara, na TV Câmara e no canal da Câmara no YouTube. Eu sou Ana Raquel Macedo e convido você a estar comigo nesta próxima hora acompanhando as principais notícias da Câmara dos Deputados e do Congresso Nacional. E estes são os destaques desta edição. O presidente da Câmara reúne líderes partidários hoje à tarde para definir prioridades de votação. Comissão de Constituição e Justiça conclui análise de projeto que declara nulo o casamento de menores de 16 anos e texto pode seguir para o Senado. E ainda, proposta pretende levar brinquedotecas a fóruns e delegacias da mulher. Você já sabe, você pode mandar suas sugestões, seus comentários, suas perguntas aqui para a gente. Você pode mandar um e-mail, o nosso e-mail é o radio@câmara.leg.br. Tem também o nosso WhatsApp, o número é daqui de Brasília, 61 999 78 9080. Eu lembro a você que durante esse período eleitoral, o nosso chat lá no canal da Câmara no YouTube, ele fica fechado, mas como eu disse, você tem esses dois canais aí, o e-mail, o WhatsApp, para mandar mensagem. Então me diz de onde você está nos vendo, de onde você está nos ouvindo nesta manhã de terça-feira, 11 de agosto. Agora, 8 horas e 1 minuto, e a gente começa essa edição do Painel Eletrônico trazendo para você aí a expectativa em relação a essa terça-feira para a reunião de líderes. É que o presidente da Câmara, Hugo Mota, reúne hoje à tarde, a partir das 3 horas, os líderes partidários para definir as prioridades de votação desta semana de esforço concentrado. Por conta do calendário eleitoral, deputados e senadores concentraram as votações nesta semana e depois na semana entre 31 de agosto e 3 de setembro. Na Câmara e no Senado, devem predominar nesse período pautas menos polêmicas. Na pauta aqui da Câmara, podem ser votadas nesta semana diferentes medidas provisórias, como a que trata de ações para conter a alta do petróleo provocada pela guerra no Oriente Médio e a que fala de combate ao endividamento das famílias e ainda a medida provisória que financia ações da Defesa Civil. Então, você tem essa expectativa em relação à semana com as pautas no plenário, mas também tem muitas atividades previstas nas comissões. Agora são 8 horas e 2 minutos.
2: De olho nas comissões.

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1: Com a semana de esforço concentrado no plenário da Câmara, também as comissões permanentes da Casa, também comissões especiais, comissões externas, marcaram várias reuniões para esta semana e por isso o nosso repórter Mauro Cecherini já está comigo nos nossos estúdios da rádio, da TV e das redes sociais da Câmara para trazer os destaques da agenda desta terça-feira. Não é isso, Mauro? Bom dia.
2: Bom dia a todos.
1: Mauro, você começa aqui um destaque que você coloca para a gente em relação a um debate que trata dos impactos da pirataria no mercado de apostas online, é isso?
2: Isso. A Comissão Externa sobre Pirataria quer saber exatamente o tamanho do mercado ilegal de apostas online no Brasil. E os dados são divergentes. Numa audiência pública realizada em março, o governo citou estimativas de que até 70% das apostas já estariam no mercado ilegal, 30%, portanto, no mercado ilegal. Mas as associações do setor afirmaram que a pirataria ainda domina cerca de metade do mercado. Então, o que está certo? O governo, que diz que 70% do mercado está legalizado, ou essas associações que dizem que metade do mercado está legalizado. Esse diagnóstico é importante para aperfeiçoar as políticas públicas e também, principalmente, as ações de fiscalização. É um debate que acontece na Comissão Externa sobre Pirataria a partir das 3 horas da tarde de hoje.
1: Pois é, né, Mauro? Esse mercado legal ou ilegal que tem provocado tanto desgaste com as famílias por conta do endividamento das apostas. Bom, Mauro, seguindo aqui a agenda dessa terça-feira, tem também um debate importante sobre prevenção e tratamento da endometriose. Acho que vale a pena você explicar o que é endometriose, né?
2: Bom, é uma doença inflamatória crônica que ocorre quando um tecido semelhante ao endométrio, né, a camada que reveste o útero, cresce fora da cavidade uterina. Ela pode atingir ovários, trompas, intestinos e até a bexiga. Pode provocar cólicas menstruais severas, dor pélvica crônica, dor durante relação sexual, alterações intestinais e urinárias, sangramento e aumento da, aumento do sangramento e também infertilidade. Então, o objetivo é avaliar os impactos dessa doença na vida das mulheres, né? E os desafios para ampliar a conscientização, o diagnóstico precoce e o acesso também ao tratamento. Um debate na Comissão de Defesa dos Direitos da Mulher a partir das 4 horas da tarde de hoje.
1: Bom, tem um debate aí também previsto sobre o fomento à economia digital no Brasil.
2: Esse é o debate sobre um projeto de lei que propõe medidas para incentivar o desenvolvimento da inteligência artificial, valorizando a produção intelectual do Brasil, criando mecanismos de financiamento dessa inovação e fortalecendo a soberania digital do país. O tema é bastante estratégico para o futuro da economia brasileira e apresenta impactos em diversos setores da economia, incluindo empresas de tecnologia, startups, indústria criativa, imprensa, universidades, centros de pesquisa, consumidores e órgãos públicos. Esse debate acontece na Comissão de Desenvolvimento Econômico a partir das 10 horas da manhã.
1: E é um debate importante, né, Mauro? Porque isso tem um impacto enorme no mercado de trabalho. Ontem eu estava entrevistando aqui o diretor da Organização Internacional do Trabalho no Brasil, o Vinícius Pinheiro, e ele comentava justamente dessa necessidade de políticas públicas integradas para todas essas ocupações que vão passar por transformações profundas a partir da inteligência artificial. E aí é importante ter esse debate aí sobre essas diferentes, sobre esses diferentes aspectos. Bom, isso aí na Comissão de Desenvolvimento Econômico a partir das 10 da manhã. E aí a gente tem também aqui, hoje, um debate amplo da Comissão de Finanças e Tributação e de Trabalho, a partir das 4 da tarde, sobre aposentadoria especial. Ontem eu estava entrevistando aqui o deputado Leonardo Monteiro, que é um dos deputados que pediu esse debate aqui na Câmara. Mas é um debate bastante amplo, né? Uma discussão ampla.
2: Exato. O direito está previsto na Constituição, mas depende ainda de regulamentação. E a demora nessa regulamentação, né, no projeto de lei complementar que faz essa regulamentação, ela impacta diretamente as condições de vida e de trabalho de milhões de brasileiros que estão em situação de vulnerabilidade, né, especialmente em setores como mineração, metalúrgica e energia elétrica. Esse debate, que será feito por meio de um seminário, acontece na Comissão de Finanças e Tributação e também por meio de uma outra comissão que se junta a ela, que é a de trabalho, a partir das 4 horas da tarde de hoje.
1: Mauro, também a partir das 16h, a gente tem um debate, uma audiência pública na Comissão de Desenvolvimento Urbano sobre um marco da legislação brasileira, que é o Estatuto da Cidade, que está completando 25 anos, né?
2: O Estatuto da Cidade, ao longo desses 25 anos, ele fortaleceu os instrumentos de planejamento urbano, ampliou a participação social na gestão dessas cidades e ofereceu um mecanismo para enfrentar os problemas relacionados a várias coisas, como ocupação do solo, mobilidade urbana, habitação, saneamento básico e inclusão social. Apesar disso, muitos desafios urbanos ainda permanecem, como o crescimento ainda acelerado dos centros urbanos, as desigualdades territoriais, os impactos das mudanças climáticas, o déficit habitacional que persiste e a necessidade de modernização dos instrumentos de gestão urbana. Esse debate acontece na Comissão de Desenvolvimento Urbano, celebrando aí os 25 anos do Estatuto da Cidade, a partir das 4 horas da tarde de hoje.
1: Isso aí, né, Mauro? Fica sempre um convite para quem está acompanhando a gente também entrar ali em câmara.leg.br, porque vai ter o detalhamento de toda essa agenda e todos esses debates que você citou aqui também ficam ao vivo no canal da Câmara no YouTube. Então vale a pena. Lembrando que hoje a gente tem sessão no plenário prevista e também essas séries de audiências públicas, seminários sobre temas diversos aqui ao longo do dia na Câmara dos Deputados. Obrigada mais uma vez, Mauro, e até o próximo De Olho.
2: Até amanhã.
1: Agora, 8 horas e 9 minutos, e a Comissão de Constituição e Justiça da Câmara concluiu a análise do projeto que declara nulo o casamento de menores de 16 anos. E o texto agora ele pode seguir para avaliação dos senadores. Quem informa é a repórter Paula Bittar.
0: A Comissão de Constituição e Justiça da Câmara aprovou uma proposta que declara a nulidade em qualquer caso do casamento de pessoas que não atingiram 16 anos de idade, a chamada idade núbil. O texto aprovado exclui artigos do Código Civil que prevêem a possibilidade de casamento antes da idade núbil, como em caso de gravidez, ou estabelecem regras e prazos para confirmação ou anulação desses casamentos. A relatora na CCJ, a deputada Ana Paula Lima, do PT de Santa Catarina, apresentou um parecer favorável a esse projeto da deputada Laura Carneiro, do PSD do Rio de Janeiro, mas rejeitou um outro do deputado Dr. Fernando Máximo, do PL de Rondônia, que pretendia facilitar o casamento de quem atingiu 16 anos com a assinatura de um dos pais ou responsáveis. Atualmente, a lei exige a assinatura de ambos os pais ou representantes legais nesses casos. Ana Paula Lima também destacou que a vedação do casamento de menores de 16 anos encontra respaldo constitucional na proteção à infância e à juventude.
3: A aprovação do meu parecer pela Comissão de Constituição e Justiça, que torna nulo o casamento antes dos 16 anos, não é só um detalhe jurídico, é a Câmara Federal dizendo com todas as letras que esse tipo de casamento nunca deveria ter existido. Uma criança e adolescente ser empurrada para dentro de um casamento significa abandono escolar, gravidez precoce e muitas vezes violência escondida dentro de casa. Fecharmos as brechas que ainda restam na nossa legislação é proteger meninas que sozinhas não teriam como se defender.
0: A proposta que declara a nulidade em qualquer caso do casamento de pessoas que não atingiram 16 anos de idade já pode seguir para a análise do Senado, a menos que haja recurso para votação antes pelo plenário da Câmara. Da Rádio Câmara, de Brasília, Paula Bittar.
1: Agora, 8 horas e 11 minutos.
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1: Bom, o Brasil agora tem uma nova lei de enfrentamento à violência sexual contra crianças e adolescentes no ambiente digital. Foi sancionada na última semana pelo presidente Lula essa nova lei para proteger crianças e adolescentes da violência sexual. É um projeto, é uma lei que tem origem em um projeto aprovado aqui na Câmara dos Deputados e também no Senado. E o foco principal dessa nova norma é um ambiente digital, mas a lei ela vai além disso. E aí eu vou citar aqui para você um número, é a lei 15.487. Ela altera o Código Penal, o Código de Processo Penal, o Estatuto da Criança e do Adolescente, a Lei de Crimes Hediondos e outras legislações para justamente endurecer a resposta penal a esses crimes praticados.

0: dados ou não pela internet. E os números mostram por que que essa lei chegou aí, agora nesse momento. Vou te passar aqui, nos 4 primeiros meses deste ano, o Disque 100 recebeu mais de 32 mil denúncias de violação sexual contra crianças e adolescentes, um aumento de quase 50% em relação ao mesmo período do ano passado. E no ambiente digital, o quadro também preocupa. Em 2025, a organização SaferNet recebeu quase 88 mil denúncias de crimes cibernéticos e a maior parte, mais de 63 mil, a maior parte envolvia imagens de abuso e exploração sexual infantil. Por isso, a gente tem esse tema hoje como tema do Papo de Futuro, com nosso colunista e titular da coluna, o consultor legislativo Davi Carneiro, e também hoje com o consultor legislativo da área de Direito Penal, Lucas de Oliveira Jacques. Muito bem-vindo novamente, bem-vindos os dois. Bom dia, tudo bem?
1: Bom dia, Ana. Prazer estar aqui com você, né?
0: Prazer, sempre é um prazer estar aqui com você, Davi, e hoje também com o Lucas. Bem-vindo, Lucas, mais uma vez. Davi, eu acho que para a gente começar esse papo de futuro, é legal a gente retomar um pouquinho da história do projeto que deu origem a essa lei, que é o nosso tema de hoje. Quer dizer, uma lei que nasceu de um projeto muito debatido aqui na Câmara, depois também no Senado, e ele esteve ali entre as prioridades do grupo de trabalho sobre proteção de crianças e adolescentes em ambiente digital, um grupo de trabalho que funcionou aqui na Câmara, tinha a deputada Rogéria Santos, do Republicanos da Bahia, como coordenadora desse grupo, ela também que depois foi a relatora desse projeto que deu origem à lei. Então, como que foi o trabalho desse grupo e como que toda essa discussão ali, desde do ano passado, ela contribuiu para a aprovação desse projeto?
1: Veja, Ana, a gente teve aí um grande fato político, né, que foi aquele famoso vídeo do Felca, né, a adultização, que, enfim, escancarou para o país uma realidade muito preocupante, tanto em números, né, quanto em realidade, né, que são as diversas formas de violações de direitos humanos de crianças e adolescentes em ambiente digital. E uma das mais graves é justamente o abuso e a exploração sexual de crianças e adolescentes. E, de muitas formas, né, esse vídeo ele comoveu os parlamentares. Então, na esteira do vídeo, a gente teve mais de 50 proposições que foram apresentadas aqui na casa, né, fora o estoque, né, que você tinha de projetos que giravam em torno, né, dos direitos da criança e do adolescente no ambiente digital. Dentre eles, né, o PL que originou essa lei, que já vinha tramitando, né, que depois o Lucas vai falar com mais precisão. E o que acontece? Né? O presidente da casa, ele designa, então, né, esse grupo de trabalho para se debruçar tanto sobre esses novos projetos quanto os projetos que já tramitavam na casa. E aí, sob a liderança, né, da deputada Rogéria Santos, os parlamentares do grupo começam a estudar todas essas proposições e ver o que se poderia retirar daí de denominador comum. Então, veja, o grupo ele começou a se debruçar, né, sobre o que existia ali em termos de prevenção, em termos de sistema de proteção, em termos de combate ao trabalho infantil, em ambiente digital. Veja, isso foi muito importante porque você tinha, né, uma percepção de que você deveria regulamentar o trabalho do influencer mirim, né, e os especialistas, os movimentos sociais, quando vieram aqui para casa, foram muito claros, né, de que, pelo contrário, de que a gente deveria reforçar, né, enfim, o que está na Constituição, o que está, né, nas convenções da OIT, de que criança não trabalha, a não ser na condição, né, de aprendiz, e o trabalho artístico, né, ele deve ser, as atividades artísticas, né, elas devem ser muito bem regulamentadas, e o Congresso Nacional, né, a Câmara dos Deputados, ela apreendeu muito bem esses argumentos, né, tanto que aprovou um projeto que agora está tramitando, né, no Senado Federal. Então foi um debate muito rico, e um debate que, inclusive, aconteceu no âmbito penal. Então, eu diria que esse projeto, né, que vinha sendo debatido já em outros âmbitos, ele foi apadrinhado, né, pelo GT e recebeu um carinho muito especial, porque começou a ser debatido, né, enfim, com policiais federais, né, com promotores, com entidades da sociedade.

0: da sociedade civil, com representantes do governo, com os nossos técnicos aqui da casa, né? E eu acho que, enfim, né, ele recebeu aportes aí muito interessantes. Para resumir, Ana, eu acho que nós tivemos aqui um trabalho na Câmara dos Deputados, né, de muito diálogo e muita produção de estudo, né, em cima dessas proposições. E nisso eu queria aqui registrar, né, assim, a liderança da deputada Rogéria Santos, né, foi fundamental. Com muita sabedoria, né, muita competência, ela coordenou esse processo, né, e teve frutos como esse próprio aprovação, né, dessa lei. E aqui também, né, a própria Câmara dos Deputados, né, designou um grupo muito qualificado, né, de profissionais de fora da consultoria legislativa. Né, a gente esteve aqui já conversando com o André Freire, né, especialista [S2] Sim. [S1] Em proteção de dados, e também da consultoria legislativa, dentre eles o Lucas Jacques, né? Você sabe que sempre quando eu não entendo muito de um tema, eu trago o que entende aqui para conversar. E o Lucas, ele foi o consultor, né, de direito penal do grupo de trabalho e teve aí à frente, né, da assessoria desse projeto em particular. E foi o projeto que eu acho que vai ser um divisor de águas nesse debate no âmbito penal, né, em relação à proteção da criança e do adolescente em ambiente digital. Né? Então, era assim que eu colocaria, né, o papel do GT. Esse projeto ele já tramitava, o GT apadrinhou e, digamos assim, deu uma nova... Não digo uma nova roupagem, porque ele tramitaria de qualquer forma, né, mas um novo tipo de atenção para ele, né?
1: E é interessante você ter colocado isso, Davi, e aí até a gente passa aqui, né, a palavra para o Lucas também, porque a própria deputada Rogéria Santos, eu entrevistei a deputada aqui no nosso jornal Painel Eletrônico na última semana, logo que a lei foi sancionada, e ela enfatizou muito isso, de como foi um trabalho... não só dela como parlamentar, de outros parlamentares, mas com um trabalho muito importante da consultoria legislativa, de especialistas de fora da Câmara, de juristas, de quem trabalha nessa proteção e nessa investigação dos crimes de violações sexuais e abuso sexual de criança e adolescente, especialmente no ambiente digital, mas não só no ambiente digital, e dessas muitas mãos que participaram da construção desse texto. E isso também é interessante, quem acompanha a gente, saber que a consultoria legislativa, ela tem vários temas mesmo, e vários especialistas de diferentes áreas, e o Lucas, então, que está como nosso convidado hoje aqui no Papo de Futuro, dessa área penal. E aí, Lucas, eu acho que seria bacana você colocar mesmo para quem está aqui com a gente e acompanhando o Papo de Futuro, seja ao vivo, seja depois em podcast, as inovações dessa lei. É claro que ela estava dentro desse universo de discussão de mais proteção no ambiente digital, mas ela vai muito além disso. Então, acho que é importante dizer por que, como o Davi salientou, é um divisor de águas essa nova lei.
2: Bom dia, Ana. Bom dia. É um prazer estar aqui. Bom dia, Davi. Nessa questão do processo legislativo, né, o projeto de lei começou com um projeto de autoria do deputado Osmar Terra, que já tinha essa preocupação com a primeira infância, com as crianças. E eu já naquela oportunidade pude participar também da elaboração do projeto de lei original. E que, como o Davi falou, já estava tramitando na Câmara, né? Ele já havia sido aprovado na CEPASF e no final do ano foi aprovado na CCJ também, as duas vezes por votação simbólica, né? Dada a importância do tema. E no decorrer do processo legislativo surgiu a questão das denúncias do FELCA, o grupo de trabalho. E eu também pude participar do grupo de trabalho, e nesse grupo de trabalho a gente fez um apanhado de todas as leis que tramitavam na Câmara a respeito desse tema, dessa temática. E justamente a gente escolheu o projeto de lei 3066 por ser o mais completo, o mais abrangente e o mais protetivo. E a partir dele, o grupo de trabalho, com essas contribuições desses órgãos, né, da Polícia Federal, do Ministério Público, do Conselho Digital, das Big Techs, a gente sentou para discutir realmente um texto que fosse impactante, que fosse, né, era um texto que já era uma lei muito aguardada, né, desde 2008 que não se tinha uma alteração tão grande assim nos crimes do ECA, e muitas vezes o Poder Legislativo é criticado por fazer muitas leis penais, né, por ser essa expansão toda do direito penal, parece que o direito penal vai tutelar, né, todas as situações, mas
1: Às vezes tem essa crítica, né, Lucas? De forma, às vezes, pontual, muda um ponto aqui, muda outro ponto ali, e essa lei ela vem com uma característica diferente.
2: Ela não é só aumento de pena, né? Então ela trouxe, a partir dessas contribuições, o projeto de lei foi muito aperfeiçoado.

0: aperfeiçoado e trouxe algumas inovações. Né? Dentre elas, uma das principais, que até o Davi contribuiu bastante, é retirar do ECA o termo pornografia infantil. Né? Porque o termo pornografia infantil, apesar de muito clássico, assim, digamos, no direito penal, ele refletia uma realidade que não é. Né? Pornografia remete a consenso. Né? Então não é o caso aqui. Né? O caso é abuso, exploração e, no caso que ficou, né, positivado em lei, é a violência sexual contra criança e adolescente. Então, essa é uma das principais inovações, é retirar esse termo pornografia do ECA. Então, não tem mais. Foi substituído por violência sexual contra criança ou adolescente. É, e foi ampliado também as hipóteses de infiltração policial virtual na internet, que é um instituto, uma ferramenta de investigação que já existia, né, no ECA. Foi ampliado ali alguns crimes. E a principal novidade foi o estabelecimento da ronda virtual. Durante a tramitação do PL, saiu na mídia uma decisão do STJ validando esse procedimento. Então, a partir dessa decisão do STJ, como já tinha sido validado, a gente positivou em lei para permitir que as polícias consigam fazer essa ronda virtual. O que é a ronda virtual? É a utilização de um software específico que varre a internet buscando arquivos já marcados como tendo conteúdo de violência sexual contra a criança e adolescente. Esses arquivos são compartilhados em partes na internet e esse software ele consegue já detectar esses arquivos que já são marcados como contendo esse tipo de material e ele faz como se fosse uma varredura, como se fossem os policiais na rua fazendo uma ronda procurando crimes. É o que esse software faz e agora é positivado em lei. E dependendo da situação, no caso de flagrante, risco à vida e risco à integridade física, a autoridade policial consegue pedir o registro de conexão e os dados cadastrais sem autorização judicial, depois comunicando em 48 horas. Mas antes, para conseguir ter essa agilidade maior, inclusive para evitar, né, muitos crimes que são cometidos inclusive ao vivo. Né? Então, um crime está sendo cometido ao vivo, se consegue fazer na ronda virtual a detecção do IP, que está gerando aquela transmissão, e as polícias conseguem agir com mais rapidez, né?
1: Inclusive, nessa questão do IP, essa nova lei, ela permite que você criminalize a ocultação de IP, que é uma coisa também muito utilizada nesses crimes.
0: Uma das maiores novidades, até, eu acredito que seja até o artigo mais polêmico da lei, às vezes por ser mal compreendido, né? Inicialmente, o que é o IP, o modulador de proxy, né? Toda vez que a gente acessa a internet do endereço IP, que é o endereço físico, onde que está a pessoa que está acessando. E hoje em dia, com as redes virtuais, as VPNs, a gente consegue modular o proxy, ou seja, a gente consegue fazer várias rotações, né, de proxy, e a polícia vai ver de onde é que está saindo aquela transmissão, vai ver, ela está lá na Malásia, mas na verdade a pessoa está no Brasil, mas com a utilização da VPN consegue ocultar. Isso dificulta muito o trabalho da polícia na investigação. Então, a gente, com o projeto, né, vai ser uma causa de aumento de pena. Ou seja, como é uma conduta mais gravosa, né, de ocultar sua identidade para o cometimento de crimes, né, no ambiente virtual, particularmente nesse tipo de crime previsto no ECA, ele vai ter uma conduta mais agravada. Vai ser um terço a mais de pena por estar utilizando essa tecnologia para ficar oculta no meio virtual. Então, no projeto original era um crime autônomo, né? Aí a gente decidiu tirar como crime autônomo para não dar qualquer outra interpretação equivocada. Ah, é muito criticado por estar sendo criminalizado o uso de uma tecnologia, né? Mas é o uso da tecnologia para quando um crime é cometido, né? Então, se nenhum crime é cometido, pode usar a tecnologia, deve usar a tecnologia, né, para acessar bancos, para se proteger. Agora, no momento que tu está cometendo um crime e usa durante esse crime essa tecnologia para se ocultar, aí vai ter um aumento de pena de um terço. Então, essa é uma outra inovação que a lei trouxe também, né? Aumentos de pena, o crime de aliciamento triplicou a pena mínima, né? O crime de adquirir, possuir, armazenar e solicitar esse tipo de material também triplicou a pena mínima. E uma outra novidade é a questão da simulação, também de fazer montagens de crianças em cenas de violência sexual. Também essa pena foi triplicada, mas principalmente uma conduta que não era criminalizada, era com as novas tecnologias de inteligência artificial, crianças geradas de forma autônoma, ou seja, uma criança que não existe. Né? Hoje já é criminalizado pegar o rosto de uma criança que existe e montar uma cena de violência sexual em cima dela. não era criminalizado uma cena de uma criança que não existe, uma criança gerada inteiramente pela, totalmente fictícia, gerada pela inteligência artificial. Então, passou a ser criminalizado essa conduta.

0: de fazer, criar, né, cenas de crianças, né, nessas cenas, e inteiramente 100% fictício. Era uma brecha que tinha e passou a ser criminalizado.
1: Porque isso, é, Lucas, e eu acho que é legal a gente deixar isso claro, Lucas, Davi, né? Mesmo com o uso da inteligência artificial, mesmo que não exista de fato ali uma criança, é algo que traz muito prejuízo. E eu acho que isso é importante a gente colocar, que essas cenas, e que a gente deixar claro aqui, né, Davi, como você também ao longo desse processo fala, não se trata de pornografia infantil, é abuso sexual, é violência. Então, esse tipo de situação colocado ali na internet, ainda que pelo uso da inteligência artificial, gera males muito severos. E aí eu acho que é importante colocar, você está colocando ali várias inovações da lei, a gente tem aumento de penas, tem ali a considerar alguns desses crimes como crimes hediondos. Isso tudo para atividade de repressão a esses crimes, para o que a polícia faz hoje, essa lei ela é suficiente para combater esse crime? O que a gente pode esperar como sociedade? Porque é um crime muito brutal. O que a gente pode esperar a partir dessa lei?
0: A lei ela fecha muitas lacunas legislativas que antes existiam e que agora não existem mais. Mas toda lei, inclusive a lei penal, ela não é uma panaceia, né? Não é a solução de todos os males, né? Essa lei, particularmente para a atividade policial, foi muito importante, né? Tanto que a gente sentou com um setor da Polícia Federal que trabalha especificamente com esse crime e perguntou para eles, o que que vocês precisam para combater esse tipo de crime? Aí eles falaram, a gente precisa isso, isso, isso. A gente filtrou, viu o que era possível fazer para atender o interesse da Polícia Federal com a legislação vigente, com as convenções internacionais, fez um filtro legal, convencional e constitucional, e conseguiu dar instrumento, fornecer instrumentos para a polícia atuar, né? Mas, claro, essa é uma das vertentes do combate a esse tipo de crime, né? Então, não é suficiente, uma lei sozinha não é suficiente. Precisa, as polícias, né, principalmente dos estados, né, eles precisam ter treinamento para os policiais combater esse tipo de crime, que é um crime muito específico, né? Eu fui policial federal por 15 anos e nunca me interessei em atuar nesse tema, porque é um tema muito difícil. Então, a primeira questão é selecionar policiais capazes de combater esse tipo de crime, treinar esses policiais, investir em materiais, tecnologia para as polícias, como envolve justamente a ocultação de IP, é uma investigação muito complexa, dark web. Então, precisa treinamento, precisa fornecer materiais de informática para esses policiais, para conseguir fazer infiltração, para conseguir fazer, principalmente a ronda virtual, que necessita de softwares específicos. Então, a lei sozinha é uma parte da solução. A outra parte parte justamente do treinamento dos policiais e da capacitação e fornecer mais instrumentos de tecnologia para as polícias conseguir combater esse tipo de crime, né? Que a mensagem do legislativo é clara, né? Não vai ser mais tolerado esse tipo de crime.
1: Davi, Lucas, se o Lucas estava falando aqui, né, desde 2008 que não se tinha uma mudança tão profunda em matéria penal no ECA, no Estatuto da Criança e do Adolescente, e toda essa legislação ali que está ligada agora a partir dessa nova lei. Mas até no grupo de trabalho, né, que estava discutindo essa questão da proteção em ambiente digital, a gente sabe, como o próprio Lucas salienta aqui, só a lei não é suficiente. E a gente tem outros aspectos, saúde mental, trabalho infantil digital, formação de redes de proteção, responsabilidade das plataformas, são temas complexos. Então, na visão de vocês dois, tanto o Davi quanto o Lucas, que agendas se desenham daqui para frente? A gente tem essa mudança importante, significativa, a partir dessa nova lei, a Lei 15.487, mas e nesses outros aspectos? O que a gente pode falar do que está sendo desenhado aqui no Parlamento? Começa por quem? Davi e Lucas?
2: Então, vamos lá, Ana, Davi. Num trabalho que eu desenvolvi aqui na Câmara com a minha colega Daniela Ribeiro, aqui da consultoria, que inclusive originou um livro que a gente...
1: Foi tema aqui do Papo de Futuro.
2: Foi tema do Papo de Futuro, né? A gente chega a duas grandes conclusões, assim, sobre duas grandes direções que a gente precisa nesse tema do combate à violência sexual contra crianças e adolescentes. Em primeiro lugar, a gente precisa de uma governança melhor. Hoje, os programas, as iniciativas que a gente tem, tanto a nível federal, né, quanto nos níveis subnacionais, aí são muito mal coordenados. Então, a gente precisa coordenar melhor o que já existe. Então, é fundamental, por exemplo, que a gente tenha aí uma instância interministerial

0: que a gente, que esse problema seja uma preocupação do centro de governo, né, que a gente possa, de alguma maneira, organizar os esforços que estão sendo feitos. Mais importante que isso é a prevenção. A gente confunde ainda muito no Brasil prevenção com campanha e palestra. E prevenção, ela vai muito além disso, né? A prevenção, ela é mudança de normas sociais, de comportamento dos adultos, no caso. Ela é educação comunitária, ela é educação das próprias crianças e adolescentes para autoproteção. Enfim, quando a gente vai para o ambiente digital, a gente está falando, né, da proteção, né? A partir do próprio design das plataformas, a gente está falando, inclusive também, né, dependendo da idade dessa criança, né, do não acesso, né, à internet, enfim, né, ou de redes sociais. Claro, né, existe o acesso pedagógico, enfim, né? Então, quer dizer, a gente está falando de toda uma agenda de prevenção que ela ainda fica muito... muito sob, né, ainda as caricaturas que a gente tem, né? E sempre lembrando, né, palestras e campanhas são muito importantes, né? Mas a agenda da prevenção, ela vai muito além, e as evidências mostram, né, que é um campo onde a gente tem, né, os melhores resultados. Alguns dos melhores resultados, né? Não que os outros campos não sejam muito importantes também. Mas é barato investir em prevenção e os resultados são muito bons.
1: E, Lucas, o que você teria a dizer aí para a gente, para fazer essa conclusão?
2: O Davi falou tudo, né? Prevenção é o ideal. Porque a lei, nesse tipo de crime, né, a gente sabe que a gente consegue responsabilizar de alguma forma os criminosos. Mas eles não vão parar, né? Porque a pedofilia é uma doença, né? Então, eles não vão parar. Então, eles vão ser pegos, vão sair, vão seguir fazendo. Então, a gente evitar que as crianças se exponham a esse tipo de situação é fundamental. Então, a educação digital das crianças hoje é fundamental. A gente vê, assim, até sempre falo com minha esposa, a gente vai nos restaurantes, a gente vê uma criança de 1, 2 anos com um celular na mão, entendeu? Então, é uma porta de entrada, né? O celular e depois as redes sociais é uma porta de entrada para crimes mais graves, digamos assim, né? Porque a gente coloca o acesso de uma criança sem supervisão naquele mundo ali, e aquele mundo ali tem de tudo. É como se a gente colocasse uma criança sozinha na rua. Uhum. Né? Durante as audiências do grupo de trabalho, a gente pôde ter uma reunião com uma equipe de um jogo online muito famoso. Eu fiquei horrorizado, porque as crianças ficam no mesmo ambiente que adultos. Então, Sim. É criança e adulto no mesmo ambiente. É como se tu colocasse teu filho numa festa cheia de adultos. Né?
1: Então, e aí vem o ECA digital, aí também vem o ECA foi digital. Aprovado aqui e virou lei.
2: Exatamente. Então, essa lei que foi aprovada, a 15.487, é o complemento penal do ECA digital. São duas leis muito importantes, né, fundamentais, necessárias, e só que tem, sem a prevenção, sem expor as crianças para esse tipo de risco, né, é o ideal. Né? Então, o ideal é que a lei não seja aplicada, a lei penal, né? Para que não, sem vítima não há crime, né? Então,
0: aliás...
1: E aí, só complementando, que é uma discussão muito da gente aqui, né, Davi, no Papo de Futuro, que nem as famílias podem estar sozinhas nessa, não é só o poder público, as plataformas têm que se envolver também, tem que ser algo conjunto, até pela complexidade do que a gente está falando.
0: Com certeza. Exatamente. Eu queria só acrescentar uma frase aqui, viu, Ana, que você falou do ECA digital. Havia uma preocupação muito grande, né? Assim, será que o GT e esses outros projetos, né, eles vão se contrapor ao ECA digital? A gente acabou de aprovar, o que acontece, né? E foi feito um trabalho muito legal dos parlamentares, dos especialistas, né, de complementariedade, né, desses projetos que foram trabalhados aqui, né, com o ECA digital, né? Então, foi uma dinâmica bem interessante que eu acho que vale a pena aqui, marcar aqui, né?
2: Também, só finalizando, né, o projeto, durante a tramitação, o Brasil firmou o compromisso de aderir à Convenção de Hanoi, que trata do cybercrime. Então, nessa análise que a gente fez durante o grupo de trabalho, a gente já incorporou, né, instrumentos já previstos na Convenção de Hanoi no projeto de lei, que também está de acordo com a Convenção de Budapeste também e com todas as convenções internacionais sobre o tema, né? Então, está bem alinhado.
1: Com certeza. É um assunto que a gente ainda poderia conversar muito e que é importante a gente sempre trazer aqui para o Papo de Futuro, mostrando essa costura importante, né? Que não são leis que estão ali desassociadas. Teve o ECA digital, agora essa lei que muda o ECA tenda-se a reforço penal para o combate ao abuso sexual de crianças e adolescentes. A gente sabe que tem muito chão pela frente, mas tem o nosso trabalho aqui também de levar mais conhecimento sobre essas novas leis, mostrar que o parlamento está dando essa resposta juntamente com o poder executivo, com as ações, principalmente policiais, e a sociedade. Vou agradecer mais uma vez ao Davi Carneiro, nosso titular do Papo de Futuro, e hoje ao Lucas de Oliveira Jacques também, que participou aqui com a gente, trazendo aí os detalhes dessa nova lei, a Lei 15.487. Obrigada, viu, aos dois, uma ótima semana.
2: Obrigado.
0: Obrigado, Ana.
1: Agora, 8 horas e 38 minutos, e aqui na Câmara tem uma proposta que está avançando, que obriga a instalação de brinquedotecas em fóruns e delegacias da mulher. O repórter José Carlos Oliveira explica.
3: As Comissões de Defesa dos Direitos da Mulher e da Previdência Social, Infância e Adolescência aprovaram um projeto de lei que torna obrigatória a instalação de brinquedotecas em delegacias da mulher e em fóruns do país. A proposta do deputado Marques Beltrão, do União de Alagoas, tem foco no acolhimento de mães, crianças e adolescentes vítimas de violência nos espaços investigativos e da justiça. De acordo com o texto, as brinquedotecas deverão contar com atividades lúdicas e educativas e pelo menos um profissional habilitado para monitorar e adequar o espaço às necessidades das crianças. Uma das relatoras da proposta, a deputada Laura Carneiro, do PSD do Rio de Janeiro, ampliou o alcance da medida. Além de brinquedotecas, ela também prevê que as delegacias da mulher mantenham equipe multidisciplinar para atendimento às mulheres em situação de violência, como psicólogas, assistentes sociais, advogadas e pedagogas.
4: Nós já votamos aqui em todo um arcabouço jurídico que trata das crianças vítimas e testemunhas de crimes violentos. Criamos aí a escuta especializada e toda uma tecnicidade que tem que ser utilizada no Poder Judiciário. As brinquedotecas complementam essa lei. É muito importante que a criança e a mãe cheguem num ambiente, na hora da denúncia, né, da violência sexual, por exemplo, com algum tipo de acolhimento. E a brinquedoteca pode auxiliar essa criança nesse processo de oitiva.
3: Em outra alteração no texto, Laura Carneiro inclui na Lei de Diretrizes e Bases da Educação Nacional a previsão de que filmes nacionais e de conteúdos contra a violência doméstica e familiar passem a integrar o currículo complementar das escolas, com no mínimo 2 horas mensais. O texto original e as alterações ainda vão passar pela análise das comissões de Segurança Pública e de Constituição e Justiça. Da Rádio Câmara de Brasília, José Carlos Oliveira.
1: Agora 8 horas e 40 minutos, vou deixar aqui a participação e um abraço para o nosso ouvinte, o Reginaldo Soares Xavier, sempre nos mandando mensagem. Obrigada, viu, Reginaldo, pela participação. Lembrando que, assim como o Reginaldo, você também pode mandar sua mensagem para o nosso WhatsApp, que é o 61 999 78 9080. Agora, 8 horas e 40 minutos, e você já acompanhou aqui nessa edição do painel eletrônico que tem reunião de líderes prevista para hoje à tarde. O presidente Hugo Mota chamou os líderes para poder definir as prioridades de votação nessa semana de esforço concentrado, a primeira agora marcada para o período eleitoral, quando os deputados se dividem entre as ações aqui legislativas e também a própria campanha. Bom, além também da sessão no plenário, das agendas nas comissões, a gente tem uma sessão solene, uma sessão de homenagem no plenário, uma homenagem aos 20 anos da Lei da Agricultura Familiar. Essa sessão está marcada para começar daqui a pouquinho, a partir das 9 horas da manhã. E essa lei, ela criou regras para a Política Nacional de Agricultura Familiar, definiu critérios para a identificação do próprio agricultor familiar, um trabalhador muito importante no dia a dia de todos os brasileiros, porque a partir da produção da agricultura familiar, que aí cerca de 70, 80% dos alimentos, eles chegam à mesa dos brasileiros. Dados oficiais mostram que há mais de 10 milhões de trabalhadores rurais atuando no país, nesse segmento da agricultura familiar, em todas as regiões. Para falar mais sobre esse tema, a gente convidou o coordenador da Frente Parlamentar Mista da Agricultura Familiar e um dos autores do pedido para a realização dessa sessão solene em homenagem aos 20 anos da Lei da Agricultura Familiar, o deputado Heitor Chu, do PSD do Rio Grande do Sul, ele que já está ao vivo conosco por telefone. Deputado Heitor Chu, muito bom dia. Obrigado por ter aceito o nosso convite. Tudo bem?
5: Bom dia, Ana. Bom dia, ouvintes. Bom dia a todos. Alegria minha poder falar com você sobre um tema tão importante e relevante que celebra esses 20 anos da lei. Para nós é uma coisa muito importante, muito significativa, até no sentido de fazer um balanço de como é que foram essas duas primeiras décadas e o que nós precisamos fazer daqui para frente, até porque o mundo está diferente, as pessoas querem coisas diferentes, o clima já não é mais o mesmo, e certamente isto e mais um pouco será motivo de muita gente hoje pensar um pouco mais e participar e partilhar dessa sessão solene que vai fazer esse marco e que certamente a partir daqui nós vamos ter situações diferentes, inclusive nas políticas públicas do país.
1: Certamente, deputado Heitor Schultz, o senhor como coordenador da Frente Parlamentar da Agricultura Familiar aqui na Câmara, como é que a gente pode falar justamente quando a lei foi sancionada lá em 2006 e agora a gente está com 20 anos, o que, que a gente pode dizer de mudanças nessas duas décadas no campo, especialmente na agricultura familiar? A vida do agricultor familiar, ela ficou mais fácil ou ela está cada vez mais difícil?
5: Eu começaria lhe fazendo uma pergunta, Ana. Você se alimentou hoje?
1: Pois
5: então,
1: sim.
5: Se a resposta é afirmativa, agradeça ao agricultor, porque tudo começa lá. Se eles não colocarem a semente à terra, se eles não tiverem condições de produzir, eles vão sair do campo, vão para as cidades, para as favelas e vão engrossar essas periferias. Então, acho que com essa pergunta eu consigo mostrar num primeiro momento de que a lei teve uma função extraordinariamente grande no sentido de fazer com que esse segmento, até então esquecido das políticas públicas, não enxergado, não visto pelos governos, começasse a aparecer e precisando de recursos para assistência técnica, para extensão rural, para crédito fundiário, para crédito rural, para habitação rural e tantas outras coisas mais que nós já temos e que, com certeza absoluta, a lei trouxe muitas melhorias. Mas, ao mesmo tempo, nós estamos vendo as mudanças acontecerem na economia, na concentração da população e no clima, que vão fazer com que a gente tenha que mudar e mudar muito. Eu, por exemplo, sou um jovem de 64 anos, nasci lá no meio rural, vi muito agricultor vender uma junta depois ou uma área de terra para pagar uma cirurgia. Não havia SUS, não havia nada público nessa área, era tudo privado, particular. Mas eu vi também e fui partícipe de que energia elétrica chegou no meio rural, onde eu nasci e me criei no interior de Santa Cruz do Sul, no Rio Grande do Sul, aos 9 anos de idade. Até então, era na base da vela do Lampião. A minha escola, onde eu aprendi a desenhar as primeiras letras, tinha um professor e 4 turmas. E se eu olho para isso há 45, 50 anos atrás, imaginam que nós evoluímos de lá para cá também. Sim. No setor urbano. Porque hoje educação está muito mais perto, o ônibus passa na porta de casa. E nesse cenário é que nós podemos dizer de que esse momento que nós vivemos na infância, para quem tem aí 60 anos hoje, nós não queremos que volte. Nós queremos avançar. Hoje a gente precisa de internet, de energia trifásico, para tocar as máquinas, os equipamentos. Nós precisamos de acesso às políticas públicas na área da agroindústria, ampliar mercados, estimular o cooperativismo, valorizar essa agricultura familiar, reduzindo burocracia, agregar valor, porque sem renda ninguém vai ficar lá no campo. Sim. E nesse cenário, eu concluo dizendo de que milhares e milhares de famílias que vivem no meio rural, elas estão lá hoje precisando de conectividade, de educação, de inovação, de crédito, assistência técnica, de empreendedorismo, e o jovem precisa mais do que isso, porque senão, se ele não tiver renda, ele sai, ele vai embora. Ele Sim. tem outras opções hoje que na minha geração a gente não tinha. a tal ponto de que quando eu estava lá ainda na minha juventude, no meio rural, eu ouvi muitas vezes

0: Fitness, o pessoal dizer, pois é, esse guri aí fez o oitavo ano, fez o primeiro grau. É uma pena deixá-lo aqui no meio rural. Aqui não precisa tudo isso. E com tanto estudo, ele pode ir para a cidade e ser alguém mais importante, sim, na vida. Imagina do que nós estamos falando de 50 anos atrás.
1: Pois
0: então,

0: dimensão do que é viver no campo, para quem é da cidade, quem nos acompanha agora ao vivo pela TV, pela rádio, pelo YouTube, o que é viver no campo. E aí, desde da lei da agricultura familiar, lá esse marco de 20 anos atrás, a gente teve outros avanços. A gente teve aí a consolidação do Programa Nacional de Fortalecimento da Agricultura Familiar, o PRONAF, que traz ali recursos, crédito para o agricultor. Essa safra agora de 2026-2027, o governo fala aí em mais de 85 bilhões de reais para as operações do PRONAF. A gente tem aí também um papel importante do Programa de Aquisição de Alimentos, do Programa Nacional de Alimentação Escolar, para que as escolas do país tenham alimento de verdade, não seja aquele alimento ultraprocessado, que seja o alimento fresco do campo. Tudo isso aí são políticas, né, são todas políticas que vieram a partir da lei da agricultura familiar e desse reconhecimento do papel do agricultor familiar. O senhor já falou um pouquinho aí desse desafio de manter o jovem no campo, especialmente nesse ambiente aí que a gente tem hoje de muita tecnologia, da internet, de avanços muito rápidos. O que a gente pode falar hoje, na avaliação do senhor, e que vai ser debatido também nessa sessão solene, em relação a essa necessária, desse necessário incentivo para a permanência do jovem no campo, para que ele veja no campo um futuro melhor?
1: Olha, Ana, eu acho que essas coisas que você acaba pontuando do PNAE, do PAA e de outros programas que existem hoje, são justamente oriundos dessa legislação. São frutos da organização sindical, do cooperativismo, que a cada ano pautaram alguma coisa a mais no Grito da Serra Brasil, um trabalho feito a muitas mãos. Por exemplo, eu lembro aqui das Marchas das Margaridas, da Jornada da Juventude, que quando vem a Brasília vem com pauta para o empoderamento da trabalhadora rural, da juventude ter condição de permanecer no campo, de fazer a sucessão, de política pública, de crédito, enfim. Então, acho que essas coisas todas que nós temos hoje, muito bem obrigado, algumas poderiam talvez até ter um juro menor, um prazo mais espaçado para fazer os pagamentos dos financiamentos, uma legislação um pouco mais facilitada quando alguém vai, por exemplo, fazer uma agroindústria, que é custoso, custa dinheiro, e muito curso. Por exemplo, não é qualquer um que sai aí construindo um prédio para fazer um salame de qualidade, um queijo ou uma panificação. Hoje tem regra para tudo isso, depende da análise da água, depende do licenciamento ambiental, mas também, bom, agora estamos produzindo, e agora, vamos vender para quem? Nem tudo vai para merenda escolar, porque o município é pequeno. Ah, mas eu não posso sair do meu município, só posso vender pelo serviço de inspeção municipal, mas o meu município, eu passo a ponte e vou para o município vizinho, o fiscal me pega, eu vou perder a mercadoria. Então, acho que tem coisa para avançar, e certamente isto vai ser uma ótima oportunidade hoje, inclusive, que nós vamos ter a presença da ministra do Desenvolvimento Agrário nessa sessão solene, para fazer dali também um palco para mostrar as coisas que faltam fazer, o que nós precisamos avançar, porque a porta de entrada da agricultura familiar é o IMDA, talvez a solução esteja em outros ministérios, em outras leis que ainda estão tramitando na casa que não avançaram, e, portanto, sessão solene para cuidar de um assunto tão importante é ter muito claro de que nós estamos falando de quem produz, logicamente, mas também de quem é o consumidor, desde a criança lá na escola, o vovô que está lá no asilo de idosos, o pessoal que está internado nos hospitais, porque essa agricultura familiar fornece o seu trabalho, o seu suor, o fruto do seu trabalho para todos esses setores que têm política pública e que precisam desse apoio.
0: Sim, e aí vou trazer aqui uns dados só para ilustrar um pouco e a gente poder concluir aqui esse nosso bate-papo, porque daqui a pouquinho começa a sessão solene, deputado Heitor Xu, mas a nossa produção levantou aqui uns dados que são muito interessantes para a gente mostrar toda essa dimensão que o senhor já tão bem reforçou aqui na entrevista, né, que a gente está falando aí de mais de quase 4 milhões de estabelecimentos agrícolas, né, o levantamento ali, que são classificados como da agricultura

0: familiar. E hoje a gente tem mais de 80 milhões de hectares com agricultura familiar, 23% da área dos imóveis rurais no país. E aí os grandes produtores, aí sim, dos nossos alimentos, milho, mandioca, feijão, cana, arroz, café, trigo, mamona, a fruticultura, as hortaliças, a pecuária leiteira, gado de corte, ovinos, caprinos, suínos, aves. Quer dizer, em toda a área ali do campo a gente tem produto da agricultura familiar, que, segundo o IBGE, responde por 70% dos alimentos que chegam às nossas casas. Então, tem que valorizar mesmo o agricultor familiar e que a gente possa aí ter mais gente no campo e esse trabalho reconhecido, valorizado, com recurso, com capacitação, como o senhor falou. E aí fica o convite para quem está acompanhando a gente ao vivo aqui no painel eletrônico poder acompanhar também logo mais a sessão solene, né? Esse deputado Heitor Schultz faz aí um convite para quem está acompanhando a gente, quem vai estar presente agora daqui a pouquinho nessa homenagem.
1: Olha, em primeiro lugar, quero parabenizar vocês por essa pesquisa que fizeram, porque fica claro para quem está escutando, como eu, que quem põe o tempero na comida é justamente essa agricultura familiar. E faz com que se tenha o alho para fazer aquele tempero, aquela cebola, aquela verdura, aquela fruta, aquela mistura que só a culinária brasileira, com seus viés diferentes em todo o país, consegue fazer. E é lógico que nós vamos celebrar, vamos comemorar esses 20 anos da lei e vamos, ao mesmo tempo, fazer um balanço do que nós conseguimos avançar. Lógico que estamos muito melhor do que há 20 anos atrás, quando começou a lei, ou há 30, quando começou o PRONAF, mas nós queremos também olhar para frente, porque nós não podemos cruzar os braços, achar que está tudo resolvido, porque nós vamos precisar fazer essa sucessão rural. Nós precisamos que a juventude, que é o presente e o futuro, seja partícipe desse processo. A nossa população rural, ela não está tão nova assim. Nós temos muita gente de idade trabalhando na agricultura, na pecuária familiar, mas nós precisamos renovar esses nossos quadros, porque daqui a 50 anos as cidades vão ser maiores ainda e vão precisar ainda de mais alimento.
0: Com certeza. Vou agradecer então mais uma vez ao deputado Heitor Schultz, que é do PSD do Rio Grande do Sul, que é coordenador da Frente Parlamentar da Agricultura Familiar e que está à frente também dessa sessão de homenagem logo mais aos 20 anos da Lei da Agricultura Familiar. Obrigada, deputado, e bom trabalho.
1: Muito obrigado. Obrigado da oportunidade.
0: Obrigada. Agora, 8 horas e 56 minutos e a gente tem aqui a participação de mais internautas e quem está acompanhando a gente, tem um pessoal lá da rádio, está ouvindo a gente aqui pela Rádio Câmara, o José Alberto, também nosso ouvinte, mandou mensagem lá da cidade de São Francisco, no norte de Minas Gerais, e mandou uma foto, se a nossa equipe técnica conseguir colocar no ar, ele mandou uma foto do Rio São Francisco, foto belíssima desse nascer do sol aqui, lá na região do São Francisco, no norte de Minas Gerais, cidade de São Francisco. Para quem está com a gente pela Rádio Câmara, olha, é uma belíssima imagem que o José Alberto nos mandou do nascer do sol à beira do Rio São Francisco. Muito bonita a imagem. Obrigada, viu, pela participação, Zé Alberto. Quem também mandou foto foi o pessoal lá da Rádio Câmara de João Pessoa, a Rádio Câmara FM de João Pessoa, que faz parte da Rede Câmara de Rádio. O pessoal mandou aqui um abraço para o Alessandro Leite, que nos mandou também a imagem, também quem está com a gente pela rádio. Depois entra lá no nosso canal da Câmara no YouTube, na área de podcasts, que você vai acompanhar aqui a transmissão do painel eletrônico, depois que a gente sai do ao vivo, que você vai ver também a imagem do estúdio da nossa parceira, da nossa Rádio Câmara de João Pessoa, capital da Paraíba, onde a gente já teve no ano passado, esteve lá no projeto especial do projeto Voz do Brasil Itinerante. Lembrando que a Voz do Brasil Itinerante continua esse ano com novas participações de outras emissoras que acompanham a Rede Câmara de Rádio. A Voz do Brasil Itinerante já esteve há cerca de 10 dias, mais ou menos, lá em Joinville, no Paraná, Paraná, onde a gente... Paraná não, em Santa Catarina, lá em Joinville, em Santa Catarina, onde a gente tem a Rádio Câmara. E tem previsão ainda aí do projeto da Voz do Brasil itinerante chegando a Sete Lagoas, em Minas Gerais, também ali em Vitória da Conquista e Salvador, na Bahia, em Parauapebas, no Pará, todas cidades que têm a Rádio Câmara FM como parte da Rede Câmara de Rádio. Fica aí um abraço especial para os nossos ouvintes aqui de Brasília e também por toda a Rede Câmara. E com esse abraço especial a quem nos está mandando mensagem, eu sempre deixo também aqui o número do nosso WhatsApp, que é o 61-999-78-9080. Você pode mandar mensagem para a gente, que sempre que possível eu vou ler aqui no ar. Pode mandar foto também, né? A foto, a mensagem, dizer de onde você está nos vendo, de onde você está nos ouvindo. A gente está chegando ao final de mais uma edição do Painel Eletrônico, mas você pode anotar aí o WhatsApp e mandar mensagem, que amanhã eu leio aqui também, na nossa edição do Painel Eletrônico. Portanto, a gente chega ao fim de mais uma edição do Painel Eletrônico, edição desta terça-feira, 11 de agosto de 2026. O Painel Eletrônico teve a apresentação de Ana Raquel Macedo, produção de Marcos Brito e Carmen Fortes, trabalhos técnicos de Bibiano Nunes, Gilson Ribeiro, Antônio Marcos, Carlos Mendes, Alan de Souza, Gilmar Nunes, Paulo Correia e Noé de Jesus. A direção de imagem é do Glaucio Branquinho. A edição é de Ana Raquel Macedo e Marcelo Lacher. A direção da Rádio Câmara é da Verônica Lima. E a direção da TV Câmara é da Daniela André. O diretor de comunicação e mídias digitais é o Cláudio Araújo. O secretário de comunicação, o deputado Marques Beltrão. E o secretário de mídias digitais, o deputado Guilherme Uchoa. A você que esteve com a gente pela Rádio Câmara, pela TV Câmara e pelo canal da Câmara no YouTube, uma ótima terça-feira. E falo mesmo para quem está conosco sempre pela nossa Rede Câmara de Rádio e também pelas nossas emissoras parceiras em todo o país. Uma ótima terça e a gente volta a se encontrar amanhã, a partir das 8 da manhã. Eu espero você. Tchau, tchau.
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6: A gente também fala tupi.
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9: 9:03.

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5: A gente também fala tupi.
2: O Rio Araguaia percorre os estados de Goiás, Mato Grosso, Tocantins e Pará. O nome do rio vem do tupi e provavelmente deriva de araguari, palavra formada por ará, que quer dizer papagaio, mais guá, do vale, mais i, rio ou água. Portanto, Araguaia seria o rio do Vale dos Papagaios. No tupi antigo, Tocantins significa bico de tucano e Pará, mar ou rio grande.
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7: 9:19.

0: 9:28.
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7: A gente também fala tupi.
8: A palavra capixaba, para identificar quem nasce no estado do Espírito Santo, teria origem no termo tupi copiçaba, formado a partir de copir, que significa lugar de lavoura, terra de plantação. O sentido de lavrar a terra passou a denominar quem é nativo do Espírito Santo em referência aos roçados dos moradores pioneiros da região.
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10: 9:33.

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17: A gente também fala tupi.
18: Pernambuco é uma palavra de origem tupi, formada por Paranã, que quer dizer mar, mais umbuca ou puca, que significa furo. Logo, Pernambuco seria mar furado, ou buraco que o mar fez, isto é, uma pedra furada por onde o mar entra. Era um termo comum usado em toda a costa do Nordeste, para lugares onde havia recifes, como o local onde hoje está a cidade do Recife.
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20: 9:47.

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1: MDA, Fernanda Machiavelli.
2: Valeiro nessa parceria que nós temos na frente parlamentar, vamos nos ajudando. E eu quero então passar a palavra agora para quem representa os homens, as mulheres do campo, das águas, da seca, das florestas.
3: Graças a deputada Cristina, andando pela relatoria. Proclamar a votação, foi voto aprovado por unanimidade. Vamos passar aqui a palavra da deputada Terezinha Maia para relatar o projeto dela.
4: Bom dia, deputada Cristiane, bom dia aqui, presidente da Comissão de Saúde, deputado doutor Caginaldo, bom dia a todos que estão aqui nos acompanhando, também pelos canais de comunicação. Projeto de lei número 645/2025, processo número 5088/2025, projeto de lei dispõe diretrizes destinadas à atenção e ao cuidado à saúde da população de pescadores e marisqueiras que exercem atividade de forma artesanal no estado do Rio Grande do Norte e da outras providências. A Comissão de Saúde da Assembleia Legislativa do Estado do Rio Grande do Norte recebeu, para análise normativa de mérito, o projeto de lei número 6, iniciativa do deputado Ivanilson Oliveira, que pretende instituir diretrizes para a atenção e o cuidado à saúde de pescadores e marisqueiras que exercem atividade artesanal no Rio Grande do Norte. A propositura objetiva garantir o acesso prioritário a ações estaduais de prevenção, diagnóstico e tratamento, estabelecendo fluxo preferenciais para exames e consultas especializadas voltada a essa população. Em sua justificativa, o autor destaca o papel fundamental dessas comunidades na economia e na segurança alimentar do Estado. A relevância da matéria reside na proteção de trabalhadores vulneráveis diariamente expostos aos riscos específicos, como condições climáticas adversas e elevada incidência de doenças ocupacionais, que frequentemente enfrenta barreiras geográficas e burocráticas para acessar os serviços públicos de saúde. Sobre a ótica do médico, a medida concretiza o direito social à saúde e o dever do Estado, previsto no artigo 125 da Constituição Estadual e no artigo 196 da Constituição Federal. A proposição promove a equidade no Sistema Único de Saúde, SUS, ao reconhecer as necessidades singulares de um grupo laboral que constitui historicamente para a identidade cultural e desenvolvimento socioeconômico potiguar. É fundamental ressaltar que a Comissão de Constituição, Justiça e Redação, CCJR, apresentou substitutivo para aperfeiçoar a técnica legislativa e preservar a separação de poderes. A nova redação transformou dispositivos de execução direta em diretrizes programáticas, suprindo ingerências indevidas na organização administrativa do Poder Executivo e respeitando a autonomia dos municípios. Ante o exposto, considerando a importância social e o mérito da política pública proposta, o voto é pela aprovação do projeto de lei número 645/2025, nos termos substitutivos encartados pela CCJR. Eis o meu voto.
3: Votação. ser deputada pela relatoria,

0: deputado por unanimidade. Agora eu vou passar a ler os projetos que estão sob a nossa relatoria.
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0: Iniciativa da deputada Cristiana Dantas, da ilustre colega que está aqui ao meu lado, vice-presidente, e relatado sobre a nossa relatoria. O projeto institui diretrizes para o incentivo à oferta gratuita do serviço de aferição de pressão arterial por farmácias e drogarias do âmbito do Estado do Rio Grande do Norte, como ação complementar de promoção e prevenção em saúde. O projeto de lei 223/2026, de iniciativa do deputado Cristiano, institui diretrizes para o incentivo à oferta gratuita do serviço de aferição de pressão arterial em farmácias e drogarias do Rio Grande do Norte. A propositura visa consolidar esse estabelecimento como unidades de assistência à saúde, promovendo ações complementares de prevenção e monitoramento cardiovascular. O objetivo central é facilitar o acesso da população a exames de triagem simples, utilizando a ampla capilaridade territorial do setor farmacêutico para identificar precocemente alterações nos níveis pressóricos e orientar o cidadão ao atendimento médico adequado, quando necessário. A justificativa da autora fundamenta-se na gravidade da hipertensão arterial, descrita como uma condição silenciosa e principal fator de risco para patologias severas como o infarto agudo do miocárdio e o acidente vascular cerebral, AVC. A relevância da medida é inquestionável, pois a detecção precoce de hipertensão pode reduzir drasticamente a mortalidade cardiovascular e a pressão sobre os serviços de alta complexidade do Sistema Único de Saúde. É importante mencionar que o âmbito privado, ao facultar a adesão ao serviço, o projeto preserva a livre iniciativa e a autonomia gerencial das empresas, focando em parcerias e campanhas educativas em vez de imposições onerosas. Primeiro, quero parabenizar a deputada por um projeto de alta relevância, ver que a hipertensão arterial é a maior causa de AVC e de infarto agudo do miocárdio. E através de um exame desse, que a hipertensão é uma doença silenciosa. Muitas vezes a pessoa nem sabe que é hipertensão. Vai saber que tem hipertensão quando você tem um infarto, que tem um AVC, e quando vai ser tratado, já vai onerar o Estado com internamento, com medicamentos caros, com todo mundo. E com essa prevenção, através de uma simples aferição da pressão, pode diminuir bastante os casos de infarto e AVC. Parabéns, deputada. Então, ante o exposto, o nosso voto é pela aprovação do projeto.

0: gostaria de agradecer, presidente, a voto favorável, né, pela aprovação desse projeto. Como já foi relatado aí pela Vossa Excelência, um projeto simples, porém, vem consolidar esse atendimento nas farmácias. Algumas farmácias já têm ambulatório, já fazem esse serviço, mas é para dar segurança jurídica a esses profissionais, esses farmacêuticos que fazem esse serviço, e com certeza, dessa forma, evita que o paciente, né, agrave e chegue a ter complicações com um quadro de pressão alta. Então, agradeço à deputada Terezinha, ao deputado Reginaldo, pelo voto favorável a esse projeto de lei.
1: Projeto de lei, votação foi aprovada por unanimidade. Vamos passar agora ao próximo projeto. Projeto de lei 251/2026, processo 1823/2026, projeto também de iniciativa da nossa querida deputada aqui, Cristiane Dantas, sob nossa relatoria. Projeto de lei que institui a política estadual de conscientização e prevenção e incentivo ao diagnóstico precoce do câncer de ovário no âmbito do estado do Rio Grande do Norte e da outras providências. O projeto de lei número 251/2026 da autora, da deputada Cristiane Dantas, propõe a instituição política estadual de conscientização, prevenção e incentivo ao diagnóstico precoce do câncer de ovário no Rio Grande do Norte. A matéria aborda um desafio crítico de saúde pública, visto que essa neoplasia possui elevada letalidade e complexidade diagnóstica em suas fases iniciais. A relevância da propositura fundamenta-se na necessidade de preencher uma lacuna normativa estadual, oferecendo suporte legal para ações que combatam o diagnóstico tardio, que hoje atinge 70% dos casos. A iniciativa está em harmonia com o dever do Estado de garantir o direito social à saúde mediante políticas que visem a redução dos riscos da doença. Os objetivos da política são amplos e estruturantes, focando na promoção de informação qualificada, no estímulo do encaminhamento para avaliações especializadas e na educação continuada de profissionais de saúde. Pretende-se ainda incentivar a disseminação de conhecimentos sobre fatores genéticos e a importância de exames como a ultrassonografia transvaginal quando indicada clinicamente. Nesta análise do Beto, destaca-se o aperfeiçoamento promovido pela CCJR por meio de um substitutivo. Tal medida foi essencial para conferir caráter imperativo aos dispositivos que antes eram meramente autorizativos, assegurando a norma

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3: A gente também fala tupi.
4: Lenga-lenga e nhenhenhen derivam do tupi nhenhenga, que quer dizer conversa. Essas expressões passaram a significar uma conversa demorada, que não termina. A origem desses termos é o verbo nhenheng, que significa falar, e deu nome ao nhenhengatu, língua desenvolvida a partir do tupi antigo e que hoje é uma das 17 línguas oficiais do estado do Amazonas.
3: A gente também fala tupi, uma parceria Rádio Senado.
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6: 10h35.

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3: A gente também fala tupi.
4: Inezita Barroso, ícone da música caipira, cantava: "O rio de Piracicaba vai jogar água para fora. Quando chegar a água, dos olhos de alguém que chora." A palavra Piracicaba vem do tupi e dá nome aos trechos de um rio onde há uma queda d'água ou formação natural que impede a passagem dos peixes. É formada por pirá, que significa peixe, mais cicaba, que seria chegada, término.
3: A gente também fala tupi, uma parceria Rádio Senado.
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6: 10h48.

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2: Hoje vamos mergulhar nos valores, missão e objetivos da Assembleia Legislativa do Rio Grande do Norte. A Assembleia Legislativa tem a missão de representar a sociedade potiguar, promovendo o Estado Democrático de Direito. Isso significa legislar e fiscalizar a administração pública em consonância com os interesses da população. Os valores que guiam a atuação da Assembleia são fundamentais: ética, igualdade, liberdade de expressão, respeito e transparência são pilares essenciais para uma legislação justa e eficaz. Dentro dos objetivos desta Casa está o cumprimento dos processos legislativos, apresentando proposições de lei e conduzindo a tramitação dos projetos nas comissões, sempre em conformidade com a Constituição Estadual e o Regimento Interno da Assembleia Legislativa do Rio Grande do Norte. Assim, a Assembleia garante a participação democrática e pública, sendo uma referência de excelência na ação legislativa, trabalhando de maneira informativa e com transparência.
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6: A gente também fala tupi.
7: Açaí, caju, maracujá, jabuticaba, todas essas frutas brasileiríssimas têm nomes que vêm do tupi. O açaí ficou famoso pelo sabor, mas também pelo alto teor de antioxidantes. Já o caju tem uma castanha saborosa e nutritiva. O maracujá é muito usado em sucos e doces. E a jabuticaba virou até expressão para dizer que algo só existe no Brasil.
6: A gente também fala tupi. Uma parceria Rádio Senado.
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9: 11:03.

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4: A gente também fala tupi.
5: A Bapuru de Tarsila do Amaral é uma das pinturas mais emblemáticas do modernismo no Brasil. O nome desse famoso quadro é uma palavra de origem tupi, abá mais poru, que significa antropófago, homem que come gente. A obra tornou-se símbolo do movimento antropofágico, que defendia a criação de uma arte genuinamente brasileira.
4: A gente também fala tupi, uma parceria Rádio Senado.
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6: 11:18.
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5: A gente também fala tupi.
6: O mutirão é uma prática comum no Brasil, em que um grupo de pessoas se reúne, voluntariamente, para realizar uma tarefa em conjunto, o que reforça o sentido de solidariedade em uma comunidade. A palavra mutirão vem do verbo tupi, potiron, que significa trabalhar em grupo, um trabalho coletivo. E em sentido abstrato, o vocábulo se torna mutirão.
5: A gente também fala tupi, uma parceria Rádio Senado.
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8: 11:34.

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3: A gente também fala tupi.
4: Peteca é uma palavra de origem tupi que vem do verbo petec. Esse termo significa bater com a palma da mão, espalmar. Isso porque, durante a brincadeira, a peteca é jogada para cima e mantida no ar enquanto as pessoas ficam batendo com a palma da mão. Daí vem a expressão deixar a peteca cair, que quer dizer errar, falhar, vacilar.
3: A gente também fala tupi. Uma parceria Rádio-Senado.
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6: 11:40

0: Obrigada.
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5: A gente também fala tupi.
3: O nome mandioca provém de uma lenda tupi. Um dia, uma mulher indígena deu à luz uma menina de pele clara, a quem chamou Mani. A criança morreu ao completar um ano e foi enterrada na casa da mãe. Tempos depois, nasceu da cova uma planta que foi chamada de maniva, que significa a árvore de Mani, e chamaram as raízes de mandioca, manioca, casa de Mani.
5: A gente também fala tupi. Uma parceria Rádio Senado,
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1: Meio-dia e 3.

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5: A gente também fala Tupi.
6: O Instituto Butantan é um dos mais importantes centros de pesquisa em saúde pública do Brasil, conhecido pela produção de vacinas e soros contra o veneno de serpentes, aranhas e escorpiões. Butantan vem do Tupi, e bi quer dizer terra ou chão, mas atan, duro, firme, sendo atan, atan, duríssimo. Portanto, Butantan significa terra muito dura.
5: A gente também fala Tupi. Uma parceria Rádio Senado.
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8: Meio-dia e 17.

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4: A gente também fala tupi.
5: O nome do estado do Maranhão vem do tupi e é formado por dois termos, mar mais nhã. Mar é uma variação de embará, bará, que vem de Pará e significa mar ou rio grande. A outra parte da palavra é nhã, que quer dizer correnteza. Então Maranhão virou Maranhão, que tem na origem o significado de mar grande ou mar que corre.
4: A gente também fala tupi, uma parceria Rádio Senado.
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8: Meio-dia e 49.

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5: A gente também fala tupi.
6: Ita significa pedra em tupi e aparece na composição de várias palavras, especialmente em nomes de lugar. O Ministério das Relações Exteriores é conhecido por Itamaraty, que significa Rio de Pedras Pequenas. Já a grande usina hidrelétrica entre o Brasil e o Paraguai se chama Itaipu e quer dizer pedra em que a água faz barulho.
5: A gente também fala tupi, uma parceria Rádio Senado.
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8: 1:04.

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4: A gente também fala tupi.
5: Já já futuca seu Felipe, vamos pro Araripe que os Gonzaga vão chegar. Cantava Luiz Gonzaga, o rei do Baião. Futucar é uma variação de cutucar ou catucar, verbo que vem do tupi cutuque e significa espetar, furar, beliscar. Araripe é outra palavra tupi e quer dizer no rio das araras. Arara mais I, que significa água ou rio, mais P, que significa em ou no.
4: A gente também fala tupi. Uma parceria Rádio Senado.
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7: 1h20.

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5: A gente também fala tupi.
6: O cajá, ou taperebá, é uma fruta rica em sais minerais e vitaminas. O nome cajá tem origem no tupi acaiá ou caiá, que significa fruta de caroço, formado a partir de canga, que quer dizer osso ou caroço, mais iá, variação de ibá, que seria fruto. Já taperebá, em tupi, significa fruto de tapera, palavra para casa velha ou aldeia abandonada.
5: A gente também fala tupi, uma parceria Rádio Senado.
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8: 1:33.

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0: 1h43.
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5: A gente também fala tupi.
6: Açu e guaçu são termos do tupi antigo, usados na forma de sufixo que significam grande ou indicam aumentativo. São o oposto de mirim, outra expressão que vem do tupi, mas significa pequeno, miúdo, e serve para formar o diminutivo de nomes. Tanto açu quanto mirim aparecem em diversas palavras, como tucunaré-açu e tamanduá-mirim.
5: A gente também fala tupi. Uma parceria Rádio Senado.
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8: 1:48.

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2: Minuto da Inclusão.
3: Olá, Brasil! Existem diversas palavras e expressões incorretas referentes às pessoas com deficiência, que, na verdade, traduzem preconceitos presentes na sociedade. Inválido, paralítico, excepcional ou portador de necessidades especiais são alguns exemplos usados ao longo da história e ainda hoje muito difundidos. Esses termos indicam ideias erradas, pois estão relacionados com as noções de incapacidade, ineficiência e dependência. A expressão correta é pessoa com deficiência, ou seja, primeiro vem a pessoa e depois sua deficiência, que representa uma condição também determinada pelo meio econômico e social no qual a pessoa está inserida. Assim, quanto mais acessível for o ambiente social, menor é a limitação da pessoa. Portanto, vamos usar e divulgar o termo correto e o seu significado, e com isso, combater o preconceito. Tuca Munhoz para o Minuto da Inclusão.
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6: A gente também fala tupi.
7: Aracaju é a capital de Sergipe e o nome de um povo indígena do Pará. A palavra aracaju vem do tupi e significa cajueiro dos papagaios. Ará quer dizer papagaio e acaiu, cajueiro, ou o fruto dessa árvore, o caju. Ará é o nome genérico para as aves da família do papagaio e arara é o aumentativo de ará, ou seja, um papagaio grande.
6: A gente também fala tupi, uma parceria Rádio Senado.
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1: 2:03.

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3: A gente também fala tupi.
4: O nome Sergipe tem origem no tupi e significa no Rio dos Siris. É formado por siri, que quer dizer siri, mais i, palavra para água ou rio, mais p, que significa a preposição em, no. O siri é uma espécie de crustáceo encontrado em locais de areia ou de mangue. O termo siri também vem do tupi e tem o significado de correr, deslizar, provavelmente em razão de como ele se move.
3: A gente também fala tupi. Uma parceria Rádio Senado.
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6: 2:18.

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4: A gente também fala tupi.
5: A paca é um animal de hábitos noturnos e o seu nome vem do verbo tupi-pag, que significa acordar, ou ainda aquele que está acordado, que está sempre atento. É dessa palavra que vem o verbo paquerar, derivado de paqueiro, um cão treinado para caçar pacas. Já pacaembu quer dizer córrego das pacas e paquetá, um lugar de muitas pacas.
4: A gente também fala tupi, uma parceria Rádio Senado.
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6: 2h34.

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9: A gente também fala tupi.
10: As cataratas do Iguaçu são grandiosas. Esse nome vem do tupi e significa rio grande ou abundância de água. Açu ou Guaçu são usados na forma de sufixo e significam grande, enquanto o termo i quer dizer água ou rio. Essas expressões aparecem na composição de várias palavras, como em Paraguaçu, que tem o mesmo significado, mar ou rio grande.
9: A gente também fala tupi, uma parceria Rádio Senado.
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12: 2h49.

0: 2h52.
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5: O mingau é um prato leve e cremoso, uma papa feita a partir de cereais, como aveia ou milho. A palavra mingau vem do tupi e é composta por mingar, que significa pastoso, algo que não é sólido, mas u, que indica comida. Alguns grupos indígenas também usam um tipo de mingau grudento, feito de mandioca, para colar penas no corpo.
4: A gente também fala tupi. 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
7: 3:05.

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2: 3:17.

0: legislação penal e passa a considerar crime o uso de inteligência artificial para criar imagens de abuso sexual infantil, entre outros pontos. A nova regra tem origem em projeto do deputado Osmar Terra, do PL do Rio Grande do Sul. Em entrevista ao programa Painel Eletrônico da Rádio Câmara, a relatora, a deputada Rogéria Santos, do Republicanos da Bahia, destacou algumas das mudanças trazidas pela nova lei, incluindo punições específicas para a produção de imagens, vídeo ou áudios de abuso sexual infantil.
1: É importante a gente frisar que a lei, ela cria, inclusive, o crime específico de produção de imagens, vídeos ou até áudios de abuso sexual infantil, inclusive por inteligência artificial. Ela também traz a pena de 3 a 5 anos de prisão, além da multa para quem produzir esses tipos de conteúdo através de inteligência artificial.
0: Com a nova lei, o termo pornografia infantil será substituído por violência sexual contra criança ou adolescente. E a aquisição ou posse dessas cenas passam a ser consideradas pedofilia e será um crime hediondo, mesmo sem contato físico. Rogéria Santos explica que um dos objetivos da lei é desmontar organizações criminosas.
1: Ele reforçou também a questão do aliciamento de crianças e adolescentes pela rede social, que ainda não existia uma legislação que trouxesse essa proteção. Dentre tantas outras coisas, fortaleceu e endureceu a questão da responsabilização criminal de organizações criminosas, e aí não é só o contexto do crime praticado individualmente, mas também das próprias organizações criminosas que estejam envolvidas na violência ou na exploração sexual de crianças e adolescentes.
0: A parlamentar também destacou que a nova lei regulamenta a ronda virtual sem necessidade de autorização judicial prévia, para que policiais possam se infiltrar em redes para identificar e coletar arquivos relacionados a crimes de violência sexual. Rogéria Santos lembrou que a proposta que deu origem à lei foi indicada como prioritária pelo grupo de trabalho na Câmara, que trata de mais segurança nas redes para crianças e adolescentes, levando em consideração informações passadas por quem trabalha diretamente com esse tipo de crime, o que, segundo a deputada, fortalece a proposta e a torna mais adequada para lidar com as questões que acontecem no ambiente virtual. Da Rádio Câmara de Brasília, Mônica Tati.
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4: Boa tarde, agora é 15 horas 31 minutos. Você que nos ouve pela Rádio Câmara, a partir de agora você acompanha a audiência sobre prevenção, diagnóstico e tratamento de endometriose na Comissão de Defesa dos Direitos da Mulher.
5: Facebook, que eu retirei uns 16 anos atrás, quando eu comecei a trabalhar com a endometriose, que eu fiquei chocada de uma menina no interior do Rio de Janeiro, aos 15 anos de idade, que ela se matou, né, por conta da endometriose, porque ela não tinha médicos na cidade dela que compreendia ela, ela não tinha familiares que atendiam, que ajudavam ela, porque, infelizmente, eles não sabem. Muitos acompanham a paciente na consulta. Aí chega lá e fala, ah, é doença mulher moderna, ou você tem endometriose porque você não engravidou antes, entendeu? Tudo isso são mitos, né, que acabam, que de todas as tragédias, acaba culminando, inclusive, a perder a própria vida da portadora, além de todas as outras, né? Humilhação, julgamento, que nós mulheres, nós somos tão julgadas pela sociedade e, infelizmente, né, a incompreensão da endometriose também acarreta isso.
6: Muito obrigada, viu, Caroline? Você adquiriu, obrigada, ao longo dos anos, um conhecimento vasto sobre esse assunto que a maioria dos médicos não tem. A gente sabe disso.
5: Eu estudei, estudo bastante, deputada.
6: No relato das mulheres com endometriose, essa

0: peregrinação de anos por conta justamente da falta de médicos especialistas que possam fazer esse diagnóstico, que possam acompanhar...
1: Agora, 15 horas e 32 minutos e da comissão nós seguimos agora para o plenário da Câmara dos Deputados, onde você acompanha a sessão deliberativa extraordinária. Na presidência dos trabalhos, deputada Benedita da Silva, do PT do Rio de Janeiro.
2: Passa-se às breves comunicação. Primeiro orador escrito, Padre João, PT Minas Gerais.
3: Senhora presidenta, deputada Benedita da Silva, caros colegas, deputados e deputadas, eu quero socializar aqui, presidenta, uma preocupação. Eu tive uma reunião com o Sindicato dos Bancários, precisamente em Ponte Nova, que pega ali a região da Zona da Mata, deparando com o fechamento das agências do Banco Itaú. Temos município que a única agência que tem é no Itaú. E, então, de repente, sem um comunicado mais com maior antecedência, fechando as agências. Então, a primeira coisa são esses clientes, o desrespeito em relação aos clientes do Banco Itaú. Só da minha terra natal, Urucânia, que é um pequeno município, Urucânia, são 4.500 clientes que têm dificuldade com a questão digital. Tem dificuldade. Como é que você fecha uma agência? Servidores do Estado recebem pela agência do Itaú. E aí vão ter que recorrer, então, a outro município, que mesmo tem sido ameaçados os vizinhos também de estar fechando as agências. Então, eu quero deixar aqui primeiro meu repúdio a essa decisão tomada de forma abrupta colocando, deixando em dificuldade os clientes. Então, nós vamos fazer ainda de tudo. Seja aqui, tenha mais respeito, na superintendência do Ministério do Trabalho, chamar o próprio Itaú, que tem um tempo, pelo menos um tempo maior, em relação ao respeito à clientela, e os próprios trabalhadores do Itaú. Os próprios trabalhadores. Então, aqui me somo ao Sindicato dos Bancários, né, e que deve se organizar, nós não podemos permitir esse desrespeito. Não pode valer só o lucro, lucro, lucro. O lucro, não pode. Tem que ter respeito ao ser humano. Cadê o compromisso social? Cadê a responsabilidade social? Sobretudo com os idosos, com quem tem dificuldade na questão digital. E é um direito do cliente, né? Muitos, mesmo às vezes jovens, eles querem ter um atendimento olho no olho. É um direito do cliente ter esse atendimento olho no olho, tirar também as suas dúvidas e tudo, né? Então, é a minha solidariedade e, ao mesmo tempo, o nosso compromisso de ter também audiência pública para debater essa temática na Assembleia Legislativa, junto com o deputado estadual Leleco Pimentel, projeto Juntos para Servir, chamar esse debate, convidando a todos de Minas Gerais, porque é o que disse. Tem município que a única agência bancária era o Banco Itaú, ia fechando de forma abrupta. O próprio Ministério Público, que tem um cuidado com o cidadão, também o direito de defesa do consumidor, então envolver a todas as instituições que têm responsabilidade com o cidadão, cuidado com o cidadão, e de chamar o Itaú na responsabilidade que tem essa sensibilidade. É, então, esse um ponto, e quero que também, presidenta, que seja divulgado na Voz do Brasil. Outra situação, presidenta deputada Benedita da Silva, eu tenho viajado muito em Minas Gerais, são 853 municípios. Sabe o que me impressiona? É o tanto de entrega que tem na ponta lá do presidente Lula. Desde agentes comunitários de saúde, Minha Casa Minha Vida, Universidade Federal, Instituto Federal, inclusive o Instituto Federal Quilombola, esse cuidado com a construção totalmente diferenciada, as partes das rodovias que estão avançando, é 381, a BR-040. Então, o cuidado com o povo mineiro, e diga-se de passagem, esse cuidado com o povo mineiro só foi feito ao longo desses anos pelo presidente Lula, porque não tivemos um governador. O governador estava a serviço do capital, a serviço das grandes empresas,

0: nenhum cuidado com o cidadão, nem na segurança pública. Não fosse a nossa bancada federal, deputado Benedito, para garantir, no mínimo, viaturas. Nós temos cidade lá que não tem uma viatura, porque o governo do estado não tem compromisso. E se tem condições da polícia militar rodar nos municípios, tem que ser recurso das prefeituras. Então, uma negação. E, do outro lado, o que a gente vê? A ação do governo federal é unidade básica de saúde, é uma creche. Quantos equipamentos públicos, além do Mais Médico, que voltou, o Programa Nacional de Alimentação Escolar, o PA, o Programa de Aquisição de Alimento. Então, uma série de programas que têm mudado a vida do povo. E, às vezes, de um lado, as pessoas não estão conseguindo entender esse reconhecimento. Porque se pega o que era 5, 6 anos atrás, não tinha sequer vacina, não tinha médico. Então, é esse apelo para as pessoas entenderem o que era a vida dela há 5 anos atrás, o que era a vida 6 anos atrás. O que era a vida desse cidadão há 5, 6 anos atrás e o que é a vida agora. Em tudo, na saúde, na educação, na cultura, na assistência social, em tudo, em investimento local. E outro, a última pergunta ao cidadão. Um pacote de arroz, quanto que custava 5 anos atrás? R$ 40. 3 anos atrás, há 4 anos atrás, R$ 40. E hoje, R$ 15 você tem um arroz tipo... enxergar melhor essa realidade do custo de vida do povo. O Brasil não tolera retrocesso no descuidado com o cidadão. Não tolera retrocesso. Por isso, enxergar a realidade, o que era 5 anos atrás e o que é a qualidade de vida do nosso povo. Peço, Vossa Excelência, Presidente, que dê divulgação ao meu pronunciamento na Voz do Brasil, sobretudo, e nos demais veículos de comunicação desta casa. Muito obrigado pela tolerância.
1: Obrigado, o deputado será atendido. Com a palavra agora, professor Reginaldo Veras, Silvia Cristina, Carol D'Artora, Valmir Assunção, Rubens Pereira Júnior, Rodolfo Nogueira, Geovânia de Sá, Bom Gás, Rubens Pereira Júnior. Com a palavra, o deputado Rubens Pereira Júnior, Maranhão.
2: Senhora Presidenta, nobres colegas deputados, venho trazer um assunto importantíssimo para o Estado do Maranhão, que deve ser debatido à exaustão, que é justamente os indicadores do IDEB. E eu queria registrar em especial de uma cidade, a cidade de Parnarama, onde eu tenho a alegria de ser o parlamentar mais votado, mais presente, que mais garante investimentos naquela cidade. E a cidade de Parnarama teve um desempenho espetacular no Fundeb comparado com as outras cidades do nosso estado. No resultado do IDEB, dos anos iniciais, Parnarama ficou em 6º lugar do Maranhão inteiro. E dos anos finais, na rede pública de ensino, o resultado foi ainda melhor, ficando em 1º lugar do Maranhão inteiro. Quero parabenizar todos os educadores da cidade de Parnarama, todos que fazem educação, os professores, os servidores da secretaria, os pais, os alunos, absolutamente todos que contribuem para este resultado, em nome da secretária Gábia Silveira, que começou esse trabalho ainda na gestão do ex-prefeito Raimundinho e vem dando continuidade no governo do prefeito Juvenal. Destacar o secretário Breno Silveira, os vereadores que apoiam os projetos de educação na cidade e dizer que não é pouca coisa. Eu rodo o Maranhão inteiro, mas posso dizer com orgulho que Parnarama ficou em 1º lugar em toda a nossa região e todo o nosso estado. E eu sou daqueles que acredito que única e exclusivamente através da educação é que a gente consegue construir um futuro melhor para a nossa cidade, para nosso estado, para o nosso país. Portanto, parabéns à cidade de Parnarama por alcançar um resultado tão positivo.

0: positivo no IDEB.
1: Com a palavra agora o deputado Jorge Sola. Um minuto para o deputado, nossa, enquanto Jorge Sola chega à tribuna.
2: Presidente Benedita da Silva, eu quero aqui registrar que o nosso governador Rafael Fonteles aderiu fortemente à escola de tempo integral do presidente Lula. Toda a rede do estado do Piauí é de tempo integral e os primeiros resultados são altamente positivos. No último IDEB, o Piauí ficou em segundo lugar do Brasil, com nota 5. E foi o estado, deputado Rubens Pereira, que mais cresceu no Brasil nos últimos 20 anos. Nós saímos de um IDEB de 2,9 em 2005 para o IDEB de 5,0 em 2025, ficando atrás apenas por um décimo do estado do Paraná, que ficou em primeiro lugar. Então, eu quero parabenizar todas as educadoras, todos os educadores do estado do Piauí e o nosso governador Rafael Fonteles pela determinação de investir fortemente na educação dos nossos jovens. Obrigado. Na Bahia
3: está crescendo também. Presidenta.
1: Com a palavra, o deputado Jorge Sola, Bahia.
4: Obrigado, presidente Benedita. Nossa próxima estado do Rio de Janeiro. Eu queria começar com uma pergunta, gente, que todo mundo está fazendo aqui. Por que que Flávio Bolsonaro segue intocável, tanto no roubo aos aposentados do INSS, quanto ao escândalo Master? Essa é uma pergunta que, na verdade, todo mundo sabe a resposta, né? Porque o pai indicou dois ministros que estão protegendo ele no Supremo Tribunal. E, ao mesmo tempo, esses dois ministros protegem Flávio Bolsonaro e tentam desesperadamente associar o PT a esses escândalos. Mas quanto mais se cava, mais se encontra gente do PL ligado à roubalheira, à corrupção e a esses dois casos. Isso para não falar das rachadinhas históricas da família Bolsonaro na fábrica de chocolates, que lavava dinheiro, nos imóveis de mansões compradas com dinheiro vivo. A folha corrida de Flávio Bolsonaro é um negócio espetacular. A questão é que, assim, tentar associar o governo Lula ao roubo dos aposentados, não conseguiram em forma nenhuma. À medida que as investigações avançaram, ficou claro que a roubalheira foi começada no governo Temer, a roubalheira subiu assustadoramente, facilitada pelo governo Bolsonaro. O ministro Sérgio Moro, quando estava na Justiça, ficou sabendo, fez vistas grossas e autorizou continuar a roubalheira. Se não tem investigação para essa turma, né, não tem corrupção. Para eles, não investiga, porque aí não aparece a corrupção e deixa roubar à vontade. Foi neste governo do presidente Lula que a Polícia Federal, que o governo escancararam o roubo do INSS, já foram devolvidos mais de 2,8 bilhões a 4,1 milhões de aposentados e pensionistas que foram roubados por essa quadrilha, com ligações diretas com Flávio Bolsonaro. A CPI aqui do INSS mostrou a relação do escritório de advocacia de Flávio Bolsonaro com o careca do INSS. O Rogério Corrêa, da bancada nossa, apresentou um requerimento intimando para depor na CPI o Flávio Bolsonaro. Sabe quem foi que blindou e não deixou Flávio Bolsonaro ser ouvido na CPI? O deputado relator, o presidente Alfredo Gaspar. Aquele mesmo que é suspeito de estupro de adolescente e agora é o vice na chapa do PL. E até hoje Flávio Bolsonaro não foi ouvido pela Polícia Federal. Não foi ouvido na roubalheira do INSS, não foi sequer ouvido na roubalheira do Master. Também no Master tentaram ligar Daniel Vorkário e o PT, o governo Lula, não conseguiram nada. E se não fosse Intercept Brasil, que revelou o escândalo, Flávio Bolsonaro cobrando dinheiro do Daniel Vorkário para financiar um filme sobre o pai, e nesse dinheiro 61 milhões de reais foram repassados e transferidos para a conta de Flávio Bolsonaro e a familícia. Ele tentou esconder, mas ficou evidente a roubalheira, o fundo Revenguês, transferência para os Estados Unidos, onde Eduardo está lá e recebeu toda a bandalheira, toda a roubalheira foi transferida. Mas não parem, Flávio Bolsonaro. ACM Neto, cadê ACM Neto que não foi ouvido ainda, gente? ACM Neto foi contratado para prestar consultoria ao Banco Master e ao Reag Investimentos. Sabe quanto foi que ele já recebeu? 3,6 milhões de reais foram pagos a Semineto pelo Banco Master, somando com a REAG, 5,4 milhões de reais. Está comprovado, comprovado. Por que que ele foi prestar consultoria? Só se foi porque o patrimônio dele triplicou, quadruplicou, ele tem que ensinar. Mas devia ensinar o povo brasileiro como é que consegue aumentar tanto o patrimônio como ele aumentou, inclusive desempregado, sem emprego. No período que ele estava desempregado, ele prestou consultoria ao Banco Master e a REAG 5,4 milhões de reais. Não há um único relatório, não há única resposta, não há única comprovação que ele tenha feito uma folha de papel e entregue ao Banco Master. É claro que foi corrupção, roubalheira, como a Semineto e os seus comparsas. Então, assim, ó, Flávio Bolsonaro é a Semineto, a Semineto é Flávio Bolsonaro, a família de Bolsonaro tem ligações diretas com a família dos Magalhães Neto na Bahia. A Semineto é, quer ser o herdeiro da corrupção, quer ser o herdeiro do governo e não consegue se afastar de Flávio Bolsonaro, por mais que queira. Por isso, presidenta Benedita, tem que cobrar. Flávio Bolsonaro e a Semineto têm que ser ouvidos, têm que ser ouvidos pela Polícia Federal, têm que ser ouvidos pela Justiça e têm que ser responsabilizados pelos crimes, pela corrupção, pelo desvio de recursos, tanto da roubalheira do INSS, quanto da roubalheira do Master e da REAG Investimento. Chega de blindagem, não podemos permitir que isso persista. Vamos continuar cobrando, pelo menos ser ouvido pela Polícia Federal, os dois têm que ser ouvidos, senão é a prova da blindagem, da comprovação.
1: Com a palavra, a deputada Jandira Fegali. Enquanto ela se dirige à tribuna, um minuto para o deputado Luiz Lima, depois um minuto para Belo Preto e deputado Alberto Fraga.
0: Obrigado, presidente Benedita. Presidente Benedita, o Partido Novo, assim como pouquíssimos partidos aqui da Câmara dos Deputados, não tem nomes envolvidos na lista do Banco Master e no escândalo do INSS. Quando eu ouço o meu colega aqui, adversário do PT, dizer que o PT não tem relação nenhuma com o escândalo do INSS, os três maiores sindicatos, os três sindicatos que mais roubaram os aposentados, a CONTAG tem ligação com o PT. Sindinap, o vice-presidente do sindicato, é irmão do presidente Lula. E CONAFER, fundado com a presença do então ministro do Trabalho, Carlos Lupe, em 2011, tem foto. Depois, Banco Master, Henrique Meirelles, Guido Mantega e Ricardo Lewandowski, os três principais consultores do Banco Master, unha e carne com o governo do PT. Obrigado, presidente Benedito.
1: Deputado Beto Preto pediu um minuto.
3: Obrigado, obrigado, presidenta Benedita da Silva. Cumprimentar a Vossa Excelência, cumprimentar todos os deputados e deputadas. Nesse momento, cumprimentar também os prefeitos e prefeitas de todo o Brasil que atendem à mobilização municipalista e estão em Brasília dialogando com a Confederação Nacional dos Municípios acerca de todos os interesses de votação das pautas para esta semana. Aproveito para saudar aqui, em especial, o prefeito César do Anísio, do município de Rosário do Ivaí, juntamente com a senhora Rosângela, secretária de Planejamento, o presidente da Câmara, o Valdino, município de Rosário do Ivaí, que é conhecido lá no Paraná como o município capital da uva Niagra, da produção da uva Niagra. Então, é importante a presença dos prefeitos no plenário desta casa e, nesta fala, eu quero homenagear todos os prefeitos no nome do prefeito César do Anísio. Muito obrigado, presidente.
1: Com a palavra, um minuto, o deputado Alberto Fraga, e logo a seguir, a deputada Jandira, que já está na tribuna.
5: Muito obrigado, presidente. Presidente, como todos sabem, nós aprovamos aqui, recentemente, o fim das saidinhas, dos saidões. Brasília, a Justiça do Distrito Federal, colocou nas ruas, no Dia dos Pais, 1.500 criminosos. E vejam bem, por que é que nós sempre lutamos para acabar com essa saidinha ou saidão. Porque um desses criminosos saiu, matou a mãe adotiva e estuprou as duas irmãs. Quer dizer, um monstro desse não pode ter benefício da lei ou da justiça. Por isso que nós aprovamos aqui o fim.

0: Com a palavra, a deputada Jandira Fegali.
1: Obrigada, nossa futura senadora Benedita da Silva. Subo à tribuna nesse momento em que as convenções partidárias já terminaram e, portanto, as chapas já estão montadas, tanto majoritárias como proporcionais. Eu, mais uma vez, sou candidata à reeleição como deputada federal pelo PCdoB do Rio de Janeiro e penso que nós temos grandes desafios. E o maior deles significa o destino do nosso país. Eu tenho falado em todo lugar que, no dia 4 de outubro, nós vamos definir se nós queremos um Brasil que se afirma ou um Brasil que se entrega. Esse é o recorte mais explícito, na medida em que a família Bolsonaro e a sua turma só quer entregar o Brasil. Querem nos colocar de novo na posição de Brasil colônia, do Brasil quintal do Império Norte-Americano. Nós temos água doce, nós temos terras raras e minerais críticos, nós temos a maior diversidade ambiental, biológica, nós temos aqui petróleo, gás, somos um país multipatricial em energia, nós temos 16 mil de fronteira seca, 8 mil quilômetros de fronteira molhada, e nós precisamos aqui entender que esse Brasil é uma potência, como sempre foi, mas muitas vezes asfixiada, afogada, maltratada por governos que tentaram entregar o nosso país. Esse é o momento da gente afirmar um projeto nacional de desenvolvimento, que a gente aposte na inovação, na nossa soberania, nossa estabilidade democrática, na nossa soberania cultural, na nossa soberania digital, que a gente garanta empregos de qualidade com a indústria brasileira, que a gente garanta que esse país não seja apenas um país primário na economia, mas que ele seja um país sofisticado e competitivo no mundo inteiro. E hoje essa é a posição do presidente Lula que nós precisamos reeleger. Olhar para trás é olhar para o pior presidente que esse país já teve, que foi o senhor Jair Bolsonaro e o filho dele, senhor Flávio Bolsonaro, cujo pai condenado está preso por um conjunto de processos, particularmente de atentar contra a democracia brasileira. Esta casa soube o que foi o 8 de janeiro, acha que tem condição de comandar o Brasil, dizendo que vai fazer uma transição com o governo americano. Ótimo. Tinha que estar preso, porque isso é crime de lesa pátria, falar um absurdo desse, e dizer que vai entregar tudo para que o Brasil independa da China, que é a grande polarização geopolítica mundial. Além disso, de patriótico já não tem nada. De direitos do povo, assinou a PEC lá contra o fim da escala 6x1 e vota contra os trabalhadores. E, por fim, ainda tem uma ficha corrida. Não tem serviço prestado. Em 8 anos de Senado, não tem uma lei em vigor. Aprovou um projeto que não conseguiu nem virar lei. Então, sequer trabalha como senador. E isso significa que não tem nenhuma competência e condição de dirigir esse país. Hoje, ouvindo o blog investigativo da Juliana Dalpiva, ela vem com um histórico do chamado cofre na agência bancária no Rio de Janeiro, onde eles colocavam dinheiro vivo. E, entre 2015 e 2020, comprou 19 imóveis em dinheiro vivo no Rio de Janeiro, fora a mansão aqui em Brasília, que metade foi em dinheiro vivo. Como é que um ex-deputado estadual, senador, tem dinheiro para comprar 20 imóveis em dinheiro vivo em pouquíssimos anos? Que patrimônio é esse? Acumulou como? Então, as denúncias são muitas. Da família, além das rachadinhas, dos micheques, de tudo que a gente já conhece, a gente cada vez mais conhece esquemas de corrupção de Jair, de Flávio, de Carlos Bolsonaro, de todo mundo. É aquela família que empregava familiares, conhecidos, tudo fantasma, para pegar o salário de todo mundo e acumular patrimônio, fora outros esquemas que virão à tona. O Banco Master é um. Não adianta tentar equilibrar um ou outro nome, uma ou outra entidade, porque o esquema do Banco Master e da corrupção do INSS começou no governo Bolsonaro. E a gente sabe que a lavagem de dinheiro que foi feita para os Estados Unidos foi feita por Flávio Bolsonaro, junto com Eduardo Bolsonaro e aquele tal de Paulo Figueiredo, que é um escroque criminoso que faz vídeos falando quais são as mulheres estupráveis no Brasil. Já entrei na justiça contra ele,

0: E espero que a justiça responda com um grande exemplo de como se pune um misógino daquele. Obrigado.
1: Obrigada, deputada Jandira. Com a palavra agora, a deputada Geovânia de Sá.
2: Senhora presidente, deputada Benedita, eu ocupo essa tribuna hoje com muita responsabilidade para falar de um assunto muito importante para o país, principalmente para os trabalhadores do nosso país. E como eu estou aqui no plenário com o autor do projeto de lei, deputado Alberto Fraga, do nosso PLP 42, a qual, na Comissão do Trabalho, eu fui a relatora, e aprovamos, deputado Alberto, por unanimidade, o nosso relatório, que trata somente de uma revisão, uma injustiça praticada lá na reforma da Previdência, para com esses trabalhadores, e eu cito alguns exemplos aqui, né? São os ceramistas, mineiros, metalúrgicos, vigilantes, garis, frentistas, que estavam expostos, que estão expostos a agentes nocivos. Claro, mesmo com a tecnologia, os EPIs avançando, mas sabemos da necessidade de corrigir uma injustiça praticada. É tratar aqueles que têm, no dia a dia, condições insalubres, agentes nocivos, aqueles agentes que prejudicam a saúde dos trabalhadores. Eu venho fazer um apelo, deputada Benedita da Silva, que a gente se una, como foi na Comissão do Trabalho, agora passou na Comissão da Previdência, inclusive, deputado Alberto Fraga, inicia às 16 horas, faltou um minuto, menos de um minuto, uma audiência pública com representantes de todos os setores para tratar desse assunto na Comissão de Finanças e Tributação. O que nós queremos, eu digo, né, ao povo brasileiro, que o que nós queremos é só revisar essa injustiça praticada para com os trabalhadores, que com o mesmo afinco, com a mesma unidade, que foi aprovado na Comissão do Trabalho, na Comissão da Previdência, também seja aprovado na Comissão de Finanças e Tributação, mas que, com o requerimento de urgência, já com o número de deputados que nós precisávamos, deputado Alberto Fraga, que conquistamos esses números de assinaturas, que possamos trazer a plenário. Vamos votar o requerimento de urgência, que é fundamental para que os trabalhadores possam comemorar. Lembrando que, há semanas atrás, o STF, ele admitiu que tempo de contribuição não se discute, tem que ser respeitado, ou ver as diferenças desses trabalhadores para que a gente possa corrigir essa injustiça. E aí, claro, 100%, porque a pessoa trabalhou, o trabalhador se dedicou, ele precisa, no mínimo, de dignidade. Isso já estava previsto. Eu vou dar um exemplo. O ceramista, o próprio mineiro, ele pode descer a mina somente até os 50. E aí a reforma da Previdência diz, ele tem que trabalhar até os 62, 60. Está errado. A lei está se contradizendo. O que nós temos que fazer é aqui admitir o requerimento de urgência, botar para votar e realmente a gente possa avançar com essa questão aqui na Câmara Federal. Vai ser um grande avanço e, com certeza, eu não vejo deputado nenhum, deputada, que seja contrário a esse projeto de lei, que é o nosso PLP 42, deputado Alberto Fraga, que eu relatei. Mas também eu quero falar de um outro assunto importante. Recebi hoje a resposta do ministro Capobianco, que trata de uma revisão da linha da APA da Baleia Franca. Gente, eu estou falando de mais de 50 mil famílias que estão na linha da APA e vivem constantemente numa insegurança jurídica. Uma linha desenhada em 2000, plano de manejo 2018, e as pessoas não sabem o que fazer para regularizar suas moradias, não tem anuência. Quem vive sem energia? Não estou dizendo que a culpa é da APA, mas tem uma lei sobrepondo a outra, que é a APA, e aí sobrepõe a APP. Lembrando aos brasileiros que ninguém aqui é contra o meio ambiente, não. Não estamos mexendo em nenhuma legislação, seja da Mata Atlântica, seja o Código Florestal, seja de Restinga, seja de Manguezais, toda a legislação ambiental está assegurada. O que nós queremos é como, de Florianópolis a Imbituba, a linha vem na orla, que seja de Imbituba até o norte do Balneário Rincão. Queremos a retificação da linha da APA, da Baleia Franca. Ninguém está aqui contra a APA. Todo mundo diz, APA fica? Claro que todos, a gente coloca isso o tempo todo, mas queremos que ela fique exatamente onde deve ser, na orla da linha da Orla Marítima. Só isso. É só isso que nós queremos. Então, foi aprovado o

0: requerimento e peço aqui ao presidente Hugo Mota que paute um mérito, porque no requerimento já mostramos que vamos vencer essa luta. Obrigada, deputada, presidente, que seja registrado nos anais dessa casa.
1: Obrigada, deputada. Com a palavra agora o deputado Bongás.
2: Das 3 minutos, você acompanha a sessão plenária aqui no Ulisses Guimarães. Neste momento, o deputado Bongás, do PT, se dirige à tribuna.
3: Benedita da Silva, presidente dos nossos trabalhos. Misoginia não é opinião, é ódio contra as mulheres. E esta casa precisa aprovar de uma vez o projeto que torna crime quem tem e pratica essa atitude nojenta. Temos o dever de dizer: chega de misoginia. Quem incentiva a discriminação e quem espalha desprezo contra mulheres só por serem mulheres é, sim, um criminoso. A misoginia é uma autorização à violência. Então, por respeito às mulheres brasileiras, precisamos fazer o que os senadores e senadoras já fizeram. Lá no Senado, já votaram, foi 67 votos a favor, nenhum voto contra, Merlong, nenhum voto contra. E a Câmara aqui não aprovou, não votou ainda, e nós temos condições de colocar em pauta hoje. E por isso que eu estou fazendo este pedido. Por favor, coloquemos na ordem do dia esta votação. E não tentam confundir isto com censura. Aqui se trata de responsabilizar quem pratica condutas que ferem a dignidade e o direito das mulheres. É disso que se trata. E é isso que esse projeto enfrenta. Parece mentira, mas tem até quem monetize e ganha dinheiro compartilhando e transformando isso em espetáculo: o ódio e a violência contra as mulheres. Então, criminalizar a misoginia é reafirmar o direito de toda mulher de viver com liberdade, com respeito e com dignidade. Ou alguém aqui acha que as mulheres não têm esses direitos? Esse debate nós precisamos fazer na sociedade. Quando tem ódio e violência, ele foi provocado por alguém, criou uma cultura de agressão e de violência. E isso nós precisamos banir votando esse projeto. Façamos que nem o Senado já fez. E temos a oportunidade de pautar para votar nesta casa e aprovar um tema tão importante que é o projeto da misoginia. Obrigado, presidente.
0: Obrigada, nobre deputado Bongás. Chama a tribuna, então, nossa deputada do Rio de Janeiro, deputada Benedita da Silva.
1: Senhora presidenta, senhoras e senhores deputados, venho mais uma vez a esta tribuna para lembrar a escala 6x1. Nós temos milhões de trabalhadores e trabalhadoras que estão pelo Brasil afora fazendo suas reuniões, nos pressionando a votar essa matéria que está no Senado Federal. Isto é muito sério, porque significa tratar de mais vida para os trabalhadores e trabalhadoras, mais dignidade e respeito ao trabalhador. É importante nós estarmos falando dessas pessoas que trabalham 6 dias e têm apenas um dia para descansar. Um único dia para cuidar da casa, para ver os filhos, para levar o médico, para levar à escola e resolver os seus problemas que possam ter em sua família. Ora, vejam só, isso não é uma discussão que nós estamos fazendo aqui, é sobre uma jornada.

0: jornada de trabalho, jornada que há décadas e décadas vem sendo discutido, debatido, e desde a Constituinte falávamos já na redução da jornada de trabalho. A Câmara aprovou esse texto. Agora é importante que o Senado faça também essa discussão e vote, porque nós esperamos que os senadores compreendam a dimensão histórica dessa mudança. O mundo não pode impedir de terem a consciência de votar nesta matéria. O trabalhador não pode ser visto apenas como alguém que produz. Ele não é uma máquina. Antes de ser trabalhador, ele é uma pessoa. Nós estamos falando de pessoas. Tem sonhos, tem família, tem direito, tem lazer, tem cultura, tem tudo isso na vida de qualquer ser humano. Então, é preciso que ele tenha descanso para que ele possa ter o seu convívio social. Reduzir uma jornada exaustiva não significa diminuir a importância do trabalho. Pelo contrário, significa reconhecer que este trabalhador, que esta trabalhadora precisa descansar, precisa ser mais saudável, porque ele, com mais tempo, ele vai produzir muito mais. Se trata da saúde desse trabalhador, da saúde dessa trabalhadora. Durante muito tempo, nós disseram que direitos trabalhistas eram impossíveis. A história mostrou o contrário. A jornada de trabalho foi reduzida, férias foram conquistadas, 13º foi criado, direitos foram ampliados e todos eles continuam aí. O Brasil não quebrou, o Brasil não teve o que diziam, acabou o Brasil. O Brasil não se acaba assim, né? Agora é hora de darmos mais um passo. E é a minha palavra para o Senado Federal. O fim da escala 6x1 é uma conquista que precisa sair do papel e chegar à vida real das pessoas. Não estamos pedindo privilégio, estamos defendendo dignidade, porque os trabalhadores merecem mais do que sobreviver de uma folga para outra. Merece o tempo para viver. Por isso, fica aqui o nosso apelo ao Senado Federal, que aprove essa mudança, ajude o Brasil a construir uma relação de trabalho mais justa, humana e compatível com o século XXI. O fim da escala 6x1 não é compatível com os avanços, não é compatível com o tempo em que nós estamos cada vez mais sofisticando as nossas máquinas, sofisticando os equipamentos de trabalho. Não há necessidade de se explorar mais e mais a mão de obra dos trabalhadores e trabalhadoras. Senhora Presidenta, peço que meu pronunciamento seja divulgado no meio de comunicação dessa casa e na Voz do Brasil. Obrigada.
1: Obrigada, nobre deputada Benedita, registrado seu pronunciamento. Eu vou aqui chamar os deputados na sequência, que estão no plenário. Eu chamo agora o deputado Luiz Lima. Em seguida, já a deputada Silvia Cristina, depois o Juno, pode deixar, depois do Luiz Lima, a deputada Silvia Cristina, depois o Juno, depois o deputado Heitor Schultz.
2: Obrigado, presidente Giovanni. Presidente Giovanni, a gente chega há poucos dias do início da eleição e eu quero agradecer muito ao meu partido, ao Partido Novo, por ter me indicado à reeleição de deputado federal para representar o Estado do Rio de Janeiro, 92 municípios que eu estive presente nesse mandato, de Varriçá e Porciúncula, no norte do Estado, a Paraty, no sul do Estado do Rio de Janeiro, um Estado diverso, com municípios com condições e necessidades diferentes, municípios onde você tem paz, no centro do Rio de Janeiro, no sul fluminense, municípios que a vulnerabilidade

0: social e a criminalidade impera, Baixada Fluminense, São Gonçalo, Rio de Janeiro, região dos lagos também, já invadida por tráfico e milícia. A gente tem condições muito diferentes que o candidato a deputado federal pelo Estado, deputado estadual, tem que conhecer essa realidade. Presidente Giovanni, no domingo tivemos dois debates, debate ao governo de São Paulo e debate ao governo do Rio de Janeiro. Os dois estados mais ricos economicamente da federação, o Rio de Janeiro, o terceiro estado mais populoso, São Paulo com 44 milhões de habitantes, e dois representantes do atual governo brasileiro, do PT. O Haddad, mentira atrás de mentira, ao ponto de falar que a situação de São Paulo é pior do que a do Brasil. Olha, eu não sei o que ele quis dizer, mas me parece que ele não conhece o interior de São Paulo e a cidade de São Paulo para comparar com o resto do país. Um estado que, desde as suas estradas, que tem 77% de avaliação positiva, enquanto o Brasil tem 30%, enquanto a média de recurso familiar de R$ 3.000 e do Brasil de R$ 2.000, enquanto a taxa de desemprego no estado de São Paulo é menor do que no Brasil, enquanto o recurso em relação a tudo que se produz é muito maior do que a média do Brasil, e o maior trunfo do governo de São Paulo é nunca ter tido um governo do PT. Esse é o maior mérito do governo de São Paulo, que corresponde a 25% da população. E no Rio de Janeiro, o soldado do Lula é o ex-prefeito do Rio de Janeiro, Eduardo Paes, que teve 4 mandatos no Rio de Janeiro desde 2008, e todos os índices de vulnerabilidade social aumentaram. Ocupação irregular, insegurança, é responsabilidade de cada prefeitura cuidar do seu território, é ela que cobre IPTU, é ela que permite invasão, crescimento desordenado, depois vem cobrar do Estado. Eduardo Paes não foi no debate, deputada Silvia, não foi. Pior ainda do que o Haddad pelo menos teve coragem de ir, mas também você ir no debate para mentir, que é o que aconteceu ontem na entrevista da CNN. Os repórteres da CNN, quando entrevistavam o Haddad, constrangidos. É constrangedor você ficar à frente de uma pessoa que já ocupou tantos cargos importantes administrativos no país, como ministro da Economia. Mentir! Não sou eu, não. Entra no site Lupa aqui da internet e digita todos os pontos que foi ditos pelo então candidato a governo de São Paulo. Mas no Rio de Janeiro, o Eduardo Paes simplesmente não foi. Ignorou. O estado do Rio de Janeiro que precisa de tanta seriedade. O estado do Rio de Janeiro que precisa se reerguer. Teve deputado do PT aqui que me antecedeu, que falou que o alimento está mais barato no governo Lula. Olha, eu acho que o senhor não visita supermercado. Eu vou só citar o preço do saco de cimento. Você, brasileiro, que está construindo a sua casinha, o salário mínimo no governo Bolsonaro, embora em valor seja menor, o poder de compra dele era maior. Com um salário mínimo no governo Bolsonaro, você comprava 69 sacos de cimento. No governo Lula, você compra 45. 69 para 45. No governo Bolsonaro, você comprava 10 metros de areia. No governo Lula, 8 metros de areia. Só que cimento e areia não enche a nossa barriga. 25% a inflação dos alimentos no governo Lula. A gente ficou mais pobre. É o salário mínimo mais baixo da América do Sul. A gente só está à frente da Venezuela. É esse governo que o Brasil quer continuar. É esse governo de insucesso que cada vez fica mais distante dos nossos irmãos da América Latina, Uruguai, Argentina, Chile, Bolívia, Colômbia, Equador, todo mundo deslanchando e o Brasil ficando para trás. Obrigado, presidente Giovanni.
1: Obrigada, nobre deputado Luiz Lima. E eu chamo agora o deputado Júnior Amaral e, em seguida, já o deputado Heitor Schultz.
2: Luiz, estava pensando aqui, de repente a gente não tem que dar uma assistência para o Sola, cara. Eu estou desconfiado, seriamente, que ele está com um problema sério de cabeça. Ou então o eleitorado dele é muito burro. Se bem que para votar nele também não tem como ser muito diferente disso, mas como que o cara sobe nessa tribuna e faz vínculos absurdos, como se estivesse aqui num set de gravação, no sentido artístico da coisa? que ele pode falar o que quiser sem conexão com a realidade, né, como uma peça de ficção, e tentar vincular escândalo do INSS, que o governo Lula está atolado até o pescoço, com Flávio Bolsonaro. O que que tem a ver? Agora, nos últimos dias, depois de tantas outras evidências, né? Depois de tantos outros apontamentos e pessoas vinculadas a Lula, direto ou indiretamente, serem flagradas com mensagens, depósitos, indicações. Roberta Luxinger, quase que irmã siamesa, né, do Lulinha, do careca do INSS, é tanto personagem, né, envolvido com os esquemas que a gente até se perde. Unha e carne com careca do INSS, o personagem central, né, dos escândalos, responsáveis por desviar mais de 6 bilhões de reais dos aposentados do Brasil, ela foi flagrada, pelo que aponta o portal 360, Poder 360, fazendo repasses financeiros para Marcola. Não é o Marcola do tráfico, não, que é outro bandido, né? Sempre vinculados os bandidos com Lula, né? Mas o Marcola, assessor pessoal do atual presidente, o cara que é unha e carne também ali, que está compartilhando de momentos íntimos com o presidente, assessor há quanto tempo? Petista raiz. E agora flagrado, recebendo dessa mulher, dessa lobista, parceira do careca do INSS, tanto dinheiro, muitos repasses em on, oficiais, tanto é que ele próprio, quando perguntado, assumiu. Falou mesmo que recebeu bastante dinheiro dessa senhora. Mas, segundo ele, era empréstimo. Cidadão comum, para poder recorrer ao empréstimo, é o que eu conheço. Procura uma instituição financeira, procura familiares próximos. Mas ele foi procurar quem? Uma das lobistas mais famosas negativamente, né, que também está envolvida em todo esse escândalo de roubo dos aposentados. Isso nós estamos falando de dinheiro oficial, imagina as malas. Por falar em malas, né, seu Gedel Vieira Lima, um homem das malas de 50 milhões de reais, esses dias estava lá na Bahia recebendo Lula. Sem nenhuma vergonha na cara, Lula bota esse pessoal para perto dele, sabe por quê? É porque isso é uma conduta natural. Ele se enxerga em cidadãos como esse, em bandidos como esse, são da mesma laia. E aí sobe o deputado ali para tentar fazer com que o eleitorado dele, como eu disse, né, é desprovido sim de inteligência, isso é uma evidência, caia numa conversa dessa. E que bom, né, que essa casa aqui tem espaço para que a gente possa usar a tribuna e restabelecer a verdade tão evidente, até no noticiário que tanto puxa saco do Lula. Então, presidente, eu tenho certeza, a maior parte do eleitorado desse país está atenta. Não precisa ser estudante de política, não precisa acompanhar os noticiários a fundo, não precisa compreender o básico de lógica, lá do primário, não precisa. É só ser um animal racional. Que ele conclui que não dá mais para essa facção criminosa continuar comandando o Brasil. Não dá mais para tanta gente subir nessa tribuna aqui falando mentira, tentando inverter os fatos. Como se fosse a coisa mais natural do mundo. O eleitorado tem que dar resposta. Dá um basta nesse tratamento que a classe política, que está ao lado desse bandido que hoje ocupa o poder, o trate como imbecil. É por isso que eu tenho convicção que a maior parte do povo brasileiro vai dar as respostas nas urnas e nós vamos retomar essa nação para estancar a sangria do roubo dos aposentados, para colocar bandidos do colarinho branco na cadeia, que infelizmente passou a ser normal. Tanta podridão, tanto crime escancarado e até a imprensa, infelizmente, se acostumando com essa inversão de valores e com essa cobertura, né, do alto escalão do judiciário a tanta gente bandida, a tanta gente sem vergonha que não está nem aí para o povo brasileiro. Obrigado, presidente.
0: Obrigado, deputado Júnior Amaral, representando o PL de Minas Gerais. Segue a lista o 11º inscrito, deputado Benes Leocádio, o 12º, senhor Aloysio Mendes, do Republicanos do Maranhão, o 13º, deputado Rogério Correia, e eu vou seguir para os presentes. Deputado Heitor Xu, presente? Não? Deputada Silvia, presente.

0: Deputada Silvia, a senhora tem 5 minutos. Está muito cinco, pessoal? O que vocês
1: tá
0: acham?
1: Ótimo.
0: Tá bom? Então tá bom.
1: Tá ótimo, Zé. Presidente, mais uma vez a PEC 47 foi deixada de lado. Ela estava pronta para ser pautada nesse esforço concentrado dessa semana aqui na Câmara dos Deputados. Mas a matéria não está na pauta, infelizmente, pela nossa surpresa. E não dá mais para esperar. A PEC 47 está aguardada há muitos anos e garante a transposição dos ex-territorianos para os quadros da União. Fazem quase 2 meses, infelizmente, que a matéria teve o seu relatório aprovado pela admissibilidade na CCJ e foi aceita, mas até agora ela não foi votada. É vergonhoso isso. É uma vergonha essa demora. E por isso, nós tomamos a iniciativa, já protocolamos um requerimento para a inclusão extra-pauta da PEC 47. E precisamos de 22 assinaturas para que ela seja pautada na CCJ, para que não demore mais. E eu peço aos deputados que fazem parte da CCJ e também aos que estão nos assistindo neste momento, para que nos ajude, porque é uma vergonha que até agora ela não foi votada na CCJ. E nós não estamos pedindo favor, é justiça, é reconhecer o trabalho de homens e mulheres que se dedicaram a vida toda para a construção dos ex-territórios, especialmente o estado que eu tanto amo e que tanto trabalho, o estado de Rondônia. Fazem mais de 2 anos que a PEC 47 está nessa casa e parada, e na CCJ há quase 2 meses. Enquanto isso, depois da admissibilidade, claro, do relatório na CCJ. E enquanto isso, os servidores seguem injustiçados. É desumano o que está acontecendo. E por isso, nós não podemos esperar mais. A PEC 47, para nós, é prioridade para os rondonienses e fazer justiça com milhares de servidores. E a partir de agora, eu serei incansável para coletar essas 22 assinaturas na CCJ. Quero agradecer ao Paulo Bilinski, ao deputado Tiago Flores, que já assinaram. E peço encarecidamente aos outros. É justiça, é questão de humanidade e de reconhecimento aos trabalhadores dos ex-territórios que precisam que essa pauta seja aprovada. Meu muito obrigada, presidente, e que a nossa voz, o nosso pronunciamento fique registrado na Voz do Brasil. Muito obrigada.
0: Obrigado, deputada Silvia Cristina, representando o PP, Silvia? Está no PP? PP. E, seguindo a lista aqui, gostaria de convidar o 15º inscrito, Alexandre Lindenmaier, do PETASA, mas não se conta no plenário, deputado Dilceu Esperafico, também, deputado Helder Salomão. Convido, então, à tribuna o deputado Afonso Ram, deputado Afonso Ram, representando o Rio Grande do Sul. Continua no PP, deputado?
2: Progressistas.
0: Obrigado, deputado Afonso. O senhor tem 5 minutos.
2: Obrigado, presidente Luiz Lima, colegas deputados, retorno do recesso e o país praticamente paralisado. Nós precisamos dar as respostas aqui na Câmara dos Deputados, no Senado. O Executivo tem que fazer o seu papel, o presidente Lula tem que governar, precisa fazer entregas, e eu trago aqui uma preocupação absurda, que se trata da condição do alongamento da dívida dos nossos agricultores. No Rio Grande do Sul, tivemos uma grave situação a partir da safra 2019-2020, 2021, 2022 e 2023. 4 estiagens secas, perdas absurdas. 2024, enchentes, a tragédia do Rio Grande do Sul. Nunca o Brasil teve uma tragédia climática de tamanho impacto. Se passaram mais de 2 anos, maio de 2024, e não temos uma solução. E isto que nós estamos trabalhando, e o deputado federal Afonso Ram me coube aqui a relatoria do PL 51.

22, que aprovamos nessa casa há mais de um ano atrás, dia 16 de julho de 2025, 346 votos, só 93 contra. Passamos a trabalhar 2026 no Senado, aprovamos no Senado por unanimidade, construímos um projeto, 10 anos de prazo, 3 anos de carência, para quem perdeu pelo clima, fundo social dos royalties de petróleo, fundos condicionais, norte, nordeste, centro-oeste que tem, construímos uma política pública a várias mãos, com todas as entidades do agro. E aí vem o governo e emite uma medida provisória, a 1376. Mas, pasme, quero aqui ratificar, não é uma denúncia, mas é trazer à luz a situação que estão vivendo os agricultores. Vejam, a instrução normativa do Conselho Monetário Nacional, no artigo 1º, que regulamenta esta medida provisória editada pelo governo, diz assim: ficam as instituições financeiras, que são os bancos, autorizadas, por sua conveniência e decisão, contratar as linhas de crédito. Esta medida provisória é do dia 15 do mês passado, de julho, dia 15, daqui a 4 dias, vai fazer 30 dias. Conseguimos uma prorrogação por 30 dias. Vocês sabem quantos agricultores acessaram a renegociação de dívida dessa medida provisória? Nenhum agricultor no Rio Grande do Sul acessou. E acredito que nenhum acessou no Brasil. Mas que política pública é essa? Que desrespeito com o agricultor? Nós fizemos agora, encerrou o prazo para as emendas dessa medida provisória. Deputado Afonso Ran, fizemos 9 emendas para buscar um pouco mais próximo do texto que aprovamos na Câmara e no Senado. Uma conquista do agro brasileiro e o governo atual não respeita. E o que é mais importante, os agricultores já têm que iniciar a plantar. É o ciclo da cultura no Rio Grande e no Brasil. Nós que ampliamos o projeto, lá com a senadora Tereza Cristina, senador Renan Calheiros, todos os senadores, aprovamos por unanimidade. E o governo desconsidera. E o que é pior, coloca os agricultores de joelhos diante dos agentes financeiros. E quem atender, mesmo que atenda às normativas, não é obrigado o banco a financiar, a refinanciar. Mas onde é que estamos? Produzir alimentos é o quê? Produzir alimentos é a questão estrutural, é segurança alimentar, é abastecer a mesa dos brasileiros, os excedentes, é a principal pauta para a exportação, para dar o equilíbrio na balança comercial, é os empregos, é a vida das pessoas. Nós temos só no Rio Grande do Sul mais de 180 mil agricultores dependendo dessa renegociação. Não foi por incompetência dos agricultores, foi por conta do clima, secas, estiagens frequentes, tragédia, enchente, e nada disso é suficiente. Vocês sabiam que mais de 40 agricultores se suicidaram, tiraram a vida? O governo federal tem que fazer o seu papel. E nós, nessas 9 emendas que fizemos, a gente diz que se o produtor atender os critérios, tem que ser atendido, tem que ser refinanciado e ele vai pagar. Não tem anistia, não tem desconto. Por isso, pessoal, eu queria pedir o apoio e do próprio presidente aqui, que preside a casa nesse momento, pedir a providência para formar a comissão dessa medida provisória, que é dos membros. Estou pedindo a relatoria, já fomos o relator na formatação desse projeto, e não é só para os agricultores gaúchos, é para todo agricultor do Brasil. Então, dignidade aos agricultores gaúchos e brasileiros. E o governo Lula, faça a sua parte, faça a política pública necessária e vamos botar a rodar essa medida provisória ou, propriamente, aprovar aqui, revisar e colocar para gerar as condições
para os produtores, esses milhares

0: de agricultores do Brasil e do Rio Grande poderem produzir. Obrigado, presidente. Pedir também a transmissão em todos os meios de comunicação da nossa Câmara dos Deputados. Muito obrigado, Luiz Lima.
1: Obrigado, deputado Afonso Han, representando o PT do Rio Grande do Sul. Nós tivemos o deputado Glauber Braga sendo sorteado para falar no grande expediente. Espera aí, Glauber, que eu vou fazer uma sugestão. A gente está no prazo de 90 minutos, após o início da sessão, e vamos valorizar os deputados que chegaram aqui. Eu vou reduzir de 5 para 3, e a gente tem 8 deputados. Você se incomoda deles falarem 3 minutos e o senhor fala os 15 minutos após?
2: Deputado, não me incomodo, não.
1: Tá.
2: Só peço que não seja comido o tempo depois de 15
1: não,
2: minutos.
1: Não
2: fora
1: ser,
2: isso, está tudo
1: vai
2: certo.
1: Ser, por favor. Então, vamos seguir a ordem. Vamos com 8 deputados de 3 minutos. Primeiro deputado, Zaratini, do PT. Depois, Tadeu Veneri, Célia Chacriabá, Luiz Couto, Merlong, Chico Alencar e a deputada Fernanda. Tá bom? Aí vem o Glauber no grande expediente de 15 minutos. Por favor, deputado Carlos Aratini, o senhor tem 3 minutos.
3: Muito obrigado, senhor presidente, senhores deputados, senhoras deputadas. Hoje nós estamos aqui nessa sessão de esforço concentrado aqui na Câmara dos Deputados, e o Senado também realiza uma sessão que trata de vários assuntos. Mas até agora não entrou na pauta o assunto esperado por 70% dos brasileiros, que é o projeto de lei aprovado aqui por essa casa, certo? Com uma esmagadora maioria, mais de 400 votos, que acaba com a escala 6x1 e reduz a 40 horas a jornada semanal de trabalho sem redução de salário. É incrível a gente ver que o presidente do Senado, o senador Davi Alcolumbre, não quer discutir sequer essa matéria. Sequer foi encaminhada à Comissão de Constituição e Justiça para ter a sua primeira análise. É necessário que a gente faça uma pressão sobre o senador, presidente do Senado e do Congresso Nacional. Porque o povo brasileiro quer resolver esse problema o mais rápido possível. Não é deixar para as calendas gregas, deixar para depois da eleição. O povo, inclusive, quer saber quem vota a favor, quem vota contra esse projeto, porque é um projeto que permite às famílias brasileiras terem melhor convivência, permite às mulheres brasileiras poderem ter dia de descanso, permite às crianças brasileiras conviverem mais um dia com seus pais. É isso que se trata. E nós não conseguimos entender por que o senador Davi Alcolumbre não coloca em pauta esse projeto, essa PEC tão importante para o povo brasileiro. Nós lutamos muito para aprovar esse projeto aqui na Câmara. E houve entendimento, houve acordo, houve um consenso bastante amplo de que esse projeto deveria caminhar. E caminhou. Apenas 22 deputados votaram contra. A esmagadora maioria votou favoravelmente. E é por isso que nós queremos solicitar ao presidente do Senado Federal, Davi Alcolumbre, coloque a sua mão na consciência, pense nas famílias brasileiras. O Brasil já ganhou produtividade, já temos aqui muitas e muitas empresas funcionando com novas tecnologias, com inteligência artificial. As estradas brasileiras foram, ao longo desses últimos 40 anos, foram pavimentadas, melhorou o trânsito, o tempo de percurso é menor. Só mais um pouquinho, senhor presidente, para concluir. E nós conseguimos avançar muito na construção civil também, onde os prédios são construídos cada vez com menos tempo, com menos demora. O comércio está totalmente informatizado. Então, é sim possível acabar com a escala 6x1. Bota para votar, senador Davi.
1: Obrigado, deputado Carlos Aratini. O próximo deputado, Tadeu Veneri, do PT. Deputado Tadeu, o senhor continua no PT, né, deputado Tadeu?
3: Sempre.
1: Não mudou para o PL, não, né? Continua no PT. Deputado Tadeu Venere, representando o Paraná, o senhor tem 3 minutos.
3: Obrigado, senhor presidente, senhores deputados, senhoras deputadas. Nós retornamos do recesso e no nosso estado do Paraná não poderia ser diferente daquilo que muitos aqui já conhecem, né? Que a história se repete. A primeira vez como tragédia e a segunda como farsa. Deputado Glauber, o senhor que viveu um período muito difícil aqui vai entender o que nós estamos dizendo quando falamos de farsa. Acredito ao senhor que o deputado Deltan Dallagnol, cassado aqui nessa casa, quer registrar a sua candidatura, mesmo o Tribunal Regional Eleitoral e o TSE tendo decretado que ele é inelegível. Mas, mesmo assim, ele resolveu que o que interessa o tribunal dizer isso ou aquilo? Ele vai procurar registrar a candidatura, tem mais 3 dias para que o tribunal se manifeste, e a partir daí, tudo bem, deputada Gleisi, nossa pré-candidata, agora candidata ao Senado, que muito nos orgulha, bem-vinda aqui. E o Deltan Dallagnol está fazendo uma dobrada, não poderia ser diferente. Com quem? Com o Sérgio Moro. Ora, essa dupla que fez um estrago no Brasil, fez um estrago no Paraná, que agora o Cassado quer de qualquer jeito ser candidato ao Senado, diz que se não puder vai colocar sua mulher. Sérgio Moro, que no último domingo deveria ir para o debate, fugiu do debate, desapareceu, porque disse que estava com outros processos para resolver e não poderia ir ao debate, porque iriam questioná-lo sobre determinados temas e ele não tinha a menor intenção de responder. E aí, para completar o trio, que eu não vou falar qual trio que seria, porque os 3 são conhecidos, fica aí aquela juíza famosa, Carolina Hart, aquela que, quando foi fazer o primeiro depoimento do presidente Lula, quando o presidente Lula disse do que estava sendo acusado, investigado, ela falou que ele era quem deveria responder. E se continuasse naquele tom com ela, iria ter problemas. Realmente ela teve problemas. Foi suspensa agora por toda a presepada que fez. Sérgio Moro cassado, aliás, Deltan Dallagnol cassado, e Sérgio Moro ainda irá responder por tudo que fez. O senhor tinha razão, deputado Glauber. O senhor tinha razão quando a primeira vez Sérgio Moro veio aqui, o senhor falou que ia ser conhecido como um juiz corrupto, um juiz ladrão, um juiz que tinha destruído o nosso país. Só na Odebrecht cortou mais de 220 mil empregos. Nós tivemos mais de 4 milhões de trabalhadores perdendo seus empregos. E hoje estão lá faceiro. Deltan querendo ser senador, Sérgio Moro querendo ser presidente e Carolina Hart, que não pode querer ser coisa nenhuma, afastada, mas ainda querendo continuar como juíza. Esse talvez seja não a tragédia, mas a farsa daqueles que pretenderam derrotar Lula, senhor presidente, e que hoje estão olhando de camarote, porque estão olhando o Lula a cada dia que passa a aproximar-se mais do 4º mandato. Lula será reeleito presidente da República, com todo o chororô. Aliás, o choro é livre. Mas Deltan Dallagnol não vai conseguir ser senador. Sérgio Moro, no segundo turno, não será governador. E Carolina continuará cuidando da sua vida nos seus 2 anos e talvez muito mais aí de esquecimento. Obrigado, senhor presidente, senhores deputados. Peço que seja colocado.
1: Obrigado, deputado Tadeu Venere, do PT do Paraná. Convido à tribuna agora a deputada Célia Chacriabá, representando o PSOL do Brasil, tá bom. Deputada Célia é de Minas Gerais. Deputada Célia, a senhora tem 3 minutos.
4: Senhor presidente, falando sobre Brasil e sobre a nossa luta que se estende para além do estado de Minas Gerais, queria dizer que é um absurdo o que o STF está propondo para esta quinta-feira votar mais uma vez o enfraquecimento do licenciamento ambiental. Fez 1 ano, no dia 17 de julho, que esse plenário votou o projeto da desgraça, da devastação. Porque nós não podemos chamar licenciamento ambiental especial por adesão, para que mais Brumadinho e Mariana aconteça. E quando se vota esse licenciamento na coluna dorsal, nesse enfraquecimento, nós estamos facilitando exploração no Cerro, no estado de Minas Gerais, que teve uma importante decisão de suspensão por uma análise de falta de licenciamento de consulta livre, prévia e informada às comunidades quilombolas. As mesmas formas da traquina colonial de mineração, dizendo que é favorecendo a transição energética, nós estivemos, enquanto presidenta da subcomissão que analisa exploração de terras raras, tanto no Jequitinhonha, como também em Poços de Caldas, no sul de Minas. E sabe o que, que as comunidades estão lá? Elas estão amedrontadas, porque já o que chega mais próximo é o adoecimento dessas famílias, assim como na comunidade Piauí de Poços d'Anta, Jequitinhonha, assim como no sul de Minas, quando a gente sabe que essa exploração, 99% vai se tornar rejeito e apenas 1% o que chama economia qualificada. Nessa quinta-feira, o STF irá votar mineração em territórios indígenas. É o pior absurdo quando nós estamos diante do fenômeno El Niño e os povos indígenas, que significa 5% da população mundial e protege 83% da sociobiodiversidade. Reconhecida pela ONU, os territórios indígenas significa a última barreira, a última tecnologia para enfrentar a crise climática. E nessa mesma última semana, continuando essa, o STF vota mais uma vez, de maneira home office, o marco temporal. Você já ouviu votar o destino à vida de alguém sem ser que é? Esses povos participem, aqui está acontecendo a maior mobilização, porque nós não deixaremos a boiada passar, assim como no governo passado, que disse, é pandemia, vamos fazer a boiada passar. Enquanto uma deputada falou aqui, no mês passado, que demarcação de território indígena é vingança do presidente Lula. Nós queremos dizer que tentar minerar territórios indígenas é a vingança de um Brasil colonial. Mais um minuto? Quero dizer, a quem interessa adiar mais uma vez a votação do PL da misoginia, quando nesse final de semana, no dia domingo, dia dos pais, um pai buscou as duas filhas e mandou um recado para a mãe. Essa é a última vez. Esse plenário que quer adiar o PL da misoginia é conivente com violência contra a mulher. Nós não podemos conceber que um Brasil que odia mulheres possa não decidir esse projeto tão importante. Mulheres boas é mulheres vivas.
1: Obrigado, deputada Célia Chacriabado, pessoal de Minas Gerais. Eu assumi um compromisso com o deputado Glauber Braga. O pronunciamento do deputado Glauber Braga não pode exceder 17h02. Ou, se tiver alguma chance de começar a sessão, eu vou convidar o deputado Glauber Braga. E vou respeitar a lista aqui e convido à tribuna o deputado Luiz Couto, representante do PT de São Paulo. Enquanto isso, um minuto com o deputado Heitor Xu e um minuto com a deputada Maria do Rosário.
5: Muito obrigado, senhor presidente, colegas deputados e deputadas. Quero fazer um alerta depois desse recesso parlamentar. Andei muito nos sindicatos, nas cooperativas, nas propriedades rurais, falando com agricultores. Vai sobrar recurso do Plano Safra. Por quê? Porque os agricultores não estão conseguindo se enquadrar na medida provisória que foi anunciada, que está em vigor, mas que os agricultores não conseguem se enquadrar. Se 10 ou 15% conseguirem enquadramento, é muito. Portanto, ministro da Fazenda, é preciso rever, ampliar o escopo dessa medida provisória. E, diante disso, quero que publiquem aqui, nessa casa, nos anais, um documento feito pela FETAG com as observações que a gente precisa fazer para que os agricultores tenham crédito, porque sem crédito não terá safra.
1: Obrigado, deputado Heitor Xu. Deputada Maria do Rosário, do PT do Rio Grande do Sul, um minuto.
6: Senhor presidente, senhores deputados, senhoras deputadas, nós acompanhamos hoje no Palácio do Planalto uma reunião com o ministro Guilherme Boulos sobre o tema do piso salarial nacional dos trabalhadores e trabalhadoras em educação não docentes. Eu quero assumir esse compromisso firme com o piso e a carreira de cada trabalhador e trabalhadora em educação do Brasil inteiro, que faz a ação pedagógica, porque nem a porta da escola é aberta se não tiver um trabalhador e trabalhadora em educação. E quero valorizar também o movimento Somos Todas Professoras, para garantirmos que a lei de autoria da deputada Luciene Cavalcante seja cumprida. As professoras da educação infantil devem receber o salário de acordo com o piso salarial nacional e estarem inclusas na carreira. É hora, senhor presidente, também, de que os aposentados do serviço público parem de pagar aquele chamado confisco que foi criado lá por Temer, lá por Bolsonaro, e que está na hora de devolvermos a esses trabalhadores e trabalhadoras aposentados o salário integral. O presidente Lula apresentou ao Brasil um projeto de ação que olha para a situação da mulher, olha para a situação da pessoa idosa, e eu quero hoje me compadecer e enviar um abraço muito apertado e solidário, porque a todas as vítimas do feminicídio, nós precisamos dizer, são nossas, são mulheres, são mães, e nós precisamos atendê-las nas necessidades antes que se tornem vítimas. É por isso que, como relatora de uma comissão externa contra o feminicídio e como autora da lei que regulamentou e tratou dos órfãos do feminicídio, eu peço menos mortes. Vamos votar o PL da misoginia e vamos dizer chega, basta de feminicídios no Brasil, basta de ódio. Se valorize a dimensão ética da mulher. Obrigado.
1: Obrigado, deputada Maria do Rosário. Agora, na tribuna, o deputado Luiz Couto, do PT da Paraíba. Deputado Luiz Couto, o senhor tem 3 minutos.
7: Milagre, né? Um chamado à consciência, um chamado à responsabilidade, um chamado à ação. Nós estamos diante de uma situação de extrema gravidade no Brasil. Uma situação que não permite mais silêncio, omissão ou adiamento. A violência contra as mulheres precisa ser enfrentada com todas as forças do Estado e da soberania brasileira e da sociedade brasileira. E o Parlamento tem uma responsabilidade fundamental nesta luta. Por isso, desta tribuna, quero convidar todos e todas os parlamentares, independentes do partido, oposição política, a se unirem em torno de uma causa que deve estar acima das diferenças: a proteção da vida das mulheres brasileiras. Eu assinei um manifesto pela criminalização da misoginia, porque acredito que precisamos dar um passo decisivo. Misoginia não é opinião, não é brincadeira, não é liberdade de expressão. Misoginia é discriminação, é violência, é a expressão de uma cultura de ódio e de prazer e de desprezo contra as mulheres. E muitas vezes é justamente aí que começa a escala da violência. Começa o discurso que inferioriza, começa a humilhação, começa o controle, começa a ameaça, começa o ódio, começa o machismo, que considera a mulher um ser inferior, alguém que pode ser dominada, submetida ou licenciada. O projeto de lei número 896, de 2023, já aprovado pelo Senado, chegou a esta Câmara e recebeu o regime de urgência aprovado pelo plenário. O texto trata a misoginia como uma forma grave de discriminação contra as mulheres e prevê sua equiparação aos crimes previstos na legislação de combate ao racismo. Nós já discutimos, já ouvimos especialistas, já constituímos grupo de trabalho, já demos um relatório. É hora de votar, senhor presidente. E eu quero, desta tribuna, um apelo ao presidente da Câmara dos Deputados, deputado Hugo Mota. Presidente Hugo Mota, coloque o projeto de criminalização da misoginia que em votação do plenário e mais rapidamente possível. Se possível, ainda nesta semana. A sociedade não... Senhor presidente, eu peço a publicidade do meio de comunicação da casa desse pronunciamento, que não foi possível fazer todo o tempo, e coloque na voz do Brasil.
1: Obrigado, deputado Luiz Couto, PT da Paraíba. Convido à tribuna agora o deputado Merlong, do Piauí, do PT do Piauí.

0: prática de crimes de toda a natureza. Crimes de misoginia, crimes de incentivo ao ódio às mulheres brasileiras, crime contra a saúde pública, influencers, lideranças de extrema direita fazendo divulgações contra a vacinação pública, mesmo todas as comprovações da ciência demonstrando que as vacinas salvam vidas no Brasil e no mundo. Crimes contra a nossa própria democracia, as fake news transformando, tentando desvirtuar a verdade, transformando a mentira em fatos. Crime contra as crianças. Tivemos recentemente casos extremamente graves que, através de uma rede, de uma plataforma chamada Discord, crianças estimuladas à autoflagelação, à autotortura e até mesmo o suicídio praticado num momento partilhado dentro de grupos de internet. E o que é pior, esse tipo de prática criminosa, que também incide contra a economia popular, através da difusão de vários tipos de golpe por meio dessas plataformas, gerando lucros para pessoas e para as próprias plataformas, que desenvolve uma série de artifícios para monetizar o ódio, para monetizar a intolerância, para monetizar o fake news, para monetizar o incentivo ao próprio suicídio. Eu entendo que nós temos a responsabilidade de votar leis que já estão se tramitando nesta casa, como o PL 2630 de 2020, que é o PL das fake news, como o PL 4675 de 2025, que faz a regulamentação econômica das big techs. É preciso que façamos isto para dar segurança aos brasileiros, para impedir que os algoritmos continuem sendo um instrumento de dominação das mentes das pessoas. Mas, no caso da plataforma Discord, senhor presidente, a ação tem que ser mais rápida. Os órgãos do Poder Executivo, do Poder Judiciário, os órgãos policiais precisam intervir imediatamente no sentido de suspender a ação, a veiculação da plataforma Discord no Brasil, porque ela não contém qualquer instrumento que assegure, por exemplo, a proteção às crianças, porque ela difunde um ambiente de ódio. Então, pela suspensão imediata da Discord e pela regulamentação das demais plataformas no Brasil, é uma responsabilidade dessa casa. Essa divulgação nos órgãos de comunicação desta casa, senhor presidente. Muito obrigado.
1: Obrigado, deputado Merlong, representando o Piauí e o PT. Deputado Glauber, nós temos o deputado João Carlos, o deputado Chico Alencar, a Fernanda, o Paulo Soares e o Leonardo Gadelha. Eu sei que o princípio do fracasso é a gente querer agradar todo mundo, né? Mas eu acho que a gente vai conseguir ouvir eles e assegurar a sua palavra de 15 minutos, pode ser? Deputado João, representando Republicanos do Amazonas, o senhor tem 3 minutos.
2: Obrigado, senhor presidente, senhoras e senhores deputados e deputadas. A palavra de Deus nos ensina, no livro de Eclesiastes, que há um tempo determinado para todas as coisas debaixo do céu. A vida pública também possui seus ciclos. Há momentos de começar e de concluir, de partir, de retornar, de aprender e de colocar a experiência adquirida a serviço daqueles que confiaram em nós. Hoje, preciso comunicar o encerramento deste período que exerci o mandato de deputado federal e o meu retorno à Câmara Municipal de Manaus, onde tenho a honra de exercer o mandato de vereador. Na vida pública, nenhuma função deve ser tratada como propriedade pessoal. O mandato é uma confiança pública e, para nós cristãos, também uma responsabilidade diante de Deus. O caráter temporário do exercício não torna temporário o dever. Durante este período, procurei exercer esta função com seriedade, humildade e consciência das consequências de cada escolha. Representar o Amazonas em Brasília significa também reafirmar uma verdade elementar. O Brasil não pode ser compreendido apenas a partir do centro do mapa ou da realidade de suas grandes metrópoles. A Amazônia não é uma paisagem a ser observada de longe. O Amazonas não é uma nota de rodapé do Brasil. Somos parte constitutiva da nação, com uma realidade própria que precisa estar presente nas decisões tomadas em âmbito nacional. mas a experiência só adquire sentido completo quando não permanece

0: permanece presa à instituição em que foi adquirida. O conhecimento guardado pode se transformar em mero instrumento de distinção pessoal. Quando devolvido à comunidade, transforma-se em serviço público. Retorna a Manaus com uma compreensão mais ampla das possibilidades e também dos limites da atuação parlamentar. Não com a pretensão de que Brasília tenha todas as respostas, mas com melhores condições de compreender quais perguntas nossa cidade pode trazer ao debate nacional. O território não é apenas uma extensão desenhada no mapa. É espaço vivido, trabalhado, identidade, relações e pertencimento. Manaus é esse território concreto. É onde a política deixa de ser apenas uma formulação geral e encontra a vida como ela realmente acontece. No cotidiano das famílias, na rotina dos bairros, na fé das comunidades e nas necessidades que nem sempre cabem em um relatório. Por isso, retornar à Câmara Municipal de Manaus não significa recuar. Trata-se de uma transição institucional que recebo com muita tranquilidade. Muda o espaço de atuação, mas permanece o dever público. E a atuação municipal não é menor em importância, é diferente, própria e indispensável, porque é no município que muitas decisões públicas encontram diretamente a vida cotidiana da população. Temos mais o que falar, mas o meu tempo é resumido, e eu agradeço, presidente, a todos dessa casa. Deus abençoe.
1: Obrigado, deputado João Carlos. Muito obrigado pela sua dedicação e desejo boa sorte, que Deus lhe reserve sempre o melhor caminho. Deputado Chico Alencar, representando o PSOL do Rio de Janeiro. Deputado Chico, o senhor tem 3 minutos.
2: Obrigado, presidente Luiz Lima. Todos sabemos que um dos maiores problemas do Brasil é a desigualdade social, histórica, estrutural. É claro que, ao longo das décadas, dos séculos, ela foi diminuindo, mas ainda é abissal. E ela se manifesta de várias maneiras, inclusive no âmbito salarial, da remuneração. E é tanto mais escandalosa quanto essa desigualdade se dá no serviço público, a cúpula do legislativo, do judiciário, do executivo, no plural, legislativos, executivos e judiciário, tendo os extrateto. Vê em boa hora a decisão do ministro, presidente do Supremo, Edson Fachin, dizer que já tem uma minuta pronta para enviar para essa casa para reduzir esses ganhos milionários do judiciário, pelo menos limitá-los. Eu tenho um projeto aqui desde 2024, desses que dormem nas gavetas da Câmara, estabelecendo o fim de todos os penduricalhos dessa casta dos três poderes. Eu espero que ele seja apensado, ou o que o Supremo enviar seja apensado a esse projeto, que não é meu, é um querer coletivo. Há no judiciário 91% dos magistrados ganhando acima do teto constitucional, que não é pequeno, é o nosso aqui, R$ 46 mil brutos. A gente não enfrentar esse problema do extrateto, o ex-presidente Bolsonaro, por exemplo, ganha quase R$ 100 mil por mês, acumulando vários proventos. Isso é uma aberração, isso é uma injustiça, isso reifica a desigualdade social no Brasil. Portanto, temos que combater isso e tantas outras mazelas de uma sociedade capitalista que premia os de sucesso, premia aqueles que têm prosperidade e mantém a exploração e o rebaixamento de quem trabalha, de quem procura trabalho, dos Josés e Marias da nossa sociedade, muitas vezes sem oportunidades mínimas. Aliás, várias medidas podem começar a mitigar a desigualdade, como, por exemplo, alô Senado, alô Alcolumbre, a votação do fim da jornada 6x1, que eles não avançam lá no Senado. É hora de sair de cima dessa...
1: Obrigado, deputado Chico Alencar, do PSOL do Rio de Janeiro. Teremos agora 3 deputados, antes do grande expediente, deputada Fernanda Pessoa, do PSD do Ceará, Depois, deputado Paulo Soares, terminando com o deputado Leonardo Gadelha, do Podemos da Paraíba. O Glauber já está com um olhar bravo para mim, com razão.
3: Não, ele fala.
1: Com razão.
3: Esquece depois.
1: Eu vou chamar a deputada Fernanda, que é melhor subir um pouquinho. Fernanda, que você está baixinho aí.
4: Está baixo.
3: Depois.
1: Tá bom.
3: Pode acabar.
1: Tá bom.
4: É isso que eu ia pedir.
1: Agora sim.
4: Agora está melhor.
1: Deputada Fernanda, a senhora tem 3 minutos.
4: Tá. Senhor presidente, colegas deputados, assessores, imprensa, amanhã, às 9 horas da manhã, teremos uma sessão solene muito especial em homenagem aos 20 anos da Lei Maria da Penha, uma das maiores conquistas do nosso país no enfrentamento à violência contra a mulher. E é impossível falar desta lei sem lembrar que Maria da Penha é uma cearense, uma mulher de garra, determinada, uma mulher que transformou a própria dor em luta e fez com que sua história mudasse a vida de milhões de brasileiras. A sua coragem mostrou que nenhuma mulher deve aceitar a violência como destino. Mas, 20 anos depois, ainda temos muito que avançar. O feminicídio continua destruindo famílias e tirando vidas. Precisamos fortalecer a prevenção, a proteção e, principalmente, a punição de quem agride e mata as mulheres. Por isso, também reforço a urgência de avançarmos na votação da lei que tipifica a misoginia. O ódio, o desprezo contra as mulheres precisam ser reconhecidos e combatidos com firmeza pela sociedade e pelo Estado. Que os 20 anos da Lei Maria da Penha sejam não apenas uma celebração, mas um chamado à ação. Que nenhuma mulher seja silenciada, violentada ou morta por ser mulher. Maria da Penha é uma cearense. Sua dor virou resistência e a sua luta continua sendo a luta de todos nós. Era isso, senhor presidente. Eu agradeço.
1: Obrigado, deputada Fernanda Pessoa, do PSD do Ceará. Convido à tribuna agora o deputado Paulo Soares. Deputado Paulo Soares, o senhor tem 3 minutos.
5: Obrigado, presidente. Boa tarde a todos os que estão presentes e também a quem nos acompanha pela TV Câmara. Mais do que um discurso nessa tribuna, esse aqui é um grito de socorro por uma tragédia que tem acontecido silenciosamente todos os dias na região central do estado de São Paulo. Puxa vida, Paulo Soares, mas o interior de São Paulo é desenvolvido, tem grandes investimentos? Pois é, e mesmo assim o nosso povo tem morrido na fila, sem leitos hospitalares para internação, presidente. Eu tenho números alarmantes levantados pelo vereador Locadora, grande amigo nosso e lutador pela saúde da região, na cidade de Bauru. Apenas em Bauru, nos últimos 5 anos, foram 1.123 mortes de pacientes que estavam aguardando um leito de internação. Pacientes que estavam no pronto-socorro, na UPA, e que não conquistaram o acesso a um direito básico de lutar pela vida num leito de internação hospitalar, num leito de UTI, por exemplo. 1.123 vidas se perderam numa única cidade nos últimos 5 anos. Se a gente pegar um período entre 2025 e 2026, a média de óbitos é de 24 por mês. Todos os meses, somente em Bauru, uma média de 24 pacientes morrem aguardando uma vaga para internação pelo SUS. É um absurdo completo e parece que isso não incomoda grandes autoridades nesse país. A gente precisa fazer um apelo, inclusive ao governo federal, por um olhar ao interior de São Paulo. Eu não digo apenas sobre ampliação da estrutura hospitalar. Existem pequenos hospitais em cidades menores da regional com salas fechadas, porque não há leitos conveniados, porque não há o subsídio do SUS para o atendimento dos pacientes, ou porque falta um equipamento, porque falta mão de obra. Vamos ativar esses leitos hospitalares que existem e não estão hoje devidamente credenciados ao SUS, porque senão essa tragédia silenciosa

0: maravilhosa continuará acontecendo. A gente não pode encarar friamente apenas como números. São vidas, são seres humanos, são famílias destruídas sem o direito básico de lutar pela vida num leito digno de hospital. Lamentavelmente, isso tem se tornado regra em toda a nossa região. Eu falei apenas de Bauru, mas eu posso juntar aqui as regionais de Jaú, Botucatu, toda essa diretoria regional de saúde no centro do estado de São Paulo. Até quando vai ser assim? Eu apresentei um projeto de lei que já tramita na casa, o 3610, agora de 2026, que prevê uma reorganização do SUS com a descentralização de serviços. A ideia é utilizar a estrutura que hoje está desocupada em menores cidades para atender toda a regional. Uma regionalização verdadeira para atender todo o nosso país com dignidade na área da saúde. Muito obrigado, presidente. Uma boa sessão a todos. Deus abençoe.
1: Obrigado, deputado Paulo Soares, do Podemos de São Paulo. Convido à tribuna o deputado Leonardo Gadelha, do Podemos da Paraíba. Deputado Leonardo, o senhor tem 3 minutos.
2: Presidente Luiz Lima, muito obrigado pelo esforço para permitir que a voz da Paraíba pudesse ecoar. Senhor presidente, na casa em que falta o pão, todos brigam e ninguém tem razão. Esse é um adágio bastante conhecido de todos nós nordestinos. E, paradoxalmente, ele se aplica a uma obra que é redentora e que tem a capacidade de gerar muito pão, mas também emprego e renda. Eu estou me referindo à transposição de águas do Rio São Francisco. E por que essa alegoria da briga permanente se aplica à transposição de águas do Rio São Francisco? Porque anualmente, senhor presidente, precisamente no mês de agosto, todos os estados precisam submeter à ANA, Agência Nacional de Águas, o plano operacional. Como ele vai fazer a distribuição dentro do seu território? A nós paraibanos tocam mais ou menos 5 metros cúbicos e meio de água. Isso é muito pouco para as nossas demandas, para as nossas necessidades. E aí é necessário que a gente retorne um pouco no tempo, que a gente volte aos primórdios da discussão sobre o projeto de transposição de águas do Rio São Francisco. Ainda na década de 90, quando existia um grande mito sobre um risco à incolumidade do Rio São Francisco, se dizia que qualquer adução de água poderia trazer algum tipo de risco para aquela obra, a gente tratava lá na Paraíba como a única alternativa viável para o nosso processo de desenvolvimento. E, paulatinamente, nós conseguimos conquistar corações e mentes, provando com estudos técnicos que o rio estava absolutamente preservado e que permaneceria assim, intocado. Pois bem, essa discussão precisa voltar a acontecer, por duas razões. A primeira delas é que os canais estão dimensionados para uma adução de águas, um quantitativo de adução muito maior do que aquele que é anualmente autorizado pela ANA. A ANA autoriza algo próximo de 27 metros cúbicos por segundo, que são distribuídos entre Pernambuco, Paraíba, Rio Grande do Norte e Ceará. Repito que para Paraíba nos tocam apenas 5 metros cúbicos e meio, algo próximo desse número, que são insuficientes para as nossas demandas. Mas a outra razão, senhor presidente, são os fenômenos climáticos, cada vez mais intensos. Nós estamos diante, batendo na porta de mais um El Niño, e nós não sabemos quais vão ser as consequências para o sertão da Paraíba, a região que eu represento. Pois bem, agora, no próximo dia 15 de agosto, a nossa Agência de Águas Estadual, a AESA, terá que submeter o seu plano de operação à ANA. Mais uma vez, nós estaremos discutindo entre o eixo norte e o eixo leste a aplicação de 5 metros cúbicos e meio por segundo, que não são suficientes para as nossas demandas. E nós temos a condição de fazer uma grande concertação nacional, porque eu repito que a incolumidade do Rio São Francisco está absolutamente preservada, para que a gente possa fazer a adução de um quantitativo maior. Tenho certeza que essa discussão interessa aos estados vizinhos, ao Rio Grande do Norte, a Pernambuco, ao Ceará, a nós paraibanos, em pectro, é uma discussão fundamental para o nosso processo de desenvolvimento. E fazendo como os que me antecederam fizeram nas décadas de 90, 2000 e 2010, nós vamos provar que não há qualquer risco para o Rio São Francisco, podemos aumentar essa adução e podemos garantir que o processo de desenvolvimento da nossa região, dos nossos estados, esteja preservado. Mais uma vez, agradeço o esforço de Vossa Excelência para permitir que essa demanda, que é uma demanda de todos os paraibanos, pudesse ecoar nessa casa. Muito obrigado, presidente.
1: Obrigado, deputado Leonardo Gadelha, do Podemos da Paraíba. Com a palavra, o deputado Roberto Monteiro, do PL do Rio de Janeiro, um dos deputados no Brasil que mais investe em segurança pública. Deputado Roberto Monteiro, só tem 1 minuto.
3: Nobre presidente, a essa casa e a você que está nos assistindo agora pela TV Câmara, eu quero aqui registrar a presença da segurança pública em nível nacional, resumindo tanto o Distrito Federal quanto também o Estado do Rio de Janeiro, a qual estou aqui com Carlos Quintanilha, que é oficial de Polícia Civil do Estado do Rio de Janeiro, uma pessoa muito querida. Deise Andrade, policial civil do Distrito Federal, que faz um trabalho fantástico aqui no Distrito Federal. Adalgisa Cabral, polícia civil do Distrito Federal. E, finalizando, Alessandra Queiroz, também polícia civil do Estado do Rio de Janeiro. Quer dizer, a polícia civil merece sempre o nosso respeito, o nosso carinho e o nosso reconhecimento. Essa casa tem compromisso com a segurança pública, também com a polícia civil. Deus abençoe, muito obrigado. E ao deputado, com paciência, esperou eu falar. Obrigado.
1: Obrigado, deputado Roberto Monteiro. Também agradeço ao deputado Glauber Braga, que, depois de um esforço danado, conseguimos organizar aqui. O deputado Glauber foi sorteado por pronunciamento de 15 minutos. Deputado Glauber, do PSOL do Rio de Janeiro, o senhor tem a palavra.
4: Obrigado. Presidente, senhoras, senhores, e principalmente aqueles e aquelas que assistem à sessão nesse momento. O conselho sem ética tem que acabar. Está virando praxe. Atacam, agridem, e aí depois, quando a pessoa se defende, tocam o conselho de ética para cima para tentar calar vozes divergentes. O que aconteceu hoje no conselho de ética em relação à deputada Érica Hilton, é um absurdo, uma covardia. A deputada Érica Hilton foi atacada, foi agredida, e aí, quando ela se defende, o Conselho de Ética da Câmara dos Deputados agora abre um processo para avaliar a cassação da deputada Érica Hilton. Isso é uma vergonha. Toda a solidariedade à deputada Érica Hilton. E o conselho sem ética, repito, tem que acabar. Eu quero saber quando que o conselho sem ética vai avaliar algum caso de parlamentares envolvidos com orçamento secreto. Quando é que isso vai acontecer? Essa representação contra a deputada Érica Hilton é do mês de março. E agora, então, inicia-se um processo com admissibilidade. Só que também no mês de março, o PSOL anunciou o protocolo de uma representação para cassação do mandato dos deputados que já foram condenados pelos tribunais superiores por desvio de dinheiro público, por desvio de emenda, mais especificamente pelo orçamento secreto. E a notícia que eu tenho, e eu pergunto à mesa diretora se é isso mesmo, é que, apesar da representação ter sido protocolada no mesmo mês, essa não chegou ao Conselho de Ética para deliberação. Dois deputados federais já condenados por desvio de dinheiro público, por desvio de dinheiro de emenda, por orçamento secreto, e o processo dele está parado na mesa, enquanto avançam com a retaliação contra a deputada Érica Hilton. Eu vou além. Entrei com uma representação junto à corregedoria para que o deputado Sóstenes Cavalcante, líder do PL, pudesse ser responsabilizado pelos mais de R$400 mil que foram encontrados no seu armário. Eu pergunto, aquilo era dinheiro de orçamento secreto? Até agora não tenho notícia de qualquer andamento dado pela corregedoria em relação a esse caso. Vamos para os últimos acontecimentos. Deputado Alfredo Gaspar, anunciado candidato a vice-presidente do senhor Flávio Bolsonaro. Alfredo Gaspar indica de emendas PIX R$6 milhões para o município de Alagoas chamado São José da Laje. R$6 milhões. Emendas PIX. O Tribunal de Contas da União vai, faz uma auditoria e diz: temo treta. Essas palavras, quem está utilizando, evidentemente, sou eu. Mas na leitura popular do que estava naquele relatório, sem rastreabilidade, sem a possibilidade de conferência efetiva do que tinha sido feita com recurso público, é evidente que a ausência de fiscalização leva a essa situação e essa circunstância. O deputado que é hoje, então, candidato a vice-presidente com Flávio Bolsonaro, vem a público e diz: eu não tenho nada a ver com isso. Eu só fiz a indicação da emenda. 6 milhões de reais de emenda PIX. Foi a resposta do candidato a vice-presidente da chapa de Flávio Bolsonaro. Quem tem a obrigação de fiscalizar não sou eu, são os órgãos de controle. Eu não tenho nada a ver com isso. A prefeitura é que tem que prestar contas. E agora eu trago aqui uma denúncia que até agora muitos dos senhores e das senhoras não sabem. O deputado não pode dizer que ele não tinha nada a ver com isso. Chegou ao meu gabinete uma denúncia e eu fui fazer a conferência. E a denúncia está correta. Estava nomeada no gabinete do candidato a vice-presidente a vice-prefeita do município de São José da Laje, antes de se tornar vice-prefeita. E aí você pode dizer: não, mas ainda assim ele não tinha nada a ver com isso. Saiu a vice-prefeita e quem é que entrou no lugar dela? O seu marido, o seu companheiro. Estava no gabinete do deputado Alfredo Gaspar, indicado vice-candidato a presidente na chapa de Flávio Bolsonaro. Como é que ele diz que não tem nada a ver com isso? Que isso é uma responsabilidade da prefeitura? Se os responsáveis pela execução dessa grana lá na ponta no município estavam até pouquíssimo tempo, um deles, inclusive, até o ano de 2026, nomeados no seu gabinete. Olha, esse cidadão não vai conseguir se sustentar como candidato absolutamente nada. Porque não dá para ele dizer que a responsabilidade não é dele, porque as digitais estão colocadas nessa emenda PIX de 6 milhões de reais para esse município de 20 mil habitantes. Nessa cidade, com uma articulação e influência também do ex-presidente da Câmara, o senhor Arthur Lira. Novidade para absolutamente ninguém. E isso vai ficar por isso mesmo? Se não fosse o suficiente, quando é que o Conselho de Ética vai se debruçar sobre a denúncia que eu fiz nesse plenário, que a senhora Mariângela Fialec, conhecida como Tuca, conhecida como operadora prática do orçamento secreto, continua exercendo as suas atividades no gabinete do vice-presidente da Câmara dos Deputados? Quando é que a Câmara dos Deputados vai utilizar os seus órgãos de fiscalização não para perseguir quem se rebela contra a corrupção, e sim para responsabilizar aqueles que praticam a corrupção? A senhora Mariângela Fialec foi pega, então. O seu celular foi apreendido. E no seu celular estão lá as conversas dela com um personagem muito conhecido da história brasileira, que há 10 anos atrás estava ali, naquela cadeira de presidente, conduzindo a sessão com a primeira etapa do golpe, com o impeachment da ex-presidente Dilma Rousseff. Eu falo de Eduardo Cunha. Eduardo Cunha não está exercendo mandato de deputado federal. Ficou inelegível por um período de 10 anos. Tentou articular a minha cassação nesse plenário. Vários deputados vieram me relatar. Recebi ligação do Eduardo Cunha, pedindo para te caçar. Recebi ligação do Arthur Lira, pedindo para te

0: caçar. Por quê? Por que que essa presença aqui incomoda tanto? Será que é porque, mesmo sem ser deputado federal, o senhor Eduardo Cunha mandou emenda, mandou verbas para vários municípios de Minas Gerais de maneira ilegal, exatamente por ele ser candidato a deputado federal em Minas? E vejam só, eu não vou adjetivar, não vou adjetivar, mas vou utilizar o adjetivo dos outros. Aquele que foi escolhido candidato a governador de Minas Gerais, sabem quem é? O senhor Cleitinho, do Republicanos. O partido dele é o Republicanos. Foi ele quem disse de Eduardo Cunha, que é do mesmo partido, Republicanos. Tem um bandido circulando aqui por Minas Gerais, o tal de Eduardo Cunha. Não podemos aceitar que esse bandido volte à vida pública por Minas Gerais. Vão querer reclamar de mim? Reclamem do senhor Cleitinho, que foi o candidato a governador escolhido pelo partido do senhor Eduardo Cunha em Minas Gerais. Então, aí as declarações públicas dele. Eu não preciso adjetivar ninguém. Eu só estou utilizando as aspas e os adjetivos que foram utilizados por um companheiro do partido dele. Se não fosse o suficiente, vem o senhor Valdemar da Costa Neto, e cada vez que ele marca uma entrevista, eu imagino que é porque ele quer, deputado Hollenberg, se auto-incriminar. Ele vai para a entrevista, deputado Chico Alencar, e diz: não, não tinha problema nenhum. O deputado não tinha para quem indicar a emenda, então quem indicava era eu. Isso é normal, isso não tem nenhum tipo de problema. Ele está se auto-incriminando, mas quer naturalizar aquilo que não pode ser naturalizado. Quando que a Câmara dos Deputados, nos seus órgãos de controle e de avaliação da conduta dos deputados, vai fazer algum tipo de avaliação em relação aos deputados que fizeram essa articulação com Eduardo Cunha e com Valdemar da Costa Neto? Quando que isso vai acontecer? Quando que a Câmara dos Deputados vai se debruçar sobre o que aconteceu em Alagoas, mais especificamente no município de Rio Largo? Escrachado para o Brasil, para todo mundo ver. Operação Beco da Pecúnia, deputado Daniel. Um carro num beco entrega dinheiro a um outro carro. Esse carro vai e entrega o dinheiro na prefeitura. Quem recebe o dinheiro é GG, Gilberto Gonçalves, aliado do ex-presidente da Câmara, Arthur Lira, afastado da prefeitura por desvio de dinheiro do orçamento secreto. Já foi preso 4 vezes por atos dos mais diversos relacionados à corrupção. E aí quem tem que ser punido sou eu, por estar dizendo isso. Quem tem que ser punido é a deputada Érica Hilton, por retaliação, por se defender dos ataques que foram desferidos contra ela. Quem tem que ser penalizado é a bancada do PSOL, por estar dizendo a verdade nesse espaço parlamentar. Senhoras e senhores, no primeiro discurso que eu fiz do retorno à Câmara dos Deputados, depois dos 6 meses de suspensão, um deputado se aproximou de mim e falou: Glauber, agora para. Para, porque aqui voto de opinião igual ao seu são só 3%. Eu não sei de onde ele tirou esse número, mas ele disse 3%. O resto dos deputados dependem das verbas. E a minha resposta para ele foi: eu estou cumprindo a minha tarefa e continuarei cumprindo. Posso fazer isso sem utilizar adjetivações, como fiz aqui no dia de hoje, mas não vou me autocaçar. Não vou deixar de exercer o mandato parlamentar com medo das consequências de eventuais perseguições políticas. O Conselho Sem Ética, deputado Chico Alencar, com honrosas exceções, das quais evidentemente o Senhor faz parte, não pode ser instrumento de perseguição contra inimigos políticos e de blindagens, de aliados, daqueles que têm relação com a estrutura do chamado orçamento secreto. Orçamento secreto tem que acabar. O Congresso Nacional capturar um quarto do orçamento público, aproximadamente 60 bilhões, tirando a capacidade de investimento para projetos que são fundamentais para o Brasil, não é coerente, não é razoável. A sociedade brasileira está do nosso lado contra essa farra. Senhoras e senhores, me desculpem se eu não posso deixar de dizer.
1: Obrigado, deputado Glauber Braga, nas grandes comunicações. Presentes aqui no plenário, eu fiz uma listinha, tem o deputado Daniel Almeida, do PCdoB da Bahia, Roberto Monteiro, do PL do Rio de Janeiro, deputado Rodrigo Hollenberg, do PSB do Distrito Federal, deputado Fausto Júnior, do União do Amazonas, e deputado Aloysio Mendes, do Republicanos. Eu vou convidar aqui três deputados da lista que estão inscritos e eu vou intercalando. Provavelmente, eu vou chamar aqui os deputados inscritos, eu só estou vendo aqui o deputado Beto Preto, tá? Então, eu vou convidar o deputado Beto Preto ao plenário e vou dar um minuto ao deputado Ismael dos Santos, do PL de Santa Catarina.
2: Presidente. Obrigado, presidente. Satisfação vê-lo nessa cadeira. Dizer da nossa satisfação hoje em poder celebrar os 288 anos da Capitania de Santa Catarina. Esse pequeno estado, temos apenas 1% do território do Brasil, mas somos a sexta economia, graças ao seu povo empreendedor. E eu quero aqui, inclusive, reconhecer Dom Pedro II. Foi ele que fez de Santa Catarina um laboratório, trazendo para Santa Catarina um modelo de pequenas propriedades, que deu muito certo e vai muito bem. Obrigado, parabéns, Santa Catarina.
1: Obrigado, deputado Ismael dos Santos, do PL de Santa Catarina. Um minuto, deputado Maria do Rosário, do PT do Rio Grande do Sul.
3: Senhor presidente, eu quero registrar com muita honra para a Câmara dos Deputados a presença das médicas legistas que atuam em vários estados brasileiros. Mulheres formadas em medicina, médicas que estão no atendimento a vítimas em várias unidades do Brasil e que buscam a melhoria das condições de trabalho e de atendimento à mulher vítima, à criança vítima, e que também são as legistas daquele momento em que o crime precisa ser enfrentado com o conhecimento técnico que elas carregam. A valorização profissional da medicina legal é algo fundamental. Nós não podemos aceitar que seja desconstituída essa função essencial do Estado brasileiro, indelegável. É uma função do Estado brasileiro, buscar a verdade, buscar aquilo que é mais importante e atender a vítima. Por isso, meu abraço às médicas legistas, aos médicos legistas e a todos que trabalham nesse Brasil pela, não apenas segurança pública, mas o atendimento ao ser humano que elas realizam no CRAI, nos atendimentos à infância, às pessoas vítimas de violência, às crianças, às mulheres. Fica aqui o agradecimento da Câmara dos Deputados e o compromisso de que condições de trabalho melhores devem existir em todo o Brasil. Muito obrigado, senhor presidente. Nosso forte abraço a essa comissão que chega à Câmara dos Deputados.
1: Obrigado, deputada Maria do Rosário. Obrigado às médicas presentes. Agora o deputado Beto Preto já na tribuna, representando o PSD do Paraná. Deputado Beto, o senhor tem 3 minutos.
4: Obrigado, presidente Luiz Lima. Agradeço vossa deferência e quero aqui registrar algumas considerações sobre o ensino superior no estado do Paraná. O governador Ratinho Júnior vem incentivando muito o ensino superior, dobrou, mais do que dobrou, o orçamento da pasta, e nas nossas 7 universidades estaduais, todas elas agora contam também com o curso de medicina. Em Cornélio Procópio tivemos o lançamento e já praticamente assegurado o vestibular. Vai ser iniciada a primeira turma lá em Cornélio Procópio. E agora, através da Unespar, a Universidade do Estado do Paraná, o curso de medicina se consolidando. no município de Apucarana, cidade onde fui prefeito, e também agora, nesta sexta-feira, às 18h30, o governador Ratinho Júnior estará lançando, junto com o secretário Aldo Bona, com a reitora, a magnífica reitora Salete Cirino, o curso de medicina na Unespar, no campus de Paranavaí. Além disso, o curso de enfermagem na Unespar, no campus de Paranaguá. É uma expansão que o governo do estado do Paraná, o governador Ratinho Júnior, vice-governador Darcy Piana, vem empreendendo, principalmente para que nós tenhamos mais vagas ofertadas em cursos de saúde, e não só isso, cursos de saúde que têm vagas reservadas pela Prova Paraná para os alunos da rede pública do estado do Paraná. E mesmo assim, mesmo com vagas reservadas, vem apresentando os melhores indicadores nas provas realizadas do Enamed. Então, com muito respeito, deixar aqui o meu reconhecimento ao governador Ratinho Júnior, ao secretário Aldo Bona, a toda a equipe das universidades estaduais do Paraná, por esse grande serviço prestado. O curso de medicina em Apucarana já passa de 3 mil inscritos para o vestibular com 40 vagas. E logo, logo teremos também o vestibular autorizado por decreto do governador, teremos o vestibular do curso de medicina na Unespar de Paranavaí. Cursos gratuitos em universidades públicas de alto nível e que vão, com certeza, transformar a educação do nosso Paraná, a educação desses jovens do nosso Paraná para os próximos anos. Enquanto médico, ex-secretário de Estado da Saúde da equipe do governador Ratinho Júnior, entendo e vejo com bons olhos que nós tenhamos mais profissionais fiéis ao Sistema Único de Saúde, formados pelo SUS e que possam nos ajudar a continuar atendendo com respeito, dignidade à nossa população paranaense. Muito obrigado. E peço que a nossa fala seja transcrita à Voz do Brasil. Obrigado.
1: Obrigado, deputado Beto Preto, pelo seu pronunciamento, PSD do Paraná. Já na tribuna, o deputado Daniel Almeida, do PCdoB da Bahia. Deputado Luiz Carlos Raul, o senhor está inscrito na 21ª posição, só que temos aqui três deputados que já estavam presentes há muito tempo. Eu vou chamar o Daniel, o Roberto Monteiro, o Rodrigo Hollenberg, eu chamo o senhor, tá bom? Deputado Daniel, o senhor tem 3 minutos.
5: Senhor presidente, senhoras deputadas, senhores deputados, os milhares de bancários e bancárias estão em campanha salarial, é a sua data base. É o momento de buscar recompor os salários que estão defasados e ter algum aumento real para os trabalhadores. É o momento de discutir o reajuste no Vale Refeição para que ele possa ser atualizado e não haja defasagem para garantir a alimentação dos bancários e bancárias. É momento de discutir a participação no lucro e nos resultados. E aos bancos não falta lucro e resultado. Não pode ficar só na mão dos banqueiros. É preciso que haja uma distribuição para os trabalhadores, que é quem gera esses resultados. É o momento também de discutir melhor conforto, um ambiente de trabalho mais adequado. Os bancários estão adoecendo em função da pressão, por metas, por resultados, por monitoramento que acontece nas agências bancárias ou aqueles que estão trabalhando remotamente. Tudo isso faz parte de lutas justas, legítimas e que não tem razão para os banqueiros não negociarem. Também eu estou acompanhando a necessidade de garantir a permanência dos planos de saúde, especialmente dos bancos públicos, Banco do Brasil, Caixa Econômica, BNB, que sempre foi uma garantia para esses servidores ter aquilo que é essencial para qualquer ser humano. Saúde. Os planos de saúde são direitos. Historicamente, esses planos de saúde são bancados parcialmente pelas empresas e pelos trabalhadores. Só que nos últimos anos, em função das mudanças lá atrás do governo Temer, do governo Bolsonaro, se estabeleceu critérios que impõem limites para a participação dos bancos.
6: limites de 6% da folha de pagamento, e com isso houve uma inversão.

0: isenção. Os bancários pagavam em torno de 30% e as empresas 70%, 60%. Inverteu. Agora o trabalhador tem que pagar algo que não pode pagar. O direito à saúde é fundamental, não se pode abrir mão. Então, eu estou aqui buscando contato com os bancos, com o governo, com as instituições, para mudar esses normativos e garantir a que volte aquilo que sempre foi a tradição, garantir o plano de saúde de forma adequada com a participação que historicamente se fez, os bancos participando com um valor compatível, para concluir, senhor presidente, com um valor maior do que aquilo que estão cobrando dos bancários. Os bancários já recebem pouco e ter que contribuir com a parcela cada vez maior do seu salário, isso não é correto, isso não é justo. Então, nosso apelo aqui ao governo, aos bancos públicos, que trate de fazer rapidamente esta correção de uma anomalia que fizeram lá no passado. Parabéns aos bancários e bancárias.
1: Obrigado, deputado Daniel Almeida, do PCdoB da Bahia. Já se encontra na tribuna, do lado direito, o deputado Roberto Monteiro, do PL do Rio de Janeiro. Deputado Roberto Monteiro, o senhor tem 3 minutos.
2: Sim, senhor. Nobre presidente Luiz Lima, que o nosso Estado tem total admiração pelo seu trabalho que o senhor faz em defesa do nosso Estado. E quero aqui aproveitar a oportunidade, que é um dia histórico para a família Monteiro. E hoje eu quero agradecer de coração ao coronel Meira e a todos os deputados que tiveram a coragem de aprovar essa moção de louvor ao Gabriel Monteiro, meu filho. Porque essa homenagem que foi apresentada na Comissão de Segurança Pública não é apenas um papel, ela representa uma história de luta. Gabriel Monteiro pagou num preço altíssimo por não escolher o caminho mais fácil. Foi preso, perdeu dinheiro, perdeu oportunidades, sofreu um prejuízo enorme da vida pessoal e profissional e enfrentou um dos momentos mais dolorosos da sua vida. Mas tem uma coisa que eles não conseguiram tirar dele: a vontade de lutar. Depois de tudo isso, ele poderia ter desistido, poderia ter desaparecido, poderia ter falado: chega, não vale mais a pena. Mas ele fez exatamente o contrário. Levantou a cabeça e continuou e continuará. Continua nas ruas, continua recebendo denúncias, continua fiscalizando, continua enfrentando criminosos, continua expondo aquilo que muita gente prefere esconder. E talvez seja justamente isso que mais choque. Depois de tudo que aconteceu, Gabriel Monteiro ainda está de pé, ainda fiscaliza, ainda denuncia, ainda coloca a própria cara e em situações que muita gente teria medo de enfrentar. Tentaram fazer com que ele desistisse da luta. Não conseguiram. E é por isso que eu agradeço ao coronel Meira, nosso nobre colega, presidente da Comissão de Segurança Pública dessa nobre casa, e aos deputados que reconheceram sua trajetória, sem uma exceção, sem um questionamento. Porque uma homenagem como a que ele recebeu hoje, não apaga o que ele passou, mas mostra uma coisa: ele não foi derrotado. E enquanto existir corrupção, criminosa injustiça, Gabriel Monteiro continuará nas ruas, fiscalizando e lutando pelo povo, porque podem até tentar calar uma pessoa, mas não consegue calar uma luta. E quero aqui também, no ensejo, registrar, nesse momento marcante, a presença, reiterar aqui, da nossa brilhante policial civil, Deise Andrade, da Polícia Civil do Distrito Federal, que se faz presente aqui. Referência nacional no combate ao feminicídio e à violência sexual contra as crianças. 28 anos dedicada ao combate da violência doméstica. E logo nesse mês que se comemora o mês da Campanha Nacional do Enfrentamento à Violência contra as Mulheres. Um mês simbólico para fortalecer... Acabando, presidente. A luta contra o feminicídio e contra todas as formas de violência praticada contra as mulheres. em agosto de 2026, Deus honra e manifesta a verdade e a vitória moral de Gabriel Monteiro, que foi acusado de ser ofensor, acusações essas improcedentes com a verdade. Mas Deus é fiel, o choro pode durar uma noite, mas a alegria chegou, e nesta casa, nessa Câmara, ele foi honrado hoje com uma belíssima homenagem que marca a história da família Monteiro. Presidente, I love you. Você é uma bênção para esse Congresso Nacional. Deus abençoe sempre. Obrigado.
1: Obrigado, deputado Roberto Monteiro. E nada mais especial nas nossas vidas do que vibrarmos com as vitórias dos nossos filhos, né? Eu não tenho o prazer de ter mais pai como o seu pai do Gabriel, mas eu hoje sou pai e eu entendo o seu sentimento. Deputado Rodrigo Hollenberg, o senhor pediu tempo de liderança, o senhor deseja agregar com tempo de inscrição?
3: Pois não, sim.
1: Então, o senhor, se eu não me engano, tem 6 minutos. Tá? Deputado Rodrigo, o senhor tem 6 minutos.
3: Senhor presidente, senhoras e senhores parlamentares, estive hoje com o ministro Wellington Dias, ministro do Desenvolvimento Social, para informá-lo de um projeto que apresentei a essa casa, que altera a Lei Orgânica da Assistência Social para elevar para meio salário mínimo o limite da renda familiar mensal per capita de acesso ao benefício de prestação continuada e autorizar a dedução das despesas decorrentes da deficiência ou da condição de saúde da pessoa idosa na apuração da renda familiar. Como presidente da Comissão de Defesa dos Direitos das Pessoas com Deficiência, tenho andado muito e ouvido mães atípicas e tenho me sensibilizado muito com a dor, com o sofrimento dessas famílias. E me parece injusto que uma família em que tem um dependente, que tem uma deficiência, e ele é o beneficiário do benefício de prestação continuada, possa perder esse benefício se a sua cuidadora, normalmente a sua mãe, tiver uma renda que ultrapasse, digamos assim, um salário mínimo. Veja, numa família de 4 pessoas, se essa que vai receber um benefício de prestação continuada no valor de um salário mínimo, se essa mãe costurar, por exemplo, para fora e receber com isso mais um salário, ela perde o benefício de prestação continuada. Isso me parece totalmente absurdo. E eu percebi hoje uma sensibilidade muito grande do ministro Wellington Dias, no sentido de que a gente corrija essa distorção e que aumente para pelo menos meio salário mínimo de renda per capita familiar mensal e deduzindo as despesas com alimentação especial, com remédios, com terapias específicas que normalmente são muito caras. Também quero registrar que daqui a minutos estarei com a ministra dos Direitos Humanos para tratar da regulamentação da avaliação biopsicossocial. Nós precisamos, senhor presidente, senhoras e senhores parlamentares, avançar rapidamente nessa regulamentação. Muitas pessoas com deficiência, muitas famílias, não conseguem ter acesso aos benefícios previstos em lei, aprovados por essa casa, porque ainda não temos a regulamentação da avaliação biopsicossocial. Aqui mesmo, nessa casa, aprovamos recentemente projeto que regulamenta os direitos das pessoas com transtorno de déficit de atenção e hiperatividade, o diabetes mellitus, também tipo 1, mas muitos desses benefícios dependem da avaliação biopsicossocial. Daí a importância de regulamentarmos para garantir a efetivação em lei. Quero também, senhor presidente, e faço com muita tristeza, trazer uma informação que incomoda muito a população do Distrito Federal. Todos aqui acompanharam estupefatos uma cena da então vice-governadora Celina Leão comprando um leilão de vaca comprando um embrião de vaca de propriedade, senhoras deputadas, do governador Ibanez, do ex-governador Ibanez, por R$500 mil em sociedade com o empresário de ônibus do Distrito Federal, de uma empresa que recebe centenas de milhões de reais por mês de subsídio do governo do Distrito Federal. Realmente é de espantar e chama atenção, e nós tivemos no Ministério Público para pedir uma investigação, como é que uma vice-governadora compra do então governador um embrião de vaca por R$500 mil em sociedade com um empresário de transporte coletivo que recebe centenas de milhões de reais de subsídios anuais do governo do Distrito Federal. Mas não é só isso. Agora, hoje, a governadora envia um projeto à Câmara Legislativa solicitando mais R$500 milhões de reais para pagar de subsídio de transporte coletivo. Ou seja, perderam a vergonha, perderam qualquer limite. Ou seja, à luz do dia, nós estamos assistindo coisas espantosas. É coisas realmente que parece que se transformou num vale-tudo da política do Distrito Federal. Por isso, nós estamos aqui muito respeitosamente cobrando do Ministério Público do Distrito Federal, do Tribunal de Contas do Distrito Federal, da Polícia Federal, que possam investigar e que possam trazer à tona todos os esclarecimentos dessa questão, que o que nós estamos vendo é uma banalização total da corrupção no Distrito Federal. Tivemos recentemente 12 bilhões de reais de títulos inexistentes comprados do Banco Master pelo BRB. E até agora, passado quase um ano, o BRB não publica o seu balanço para que a população possa conhecer o real buraco do BRB. O governador, o ex-governador responsável por tudo isso, está descansando, certamente, em algum paraíso fiscal, em algum país muito agradável, nas suas fazendas. E onde está esse dinheiro? É muito importante seguir o rastro do dinheiro. O dinheiro não some. Esse dinheiro foi para Dubai, esse dinheiro foi para a Suíça, esse dinheiro virou fazenda, esse dinheiro virou apartamento. Esse dinheiro precisa voltar para o BRB, de onde ele nunca deveria ter saído, porque esse dinheiro é da população do Distrito Federal, que está sofrendo uma verdadeira calamidade no caos dos serviços públicos, seja da saúde, seja da educação. Pior IDEB do Brasil foi do Distrito Federal, o único estado da federação em que o IDEB caiu. Senhor presidente, quando fui governador, eu deixei o IDEB acima de os recentes governos anteriores e muito acima desse governo. Brasília cresceu nos anos iniciais do ensino fundamental, nos anos finais do ensino fundamental, do ensino médio. E o que é que nós estamos assistindo na capital da República? Uma verdadeira tragédia. É um verdadeiro mar de lama, protagonizado pelo ex-governador Ibanez e pela governadora Celina Leão, que agora ela diz que não tem nada a ver com o governo que ela era e que elogiava todos os dias enquanto estava com o governador. E, veja, assumiu o governo várias vezes, e não tomou nenhuma providência. Nós precisamos de providências do Ministério Público, do Distrito Federal, do Tribunal de Contas da União, da Polícia Federal, para dar fim a esse mar de lama que se transformou o governo do Distrito Federal. Muito obrigado, senhor presidente.
1: Obrigado, deputado Rodrigo Hollenberg, do PSB do Distrito Federal. Já na tribuna, do lado direito, deputado Aloysio Mendes, do Republicanos, representando o estado do Maranhão. Deputado Aloysio, o senhor tem 3 minutos.
4: Muito obrigado, presidente. É motivo de muita alegria hoje usar a tribuna dessa casa, numa sessão sendo presidida por Vossa Excelência, por quem tem um grande apreço. E uso essa tribuna hoje, presidente, para registrar aqui um fato muito importante. Hoje, na reunião de líderes, foi definida a instalação da comissão especial da PEC que vai rediscutir a maioridade penal. Maioridade penal é essa, que é um assunto que suscita muita discussão hoje na sociedade, com a aprovação de mais de 80%.

70% da população brasileira. Eu queria agradecer aqui ao meu líder, Augusto Coutinho, ao presidente dessa casa, deputado Hugo Mota, que me indicaram para presidir essa importante comissão. E tenho certeza que farei isso com muita responsabilidade e muito orgulho.

0: de 10 anos parada no Senado Federal. Mas agora, essa casa volta a discutir e com a importância da sociedade estar vigilante com relação a isso. Não tenho dúvida nenhuma, irei presidir essa comissão com muita isenção, mas a minha posição pessoal é pela aprovação dessa PEC. A sociedade brasileira não consegue mais conviver com essa impunidade. Temos visto todos os dias jovens cometendo crimes atrozes e ficando impunes. A sociedade não aceita mais isso e nós teremos a oportunidade, no decorrer da comissão especial, onde iremos ouvir todas as autoridades e especialistas sobre esse tema para debater com profundidade e fazer com que essa comissão entregue à sociedade o que ela tanto espera, que é a redução da maioridade penal nesse país para 16 anos. Queria também, presidente, aproveitar a oportunidade de parabenizar e agradecer a minha prefeita, a doutora Fernanda, de Fortaleza dos Nogueiras, cidade essa que tive quarta-feira na Festa do Vaqueiro, a 13ª Festa do Vaqueiro, a maior festa da região sul do Maranhão. Isso não poderia ser diferente, porque capitaneada e conduzida hoje pela doutora Fernanda, nossa prefeita, uma das melhores prefeitas do Maranhão, que revolucionou a cidade de Fortaleza dos Nogueiras. E nessa grande festa, tivemos a participação de vários parceiros, grandes amigos, como o prefeito de São Pedro dos Crentes, Rômulo Arruda, prefeito de Lajeado Novo, Itaíra e Satozão, prefeito de São João do Paraíso, Marcos Vinícius, esses quatro prefeitos, jovens prefeitos, que têm revolucionado a política no nosso estado e principalmente nos seus municípios. Quero deixar aqui meu parabéns à doutora Fernanda pela grande festa que teve aceitação de toda a população e de toda a região e se consolidou como a maior festa popular de toda a região sul do Maranhão. Muito obrigado, presidente. Gostaria que o meu pronunciamento fosse divulgado nos meios de comunicação da casa. Obrigado.
1: Parabéns, deputado, pela fala e irá ser colocado nos veículos de comunicação. Para chamar para usar a tribuna, deputado Paulo Soares, Coronel Assis, Edivan Alencar, próximo orador, deputado Fausto Júnior, do União Brasil, do Amazonas.
2: Obrigado, senhor presidente. Eu venho a essa tribuna hoje fazer um apelo ao Ministério dos Transportes e ao DENIT. Muito se fala no meu estado em relação à BR-319, que é, sim, o nosso grande pleito em relação à nossa independência do direito de ir e vir, que a gente possa ter a ligação pela via rodoviária com o restante do país. Mas hoje eu venho a essa tribuna trazer também um tema de grande importância para o sul do Amazonas, que é a manutenção da BR-230. A nossa Transamazônica, que liga ali os municípios de Apuí, Lábrea, ao estado do Pará e ao restante do país, que é de fundamental importância para o escoamento da produção do maior polo do setor primário do nosso estado, seja dos nossos pecuaristas, seja dos produtores de café, de açaí. Toda aquela região é uma região extremamente produtiva e que, em vários trechos, desde o distrito de Sucuduri até as proximidades do município de Apuí, estão praticamente intrafegáveis. Então, você investir na manutenção de uma estrada é você investir na qualidade de vida, na geração de emprego e renda de toda uma região. E assim como nós cobramos aqui da Câmara dos Deputados pela manutenção da BR-319, nós também iremos cobrar de forma muito firme a manutenção da BR-230, que é de fundamental importância especificamente ao município de Apuí, do sul de Canutama, de Lábrea, enfim, de toda a região do sul do Amazonas que depende dessa estrada para escoar a sua produção, para ter acesso a uma unidade de saúde, para o transporte escolar, enfim, para poder se locomover. É, dar dignidade para aquela região, você dar também a manutenção dessa estrada. Então, no Amazonas, hoje nós vivemos um momento de não pode fazer nada, onde é difícil o produtor rural conseguir uma licença ambiental, é difícil o produtor rural conseguir o seu título definitivo e é difícil o produtor rural também ter acesso a uma estrada. Isso impõe pobreza para a nossa população, isso impõe

0: toda sorte de dificuldade para a nossa população. E eu, como representante do Estado do Amazonas, não posso aceitar ver essas dificuldades calado. A gente precisa se mobilizar, assim como a nossa bancada se mobilizou em torno da BR-319, nós precisamos também nos mobilizar para avançar com a BR-230. Então, senhor presidente, eu faço esse apelo, peço que seja divulgado nas mídias, na Voz do Brasil, em todos os veículos de imprensa da TV Câmara, e assim que chegue até ao nosso Ministério do Transporte, senhor presidente. Muito obrigado.
1: Parabéns, deputado Fausto Júnior, de União Brasil, da Amazonas. Será constado nos veículos de comunicação desta casa. Chamar aqui o deputado Luiz Carlos Howley.
2: Senhor presidente Ricardo Maia, senhoras e senhores parlamentares, minha fala é sobre a indignação do povo brasileiro e a minha. Por que o Brasil não se desenvolveu? Entre todas as nações do mundo, o Brasil ocupa a 10ª posição na economia mundial, é a 7ª maior população do mundo, 5º maior território do mundo, o território mais rico do mundo, um povo trabalhador, mas o país não vai para frente. Nossos indicadores são todos indicadores abaixo da crítica. Indicadores de desenvolvimento humano, 84º no mundo. Que vergonha para os governantes brasileiros. Que compromisso que eles assumem perante o povo em cada eleição de 4 em 4 anos. Eu chego à conclusão, primeiro, quem se candidata e não tem competência não tem vergonha na cara. Falta de vergonha, de capacidade. Chega no governo, toca a máquina como se fosse empurrar com a barriga, como se tudo fosse acontecer por acaso. O pouco crescimento econômico que o Brasil teve nesses últimos 25 anos, dos quais 18 anos está o Lula, a Dilma e o PT no poder, se não fosse a agropecuária e o agronegócio, o crescimento brasileiro seria zero. Zero. As exportações seriam negativas. Quem dá o saldo da balança comercial todos os anos é o governo, é o agroexportador. Quem cresce acima da média é o agro. Infelizmente, as políticas econômicas e sociais adotadas pelo Lula 1, 2 e 3, pela Dilma 1 e 2, foram políticas de ineptos, de administradores abaixo da crítica. Faço isso com a autoridade que tenho de 54 anos de vida pública, dos quais 8 mandatos nessa casa, 32 anos de mandato. Estou aqui falando em nome do povo brasileiro, como deputado representante do povo brasileiro. A minha indignação é santa. Os indicadores habitacionais, lamentáveis. O Brasil tinha 12% das pessoas sem casa própria em 2002, hoje tem 22%, e vai aí para diante. Saúde, educação, todos os indicadores de IDH, o Brasil perde. Então, com um grupo político, um partido político que está há tantos anos no poder, a grande pergunta é: merece continuar no poder? Eu, como economista, como homem público, um homem de Estado, me considero um estadista, já fui secretário da Fazenda do Paraná 2 vezes, sou autor do Simples, do MEI, um dos autores intelectuais do IVA 5.0, da lei de exportação, da lei de sociedade anônima, e disse: não, o Lula não merece mais uma reeleição. Está na hora dele escrever livro, fazer palestra para o mundo e deixar o governo para outras pessoas.
1: Parabéns pela fala, nobre deputado, inspiração dessa casa, com tanta história no mandato e representando bem o seu estado. Deputado General Girão, Juliana Cardoso, Capitão Alden, Ayrton Folheiro, Partido PT do Pará. Faleiro. Acaba botou foi um O aqui, Faleiro.
3: Esse meu sobrenome sempre exige cuidado. Senhor presidente, eu quero compartilhar com vossas excelências e comemorar que hoje é o Dia Nacional dos Estudantes, das Estudantes. E eu falo dessa data sobre a animação, a emoção de um belo evento que realizei ontem à noite, uma live, um evento virtual com mais de 100 lideranças da luta juvenil relacionadas ao nosso mandato. E o evento foi para ouvi-los. Ouvi-los sobre o balanço da atuação do nosso mandato, ouvi-los sobre o que eles pautam como políticas e pautas atuais e perspectivas futuras, inclusive para os próximos 4 anos que virão. Na verdade, um evento que eu observei o reconhecimento dos avanços conquistados a partir das lutas do movimento estudantil, a partir das lutas por melhorias em diversas áreas. E nós recebemos o reconhecimento que apoiar o esporte, o nosso mandato apoia muito o esporte amador, como uma forma de integração social, de disciplina e de acolhimento dessa juventude, foi reconhecido como uma coisa importante. Políticas transversais como a cultura, que dialoga diretamente com a juventude, o nosso mandato. Aliás, eu sou campeão de emendas para a cultura, sou campeão de emendas para o esporte amador, mas um terceiro componente, que também sou campeão de emendas, para as universidades e institutos federais. E essa juventude, esse movimento estudantil, traz reivindicações desde de melhorias no auxílio estudantil, na Bolsa Permanência, mas traz como pauta ampliação de novos cursos para gerar novas oportunidades. Mas eu observei que se faz uma relação direta entre um curso de nível superior, de nível tecnológico, com a geração de emprego, mas a nossa juventude vai para além disso. Nossa juventude quer ter protagonismo na socioeconomia, protagonismo no empreendedorismo, ter oportunidades para desenvolver também o seu próprio negócio. E nesse sentido, senhor presidente, eu quero comemorar esse Dia do Estudante também pelo avanço que tivemos lá no estado do Pará. Lá nós só tínhamos uma universidade, que era a UFPA. Foi criado no governo do presidente Lula a UFOPA em Santarém, no governo da presidenta Dilma, a Unifespa lá em Marabá. O Instituto Federal se multiplicou de 1 para 18, agora mais 5 novos campus das universidades. E eu não vejo outro caminho, por isso que é importante ressaltarmos que ter oportunidade de estudar, ter um pé de meia que permite o nosso jovem concluir o ensino médio e ver ali um degrau para fazer um curso tecnológico, o então nível superior também tem que ser valorizado. Então, viva a luta do movimento estudantil. Obrigado, senhor presidente. Quero que coloque nos meios de comunicação.
1: Irá constar nos veículos de comunicação. Parabéns ao deputado Arthur Faleiro, do PT do Pará. Chamando aqui a inscrição, a deputada Jaque Rocha, vereador, deputado federal, doutor Fernando Máximo, e seguindo a lista aqui, o deputado Santim Rovenda.
4: Me permita um minuto, presidente.
1: Enquanto o deputado se dirige à tribuna, o deputado Domingos Sávio vai à tribuna.
4: Presidente, apenas para fazer um registro, eu me dirigi agora à reunião do Colégio de Líderes, da importância dessa casa votar o projeto 108 de 2019, que atualiza a tabela do microempreendedor individual e também do Simples Nacional, que alcança a micro e pequena empresa. A gente vive hoje já um momento de desespero do pequeno e microempreendedor. Juros altos, dificuldades enormes no comércio e a tabela achatada inviabiliza essas atividades do micro e pequeno empreendedor. Então, nós temos batalhado por isso, eu como presidente da Frente do Comércio e Serviço, nos empenhamos, conseguimos aprovar o regime de urgência e agora precisamos votar no plenário para que ainda este ano o Senado conclua essa votação atualizando essa tabela do Simples, aumentando o limite, porque senão a empresa deixa de existir, porque ele é simples justamente para atender a pequena empresa que não consegue montar uma mega estrutura de contabilidade e suportar esses impostos tão altos que tem no Brasil. Muito obrigado, presidente.
1: Com a palavra o deputado federal Santin.
5: Quer saber onde começa o futuro de um país? Não é aqui na Câmara Federal. É dentro de uma sala de aula. E eu escutei agora há pouco um colega parlamentar falar da tristeza dele em ter o IDEB mais baixo do país no seu estado. E eu venho hoje para afirmar com muito orgulho, felicidade e alegria que o IDEB do estado do Paraná é o melhor IDEB do Brasil por anos consecutivos. Isso se deve a pais, a professores e a alunos que sentem no seu dia a dia investimento em salas de aula, ar-condicionado, proteína animal todos os dias nas merendas, para que aprendam com qualidade, alimentados, felizes, sorriso no rosto, com professores qualificados que têm seus direitos justos assegurados para poder trabalhar decentemente. Deixo um abraço para o meu amigo, colega Rony Miranda, também para todos os chefes de núcleo do Estado do Paraná, que são todos colocados nos seus postos de trabalho por meritocracia, nenhum por política, nenhuma indicação de parlamentar ou de prefeito, todos têm sua qualificação garantida. Venho em nome de União da Vitória, São Mateus do Sul, Paula Frontin, afirmar também que um trevo mal feito pelo DENIT, mal estruturado, mal pensado, se tornou uma armadilha para motoristas, caminhoneiros, na BR-476, que vai para municípios como Malé, Rio Azul, Rebouças, Irati, e estamos sofrendo semanalmente com acidentes, com muito medo de perder vidas de pais, de mulheres, homens que constroem o Paraná e o Brasil. Já estive em reunião no DENIT do Estado do Paraná, conversei com o presidente Hélio, com o engenheiro Lúcio, para que a gente tenha em mãos, e já estamos, com um novo projeto de reestruturação do Trevo. E eu vou fazer questão, como deputado federal representante da região Centro-Sul, de agilizar ao máximo para que a licitação seja executada e para que um novo projeto decente venha a fazer parte do nosso dia a dia lá, para um trânsito que flua corretamente e nos dê orgulho de ter uma das BRs que produzem e fazem o escoamento de grande parte da produção do estado do Paraná, Santa Catarina. Também falar do impostômetro que está na nossa casa, na Câmara Federal, demonstrando com um tapa na nossa cara que a gente chegou em 3 trilhões de reais, 430 bilhões de arrecadação. Esse número foi chegado de 3 bilhões em 2023, só no Natal daquele ano. Em 2024, em novembro. Em 2025, em outubro. Nós estamos em agosto de 2026 e chegamos em quase 3,5 trilhões de reais de arrecadação. O que a gente quer? Um país que nos entregue de volta um imposto que é arrecadado. A gente quer segurança, a gente quer um país que tenha infraestrutura que nos orgulhe. Venho do Paraná, eu era presidente do DETRAN, ao lado do governador Ratinho Júnior, nós demos o exemplo com o menor IPVA do país, redução de imposto, que a gente não vê aqui em Brasília, a gente viu no Paraná,

0: devolução de dinheiro para o bolso do trabalhador, das pessoas da classe média, e zero de IPVA para as motos no estado do Paraná. Como parlamentar, venho demonstrar a importância de a gente ter um IPVA justo também para todo o Brasil. Vamos em frente e vamos trabalhar.
1: Próximo deputado, Disseu Esperafico, do PP do Paraná.
2: Senhor presidente, senhoras e senhores deputados, uma satisfação poder usar esse plenário aqui nesse momento e acusar a presença de meus amigos vereadores da cidade de Iporã, que nos prestigiam aqui em Brasília nesse momento, vindo aqui através de representatividade da Câmara de lá, solicitar recursos para aquele município. Agradeço a visita deles e fico muito satisfeito de tê-los aqui conosco. Nós queremos também salientar algo importante do nosso estado do Paraná. A região oeste do Paraná é a maior produtora do agropecuário do estado do Paraná. Temos os maiores PIBs agropecuários. E a cidade de Toledo é destaque nacional já por 13 anos consecutivos com o maior PIB agropecuário do estado. E um item específico que faz esse item ser tão elevado é a produção de suínos que nós temos no nosso município. Sou de Toledo e tenho muito orgulho de, nessa terra, ter a grande produção de suínos. E, para comemorar isso, nada mais justo do que lá em Toledo tenhamos a maior festa gastronômica baseada na carne de suína. É a grande festa do porco assado no rolete, prato que hoje é conhecido nacionalmente e divulgando a nossa cidade através desse prato. Queria aqui parabenizar a diretoria do Caça e Pesca, na pessoa do presidente Jair Pagnussati e do presidente da festa, Luiz Brixen, duas pessoas que dedico muito para que essa festa seja realmente a maior festa do Brasil. Então, aqui queria aproveitar esse grande momento aqui na Câmara dos Deputados para estender o convite para toda a população do Paraná, do Brasil e, inclusive, de outros países, para que prestigiem essa festa no dia 13 de setembro, onde todos que estarão lá serão muito bem recebidos e com um espaço maravilhoso no Clube Caça e Pesca, onde todos que estão lá poderão degustar ao mesmo tempo um prato. Mais de 30, 40 mil pessoas estarão lá naquele momento festejando. E isso engrandece muito o quê? A produção nacional. O oeste do Paraná é o maior produtor de proteínas do Brasil. E um destaque muito especial é o suíno. Por isso, a festa no Caça e Pesca do Porco no Rolete tem que ser muito bem comemorada. Venha para a festa do Porco no Rolete em Toledo, no dia 3 de outubro de setembro, no Caça e Pesca. Obrigado.
1: Próxima parlamentar, deputada federal Juliana Cardoso, do PT de São Paulo.
3: Obrigada, presidente. Boa tarde a todos e todas. Senhor presidente e colegas parlamentares, é pela vida das mulheres que eu subo nessa tribuna hoje. O PL 896 de 2023, que criminaliza a misoginia, já avançou. Foi aprovado pelo Senado e chegou a essa casa. Passou pelo grupo de trabalho e, no 1º de julho, no plenário da Câmara, foi aprovado como regime de urgência para sua votação. E eu pergunto, o que estamos esperando para votar, senhoras e senhores? Urgência não pode virar gaveta. Enquanto esse projeto aguarda, mulheres continuam sendo alvo de ódio, de ameaças, de humilhações e de violência simplesmente por serem mulheres. A misoginia não é uma palavra distante da realidade. Ela aparece como uma mulher é atacada. Quando uma mulher é atacada por ocupar um espaço de poder e decisão. Quando é ameaçada por denunciar uma violência. Quando é humilhada na internet. quando o ódio contra as mulheres é tratado como piada, opinião ou liberdade de expressão. E nós sabemos que a violência não começa necessariamente em uma agressão física, não é isso, senhoras e senhores? Ela, muitas vezes, começa com a desumanização, com ódio, com a ideia de que as mulheres valem menos. Por isso, essa casa precisa fazer a sua parte. O Senado já deu a sua resposta. O regime de urgência já foi aprovado aqui e o texto já foi mais do que discutido. Aguardaremos quando começar essa votação. Eu, como deputada federal, como uma mulher que construiu uma trajetória na luta pelos direitos das mulheres, faço um apelo, mas uma cobrança ao nosso presidente e ao nosso colégio de líderes. Pautem o PL 896 de 2023. Coloquem esse projeto para votar. Não podemos falar sobre o combate à violência contra as mulheres e, ao mesmo tempo, deixar parado um projeto tão importante que cria o instrumento para enfrentar a misoginia. As mulheres, senhoras e senhores, estão cansadas de serem violentadas, estão cansadas de esperar. Nós precisamos ter a proteção na lei. Queremos dignidade, queremos justiça. Queremos agora o projeto de lei, o PL da misoginia. Porque enfrentar o ódio contra as mulheres também é proteger as vidas das nossas mulheres. É pela vida das mulheres, senhoras e senhores. É pelo direito de viver sem medo. É pela aprovação imediata do PL 896 de 2023. Muitíssimo obrigado, presidente. Gostaria que esse meu discurso fosse para Voz do Brasil. Obrigada, presidente.
1: Será constado em todos os veículos de comunicação dessa casa. Agora, a nossa deputada Adriana Ventura, do Partido Novo de São Paulo.
4: Essa é uma sessão deliberada.
1: Paulo Soares, deputado.
5: Obrigado, presidente. Boa tarde. Boa tarde a todos que nos acompanham pela TV Câmara também. Eu estou aqui para exigir respeito ao cidadão do interior de São Paulo no que diz respeito ao fornecimento de energia elétrica e ao atendimento ao cidadão. As cidades atendidas pela CPFL, a Companhia Paulista de Força e Luz, muitas delas não têm mais atendimento presencial. Eu moro na cidade de Jaú, recebi uma moção aprovada pela Câmara de Vereadores e o nosso mandato é participativo, é aberto ao cidadão. Há uma indignação completa com a falta de atendimento presencial. O cidadão não encontra respaldo, não encontra onde recorrer quando precisa desse atendimento. Faço um apelo à CPFL pela reabertura dos postos de atendimento presenciais nas cidades do interior de São Paulo. Já não basta a qualidade do serviço, muitas vezes questionável. A cada novo vendaval, há oscilações no fornecimento de energia. Já não basta o alto custo da energia elétrica, fora dos padrões de consumo da grande maioria da nossa população, que pelo menos a gente tenha um atendimento digno, decente, presencial, olho no olho com o cidadão. Muito obrigado, presidente.
1: Com a palavra agora a deputada Adriana Ventura.
6: Obrigada. Obrigada, presidente Ricardo Maia. Olha, indignação aqui define. Indignação porque eu fico pensando o que, que qualquer brasileiro, na sua casa, no seu lar, pensa quando vê a terra de Umbigolândia funcionando. E aqui eu falo com o máximo respeito a vários parlamentares que trabalham pelo país, muitas vezes com visões diferentes de mundo, né, que buscam outros rumos, que pensam que tem que pegar outra estrada, e por esses eu tenho muito, muito respeito, mesmo que votem completamente diferente do jeito que eu voto, mesmo que pense completamente diferente do jeito que eu penso. Agora, não dá para admitir a gente ter pautas aqui que tirem, primeiro, a liberdade do cidadão, que afetam diretamente o cidadão para pagar privilégios. Então, quando eu vejo uma elite de privilegiados no nosso país, e estou falando especificamente aqui da elite do funcionalismo público, esses que ganham o dobro do teto, o triplo do teto, estou falando especialmente aqui de elite do judiciário, do Ministério Público, e quando eu vejo também muitos poderes que se acham no direito de trabalhar 3 dias e folgar um, eu fico pensando, o que esse Congresso está fazendo? A gente está sacrificando aquele cidadão pobre lá da ponta para pagar luxos. E eu não vejo um grande movimento aqui para isso acabar. Muito pelo contrário. Né? É uma aderência total a decisões que são tomadas, que não se basearam em leis, estou falando especificamente penduricários per salário, e eu não vejo indignação aqui de quem representa a população que paga essa conta. Vejo aqui mesmo, neste Congresso Nacional, estou falando de Senado, estou falando de Câmara, mas o Senado já trabalha 3 e folgão há bastante tempo, Tribunal de Contas da União, que quero deixar claro que é um braço do Legislativo, é um órgão auxiliar do Legislativo, trabalhando 3, folgando 1, recebendo acima do teto, e eles acham isso lindo. Então, está na hora da gente moralizar, para a gente poder encher a boca e falar que representa o povo. Vejo também, presidente, uma pouca vergonha de mau uso de dinheiro público que é utilizado para comprar voto, para volta, para qualquer coisa, menos em prol do cidadão brasileiro. Recebo muitas entidades no meu gabinete dizendo que recebem propostas indecorosas, dizendo que foram acharcados. E eu fico pensando aqui, a gente não pode normalizar isso. A gente tem que acabar com a impunidade. A gente tem que mostrar que a gente defende o cidadão de bem aqui. E volto a dizer aqui, temos parlamentares excelentes aqui, em vários partidos, várias correntes ideológicas, mas esses bons precisam se unir para moralizar o que hoje eu acho uma vergonha. Primeiro, a impunidade, uma bandidagem solta e fazendo o que quer do nosso país, e o mais pobre, o que mais precisa, carente, pagando uma conta que não é dele, tirando da boca dos filhos e pagando luxo, pagando lagosta, pagando super salários de 100, 200 mil reais. Por isso fica aqui a minha indignação. Obrigada, presidente.
1: Parabenizar a grande deputada Adirana Ventura, que sempre participa de debates, de discussão de ideias. Eu, como deputado do primeiro mandato, parabenizo a senhora pela condução que vem fazendo ao longo desses 3 anos e 6 meses do seu mandato. Chamando à tribuna também, não tão Fernanda, a deputada Fernanda Melchior, correto? Melchiona.
4: Presidente, eu realmente fiquei estarrecida, como boa parte da população brasileira, com o assassinato do menino Gustavo. Um menino de 3 anos, e não é só do horror, né? É o grau de violência, assassinado pelo genitor, depois de uma vida de abusos, uma mãe que denunciou violência doméstica, que buscou a separação, um pai que tinha medida judicial para ver o filho, e que a mãe era constantemente ameaçada com o uso da lei da alienação parental. Eu tenho dito, ao longo dos anos aqui, que essa lei tem sido um mecanismo de torturar crianças e revitimizar mulheres vítimas da violência ou que buscam seus direitos como pensão alimentícia e que os genitores que não querem pagar R$400 de pensão alimentícia, ou às vezes mais, né, usam dessa farsa, desse mecanismo, para não pagar a pensão alimentícia. Vocês sabiam que 11 milhões de brasileiras são mães solo? Que 2 milhões de crianças não têm sequer o nome do pai, e que nós temos mais 600 mil casos na justiça de busca de pensão. Então, esse mecanismo de uma síndrome que não existe em lugar nenhum, que tem sido usado para torturar, não é um caso, nem dois, são dezenas de casos de vítimas que foram revitimizadas com essa lei. São mais de 90% dos casos da utilização uma tentativa de violentar a mulher diante da busca pela pensão ou da denúncia pela Lei Maria da Penha. E nós aprovamos na Comissão de Constituição e Justiça um projeto meu, da Samia Bonfim, da Vivi Reis, que revoga, deputado Inácio, essa lei absurda. Mas é claro que os inimigos das mulheres e das crianças pediram recurso, encabeçado pelo Carlos Jordi, do PL. Está aqui a Laura Carneiro, que foi relatora da revogação da lei da alienação parental na Comissão de Constituição e Justiça. Fez um trabalho brilhante, deputada Laura Carneiro. Eu estou aqui indignada com esse recurso do Carlos Jordi. Porque se o PL está preocupado com as crianças, eu sei que não está, e com as mulheres, pior ainda, adora atacar mulheres, retirava um recurso e já ia para o Senado. E o Senado fazia o debate. Mas então que paute o recurso? O que não dá mais é para a gente ficar vendo casos sistemáticos de crianças assassinadas e mulheres revitimizadas, como o caso do Gustavo. E depois a pobre mãe, deputada Laura, é que é julgada no tribunal das redes sociais daqueles que querem defender o agressor. É isso, é simples assim. Deixar mecanismos que permitem que o agressor tenha poder sobre essa criança e sobre essa mãe, que está dilacerada, eu nem sei. A gente não pode nem imaginar o dor dessa mãe. Não pode nem imaginar. Que é uma dor, assim, de partir a alma. Mas o que a gente pode fazer pelo Gustavo e pela Sabrina é buscar que não tenha outras crianças assim. E que a gente possa revogar a lei da alienação parental. Esse é o nosso pleito. Sei que o nosso líder levou isso para o Colégio de Líderes. E concluo, quero lhe agradecer a generosidade, presidente, por ter me dado mais 30 segundos duas vezes. Eu sei que o assunto é sério, o senhor prestava atenção de forma bastante atenciosa. Então, sei que o assunto foi levado para o Colégio de Líderes, que acabou suspenso hoje. Mas eu espero que nessa semana, que deveria ser de esforço concentrado, visto que semana passada não teve nada na Câmara dos Deputados, e a gente espera a votação do PL que criminaliza a misoginia, que também entra.
1: Parabéns pelo tema tão abordado nesta casa, deputada Fernanda Melchiona, um tema sensível ao nosso país, onde também eu parabenizo pela sua atuação aqui nessa Câmara Federal. E quantos filhos tem sem o registro de nascimento que o pai não registrou? Aqui está um, filho de mãe solteira. Agora, pelo minuto, a deputada Guerreira, que aqui essa Câmara, as deputadas dão show aos homens aqui. Deputada Soraya Santos, pelo 3 minutos.
7: Primeiro, deputado Ricardo, que nesse momento nos preside, parabéns pela fala. Porque a gente tem que assumir a nossa própria história e ter orgulho, né, de quem nos colocou no mundo e dessa história que compõe, na verdade, os nossos valores. Fiquei muito feliz de ver a referência que você fez da sua mãe, que, com certeza, ela, como 51% da população brasileira hoje, que é mãe solo, sabe o que enfrenta para formar e criar um filho como Vossa Excelência, que dignifica todo o esforço dela. Tá? Dito isso, eu subo essa tribuna para falar que hoje é o dia da advocacia. E, como advogada, é um dia que a gente reflete sobre o papel daquele que tem o dever e a missão, deputado Paulinho, de interpretar as leis para além da letra fria. Porque a lei, por exemplo, poderia ser igual quando se fala de inclusão, deputado Girão. Mas um cadeirante do Leblon não é igual ao cadeirante da Rocinha. Os acessos, as dificuldades. E os operadores de direito, mas, acima de tudo, os advogados, são aqueles que escutam a dor da sociedade e operacionalizam, lutam para que seja preenchida essas brechas. A justiça não foi feita para fazer justiça. A justiça foi feita para reparar a injustiça. E, quando a gente pensa nisso, eu quero fazer referência à ministra hoje, Daniela Teixeira, que me lembro, deputado Ricardo, quando ela chega a essa casa, ela que grávida de 6 meses não teve o direito de fazer inversão de pauta, porque lhe foi negado. E esse Congresso teve que legislar, chamando a atenção do Brasil, que as mulheres advogadas, por exemplo, no momento mais sagrado delas, que elas tinham de ter um filho, elas não tinham um período de descanso, porque elas contratavam um advogado ou elas ficavam ligadas ao processo. E essa casa deu resposta à sociedade. Essa casa votou uma lei, que a gente chama de Lei Júlia, que é o nome da filha dela, que nasceu prematura de 6 meses, graças a Deus viveu. Pela falta de sensibilidade. Então, hoje, quando uma mulher advogada tem filho, nós suspendemos por 30 dias o processo para que ela tenha tempo de cuidar do seu corpo. Eu quero parabenizar também o presidente da OAB Nacional, deputado, é o advogado Simonetti, Beto Simonetti. Nós tínhamos um problema grave no país, porque quando muitas vezes uma mulher vítima de violência, por exemplo, ela ia a juízo, só tinha um defensor público. Sabe o que acontecia, deputado Ricardo? O defensor, por lei, ia defender o agressor e ela ficava sem vítima. E eles votaram em todos os conselhos de cada estado brasileiro e fizeram um pacto de criar uma tabela social, iniciativa delas. E essa tabela social mostra que vítimas de violência, filhos de feminicídio, violência contra idoso e pedofilia, o advogado que se quiser inscrever para ser voluntário nessa causa, ele vai ganhar um percentual menor do que a tabela real, para que a gente possa ter uma defesa qualificada. Então, eu subo essa tribuna, agradeço a prorrogação, porque o assunto é tão sério, mas para parabenizar a cada advogado desse país. Eu, quando fiz advocacia, é óbvio, eu entrei sonhando, deputado Sargento Faru, com a justiça, a defesa daqueles que lutam pelas brechas legais. Muito obrigada, deputado Ricardo.
1: Parabéns, deputada Soraya Santos, como sempre, levantando temas importantes para o nosso país. Agora, o deputado federal Inácio Arruda.
8: Senhor presidente, senhoras e senhores deputados, primeiramente, meus cumprimentos a todos os advogados e advogadas do nosso país pelo seu dia, mas quero seguir com um outro marco da história brasileira, que é o Dia do Estudante, comemorado em todo o Brasil, tendo à frente a União Nacional dos Estudantes e a União Brasileira de Estudantes Secundaristas. Ontem, no Palácio da Alvorada, o presidente da República, com o dirigente da UNE, tiveram a oportunidade de assistir ao filme sobre Ernestino Guimarães, um lutador, dirigente estudantil. O presidente dirigiu a nossa União Nacional dos Estudantes, dirigiu aqui o Centro Acadêmico e o Diretório Central de Estudantes aqui na Universidade de Brasília. Então, uma personalidade da história e da luta do nosso povo. Então, viva a UNE, viva a UBS e viva o Dia do Estudante em luta por melhorias da qualidade da educação brasileira em todo o nosso território. E quero emendar com alguns dados importantes da qualidade da educação no estado do Ceará, que se reflete no exame do IDEB, mas é um processo que a gente vem conduzindo já há um período razoável no nosso estado, notadamente, especialmente, nos governos do senador Cid Gomes, na sequência, o senador Camilo Santana e agora o governador Eumano de Freitas. Das 100 melhores escolas públicas de ensino fundamental do Brasil, 80 estão no estado do Ceará, mostrando o empenho, o esforço que é desenvolvido pelo governo do estado, pelos municípios, prefeitas e prefeitos, mas eu quero destacar especialmente o trabalho das professoras e professores na sala de aula. Um trabalho de dedicação, de estudo permanente, da compreensão do trabalho na sala de aula, do esforço de termos as escolas de tempo integral funcionando adequadamente, do projeto que está em curso e desenvolvimento na escola de tempo integral, do Mais Ciência na Escola. Então, é um conjunto de ações que é preciso que a gente possa destacar, mostrando o resultado. Quando você define a política, estabelece os recursos, garante a formação e a qualificação dos professores, melhora o salário dos professores, a resposta não pode ser outra. 80 entre as 100 melhores são do estado do Ceará. E destaco os municípios de Sobral, o município de Coreaú, de Cruz, Pires Ferreira e Pedra Branca, porque mais de uma escola nesses municípios estão entre essas 80 melhores escolas. E vai avançando também o ensino médio, crescendo seguidamente. Então, eu faço esse destaque para unir o trabalho e a luta dos estudantes no seu dia com a luta dos professores de garantir qualidade da educação pública no Ceará e no Brasil. Muito obrigado.
1: Parabéns, deputado Inácio Arruda, colocação do seu estado. Chamando agora o general Girão, do PL, a usar a tribuna.
9: Agora em Brasília, são 6h41, essa é uma sessão plenária da Câmara dos Deputados, sessão deliberativa, mas hoje não haverá ordem do dia, aquela fase destinada à discussão e votação dos itens da pauta. Quem está presidindo a sessão é o deputado Ricardo Maia, da Bahia, e agora na tribuna o deputado General Girão, do Rio Grande do Norte, do PL do Rio Grande do Norte. Na tribuna, deputado General Girão.
10: Caros colegas, pessoas que nos assistem no Brasil e no mundo. Senhor presidente, o nosso tema relativo ao Rio Grande do Norte é um tema que nos causa preocupação. Infelizmente, nós lutamos para que a educação no país seja melhorada, mas parece que a nossa governadora, que é professora, ela insiste em fazer maquiagem. Eu digo que a maquiagem é uma coisa bacana nas mulheres, às vezes nos homens também. Maquiagem é uma coisa bonita, embeleza as pessoas, né? Os homens também fazem, eu também faço. O problema da maquiagem na educação é que é inaceitável. A governadora, pasmem, eles conseguiram fazer um artifício de mudar o enquadramento na aprovação dos alunos. Então, os alunos do Rio Grande do Norte agora, do segundo e terceiro ano, eles conseguem, do terceiro grau, eles conseguem ser aprovados, passar de ano, se forem reprovados em até 6 matérias, Sargento Faú. 6 matérias o aluno é considerado apto para passar de ano, ficando com dependência. 6 matérias, se fossem 2, até a gente até entenderia. Eu não sou contra essas medidas, não. Escolas militares também fazem isso, ou faziam, pelo menos na minha época. Mas 6 matérias o aluno passa de ano. O que, que aconteceu? Com essa maquiagem, do ano passado para esse ano, o IDEB do Rio Grande do Norte mudou e ela foi comemorar nas ruas, fazendo vídeos com o candidato dela. Aliás, o candidato dela, interessante a gente comentar, porque o candidato dela é Cadu de Lula, não é Cadu de Fátima. Caramba! Tinha que ser Cadu de Fátima, se a governadora é a líder dele. Mas é assim que as coisas acontecem no Rio Grande do Norte, infelizmente. Então, infelizmente, ela fez isso, o IDEB mudou, mas vejam só o que é o cúmulo da hipocrisia. É a hipocrisia da governadora, que é professora. Porque os números da matemática não mudaram. Os números do português mudaram mais um pouquinho só. Isto é, ainda permaneceu o estado lá atrás na qualificação do IDEB. Então, a gente pergunta... Se você não é capaz de fazer nem na área que você é especialista, como é que a coisa fica nesse sentido. Lamentável demais isso daí. A gente precisa mudar essa realidade. E eu espero que o povo brasileiro esteja com olhos bem abertos, porque chega de fazer maquiagem em tudo que é coisa. E a última notícia, senhor presidente, para poder concluir a minha palavra aqui agora, é o seguinte. Hoje foi anunciado aí que o governo fez mais cortes no orçamento. E aí eu pergunto, enquanto isso a propaganda não teve corte, não sei por quê. Não anunciaram corte na propaganda, anunciaram corte na defesa, na saúde, na educação, na infraestrutura, no Ministério das Cidades, mas na propaganda não corta. O dinheiro que vai para a senhora Janja da Silva não mudou. O dinheiro que vai para fazer as mentiras do Lula da Silva cada vez mais serem propagadas aos quatro cantos não mudou. Aí eu pergunto, onde é que estão os órgãos de controle do país? Onde é que está o Tribunal de Contas da União? Onde é que estão os órgãos de controle do Ministério Público? Está faltando vergonha na cara. Outubro vem aí. Muito obrigado, presidente.
1: Próximo orador, o deputado Capitão Alden. Capitão Alden, enquanto vai à tribuna, concedo um minuto a Liel Machado, deputado federal Liel Machado, líder do PV.
11: Senhor presidente, está tendo febre amarela no município de União da Vitória, mas é uma febre amarela boa, positiva. É a torcida organizada do Iguaçu, que está invicto e eu tive a alegria de conhecer o projeto. Eu tive a alegria de destinar um recurso para projetos sociais e a cidade, que é abraçada pelo Rio Iguaçu, que faz divisa com Santa Catarina, ao lado de Porto União, está alegrando os moradores que se envolvem com o time da cidade, que tem muito orgulho. Também tem a Fúria Iguaçuana, junto com a Febre Amarela, levando os torcedores para o estádio e fazendo a cidade sentir orgulho do seu time. Eu quero parabenizar aqui o presidente da Associação Atlética, o José Luiz Ruski. Quero parabenizar aqui o gestor, que é o Apóstolo Carlos, e o diretor e coordenador do projeto, Rodrigo, e dizer que é um orgulho trazer as cores aqui de União da Vitória, de fazer parte desse projeto, dessas ações, e dizer que a cidade tem muito orgulho. A cidade que passou por tantos desafios com as enchentes, mas é a cidade que também prospera, é a cidade que tem o nosso ex-prefeito Bashir e toda a equipe lá fazendo um acompanhamento com muito carinho, com muito amor. E eu quero agradecer esse mimo aqui, dizer que eu tenho muito orgulho de defender a cidade de União da Vitória em diversos aspectos, muitos recursos e muitas áreas, e também de acompanhar agora o projeto do Iguaçu. Viva Iguaçu! Obrigado, presidente.
1: Com a palavra agora, meu colega, o capitão, deputado Capitão Alden, do PL da Bahia.
12: Muito obrigado, senhor presidente, minha continência parlamentar a todos. Senhores, eu gostaria primeiramente, antes de falar, de anunciar a presença aqui neste recinto do Guarda Civil Municipal Alan Braga, de Salvador, na Bahia, nosso candidato lá, deputado estadual, que colocou seu nome à disposição do povo baiano, e eu tenho certeza que pelos seus relevantes serviços prestados a essa instituição e todos os demais órgãos de segurança pública, ele vai ter realmente o resultado favorável e positivado pelo povo baiano e pelos guardas civis municipais. Senhor presidente, eu queria aproveitar o ensejo. Muito se falou aqui a respeito das tragédias que ocorrem diariamente, especialmente relacionado às mulheres, às crianças. Muita gente aqui falando que é absurdo, nossa, um pai que simplesmente estava na saidinha temporária e matou a sua filha, e matou um terceiro, e matou outra pessoa. Todos os dias nós ouvimos relatos similares a isso. A esquerda chorando, dizendo que nós somos contra as mulheres, que somos contra as crianças, mas pasmem, é essa mesma esquerda chorosa hoje que é contra, por exemplo, o fim das saídas temporárias. Essa mesma esquerda chorosa, hipócrita, que votou aqui contra, por exemplo, a castração química de estupradores. Essa mesma esquerda chorosa, hipócrita, que vem aqui e vota, por exemplo, contra o Banco de Dados Nacional de Pedófilos. E aqui fica chorando, tentando enganar a sociedade, como se fossem os protetores das mulheres, os protetores das crianças. Vide o projeto de combate à misoginia. Olha que interessante. O projeto da misoginia, de combate à misoginia, está cá. Praticar, induzir ou incitar discriminação ou preconceito de raça, cor, etnia, religião, procedência nacional ou em razão da misoginia. E o que é misoginia? Até hoje não se tem nenhum conceito do que é mulher, quanto mais do que é misoginia. Conceito de misoginia, afronta, ódio às mulheres, aversão às mulheres. E qual é o conceito formal? Qual é a conduta tipificada? Qual é a conduta objetivada? Porque a lei fala em taxatividade da lei no Código Penal brasileiro. Então estão tentando criminalizar condutas abertas para quê? Para calar aqueles que pensam diferente, para calar aqueles que pensam de forma adequada e que pode eventualmente apresentar outras sugestões àquilo que ele acredita. Veja aí o Frei Gilson, está sendo acusado de misoginia simplesmente porque fez uma fala citando a Bíblia, dizendo que o homem é a cabeça da família. Está sendo acusado de misoginia. A própria Érica Hilton apresentou uma emenda muito similar à minha emenda. E resultado, eu fui acusado de misoginia, de racismo, de transfóbico, não sei o que lá, fóbico, mas a própria Érica Hilton apresentou uma emenda com o mesmo texto que eu apresentei, só fez uma mudança, né, legislativa, alterou o termo, mas é absolutamente a mesma coisa. Aí vão acusar a Érica Hilton de racismo? Vão acusar a Érica Hilton de misógina também? Então, vamos jogar limpo, vamos mostrar a verdade. Vocês estão criando um texto legal que busca enquadrar todos aqueles que eventualmente pensem contrário a cada um de vocês. Então, a gente precisa realmente falar a verdade e mostrar ao povo brasileiro o que é que está tentando ser aprovado aqui nesta casa. Tentativa de censura prévia e a gente não vai aceitar isso.
1: Se vai à tribuna agora o deputado Jorge Sola, depois o deputado Sargento Faur.
2: Obrigado, presidente. Próximo domingo, largada oficial da campanha eleitoral, nunca foi tão fácil escolher o presidente da República em nosso país como nessa eleição. De um lado, o presidente Lula, que retornou em 2023 e encontrou esse país destruído, arrasado pela familícia Bolsonaro, em todas as áreas, não tinha deixado em pé uma única política pública, uma única ação de governo. Nada do governo federal tinha sobrevivido, pelo menos preservado o que tinha em 2016, antes do golpe que tirou a presidenta Dilma. Lula chegou, pegou essa terra arrasada e colocou o Brasil hoje num patamar ainda melhor do que era em 2016. Nós temos a mais baixa taxa de desemprego da história, o melhor valor do salário mínimo de toda a série histórica, inflação controlada. Nós temos hoje números recordes de recursos aplicados no Bolsa Família, no BPC, no Benefício de Prestação Continuada, para melhorar a vida das pessoas. Quase dobrou. A soma do BPC e do Bolsa Família quase dobrou o orçamento executado comparando com 2019, comparando com 2020. Na saúde, tinha destruído até a frota do SAMU, deputado Paulo Magalhães. Não tinha sobrado uma ambulância com menos de 8 anos. Em 3 anos e meio, o presidente Lula trocou toda a frota. Recursos que não eram repassados, o Estado da Bahia não recebia um tostão para os hospitais que o governador Rui Costa inaugurou, para as policlínicas regionais passaram a ser financiados. Voltamos a ter investimentos em novos campi universitários. Na Bahia, criou de Jequié, criou de Nazaré. Reabriu a Fafém, a fábrica de fertilizantes, que de forma criminosa os bolsonaristas fecharam. Falam tanto em agronegócio. Como é que pode ter agro sem fertilizante? Vocês destruíram a indústria de fertilizantes nesse país. Entregar os principais ativos da Petrobras e a volta do presidente Lula criou a oportunidade para o nosso país novamente sorrir, a população sair novamente no mapa da fome, voltarmos a ter melhor cobertura vacinal. Portanto, não dá nem para pensar, presidente, que a gente não tenha mais 4 anos com o presidente Lula, que não tenha mais 4 anos de construção de melhores dias para a nossa vida. E, do outro lado, é um herdeiro da família Bolsonaro, que quer fazer igual ou pior do que o pai fez, porque, inclusive, a folha corrida dele é um negócio fantástico. Fábrica de lavagem de dinheiro e loja de chocolate,
13: rachadinha de dinheiro público da Assembleia Legislativa do Rio de Janeiro, mansão comprada com dinheiro vivo em Brasília. É um crime atrás do outro. Recursos agora do Banco Master a título de financiar um filme vão parar nos Estados Unidos. Então não tem um candidato até hoje, presidente, que tivesse uma folha corrida de criminalidades em série como é Bolsonaro. E do outro lado, não tem no Brasil uma liderança política com a trajetória do presidente Luiz Inácio Lula da Silva, que já tirou o Brasil duas vezes do mapa da fome,

0: Texas, ficam pedindo aos Estados Unidos para invadir o Brasil, pedindo a Trump para taxar o Brasil, para prejudicar a economia, para tentar ver se conturba a situação eleitoral aqui, que ficam dizendo até que se ganhasse, claro que não irão ganhar, porque o povo brasileiro com certeza reconhece a vitória do presidente Lula e dará mais 4 anos. Peço que registre na Voz do Brasil. Obrigado, presidente.
1: Será registrada nos anais desta casa. Agora o sargento, deputado federal, sargento Faú.
2: Obrigado, senhor presidente. O Paraná, a polícia do Paraná, a polícia civil, a polícia militar, possui fuzis made in Israel, fuzis fabricados em Israel, fuzis fabricados e preparados para terrenos inóspitos, comprados em grande parte com emendas deste deputado federal, sargento Faur. Por motivos alheios à minha vontade, eu não pude participar da entrega desses fuzis para a tropa. Mas eu estive em uma unidade de polícia militar, um batalhão de polícia militar, dias atrás, e pude manusear uma máquina dessa, um fuzil fabricado em Israel, para que as forças de segurança façam o enfrentamento ao PCC, ao Comando Vermelho, e aqueles criminosos denominados domínio de cidades. Para você, bandido, o Paraná tem fuzil de Israel. Vai lá se meter a besta. Estou conversando com o candidato Sérgio Moro e nós vamos fortalecer as nossas rodovias com homens e mulheres fortemente armados, com fuzis de Israel. Quando você chegar no Paraná, que você for gerar emprego, renda, trabalho, você será bem-vindo. Mas se você for para o Paraná para cometer crime, você vai topar com um fuzil na sua cara. E nós vamos construir um presídio estadual de segurança máxima nos mesmos moldes dos presídios federais. Sim, sem visita íntima, lá o filho vai chorar e a mamãe não vai ver. Então você, criminoso, pensando em cometer crime no Paraná, rapa fora, tá? O Paraná de Sérgio Moro e de Sargento Faur, com fuzil de Israel. Força e honra!
1: Chamar agora o, enquanto o líder, é tempo de líder do Gustavo Gaia, eu queria a compreensão só para conceder aqui a, ao meu colega, deputado federal Cobalcini, do MDB de Santa Catarina, depois a Vossa Excelência vai utilizar o tempo de líder.
3: Obrigado, presidente. Querido amigo Ricardo Maia, subo a esta tribuna hoje para fazer um relato de extrema importância para o futuro do Estado de Santa Catarina e, em especial, para a região meio-oeste do nosso Estado.
4: Agora em Brasília, são 6h59, você está acompanhando a sessão plenária de hoje, ainda na fase de breves comunicações, com a palavra o deputado Cobalcini, do MDB de Santa Catarina. Hoje não deve haver ordem do dia, a fase da sessão destinada à discussão e votação dos itens da pauta. Agora você acompanha o programa A Voz do Brasil e, se ao final da Voz do Brasil a sessão ainda estiver sendo realizada, você volta a acompanhar aqui pela Rádio Câmara. Câmara dos Deputados, Transparência e Cidadania.
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0: Brasília, 19 horas. Está no ar a Voz do Brasil. As notícias do governo federal que movimentaram o país no dia de hoje.
1: Olá, boa noite.
0: Boa noite para você que nos acompanha em todo o país.
1: Terça-feira, 11 de agosto de 2026.
0: Vamos aos destaques do dia.
1: Plano da Apex quer diversificar destino das exportações brasileiras.
0: Iniciativa busca apoiar empresas impactadas pelas tarifas impostas pelos Estados Unidos. Luana Karen.
2: Entre os mercados alternativos com parcerias na agência estão Canadá, México, Alemanha, Turquia, África do Sul, China e Índia.
1: IBGE revela que inflação em julho foi de 0,07%.
0: Índice foi menor que o registrado no mês anterior. Márcia Fernandes.
3: O setor de alimentação e bebidas teve queda de 0,67%. A redução veio por influência dos alimentos comprados para consumo em casa.
1: E vamos falar daquelas ligações que não queremos receber.
0: Brasil registra uma média de 305 mil ligações indesejadas por minuto.
1: Saiba como evitar na reportagem de Graziele Bezerra.
4: O Não Me Perturbe é um desses serviços criados para preservar o cidadão das ligações abusivas.
0: Hoje, na apresentação da Voz do Brasil, Luciana Vasconcelos e Luciano Seixas.
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0: A inflação do mês de julho teve um recuo de 0,07%, de acordo com o IPCA, Índice Nacional de Preços ao Consumidor Amplo.
1: O índice é usado para medir a inflação oficial no Brasil. O resultado de julho representa uma variação de 0,09 ponto percentual em relação ao registrado no mês anterior.
0: Os dados foram divulgados hoje pelo IBGE.
3: O resultado ficou abaixo da taxa de junho, com variação de 0,07% e 0,09 ponto percentual abaixo da taxa do mês anterior. Nos 12 meses encerrados em julho, o índice ficou em 4,44%, abaixo dos 4,64% registrados até junho. O maior impacto veio do grupo habitação, puxado pela alta da energia elétrica. Já o setor de alimentação e bebidas teve queda de 0,67%. A redução veio por influência dos alimentos comprados para consumo em casa. Fernando Gonçalves, gerente do IPCA do IBGE, destacou os alimentos que impactaram no resultado da alimentação.
5: A alimentação no domicílio variou menos 1,14%, com influência das quedas do café moído, menos 2,45%, da cenoura, menos 14,41%, da batata inglesa, menos 19,59% e do tomate, com menos 29,09%, sendo o tomate o principal impacto negativo no resultado do mês, com menos 0,10 ponto percentual.
3: Já o Índice Nacional de Preços ao Consumidor, INPC, ficou em 0,01% em julho. Em junho, ele estava em 0,14%. O INPC é calculado pelo IBGE com base no rendimento de famílias que recebem de 1 a 5 salários mínimos, sendo o chefe assalariado. Já o IPCA é medido com famílias de rendimento monetário entre 1 e 40 salários mínimos. Reportagem Márcia Fernandes.
1: Apoiar empresas brasileiras impactadas pelas tarifas impostas pelos Estados Unidos.
0: É o que pretende a Apex Brasil por meio de um plano lançado hoje.
1: A ideia é pensar estratégias individuais para cada tipo de negócio e diversificar os mercados para exportação.
2: O Plano de Diversificação de Exportações, elaborado pela Apex Brasil, Agência Brasileira de Promoção de Exportações e Investimentos, pretende atender 5.300 empresas estimadas como atingidas pelo tarifaço imposto pelos Estados Unidos. São companhias de setores como alimentos e bebidas, calçados, moda e máquinas e equipamentos. Além do atendimento individual às empresas afetadas, a iniciativa prevê a conexão com compradores internacionais, como explica Laudemir Miller, presidente da Apex Brasil.
6: Nós vamos colocar as empresas brasileiras frente a frente com compradores internacionais do seu produto em mercados alternativos. Nós vamos fazer isso com feiras internacionais, com rodadas de negócios no Brasil, nós vamos trazer compradores internacionais ao Brasil e também nós vamos ter uma modalidade de apoio direto a empresas, um apoio financeiro em determinadas ações para elas se prepararem para exportação.

0: Estão previstas mais de 300 ações de diversificação de mercados em todo o mundo. Entre os mercados alternativos com parcerias na agência estão Canadá, México, Alemanha, Turquia, África do Sul, China e Índia. De acordo com Laudemir Miller, presidente da Apex Brasil, a agência vai investir 210 milhões de reais para colocar as ações em prática.
1: A gente não tem como meta recuperar nos 12 meses os 210 milhões, o que a gente quer é ampliar o número de mercados que as empresas exportam e ampliar ainda mais as exportações do Brasil.
0: A partir desta quarta-feira, as empresas afetadas pelo tarifaço e interessadas no plano de diversificação de exportações devem se inscrever diretamente na página da Apex na internet, em apexbrasil.com.br. Reportagem Luana Karen.
2: E produtores de cana-de-açúcar da região Nordeste que sofreram prejuízos econômicos por causa da tributação imposta pelos Estados Unidos ou decorrentes de eventos climáticos extremos têm direito a apoio.
3: Foi publicado hoje decreto que regulamenta a concessão do apoio financeiro.
4: Produtores independentes de cana-de-açúcar da região Nordeste, que tiveram prejuízos na safra 2025-2026, poderão solicitar apoio financeiro. O benefício será de R$ 12,00 por tonelada de cana comercializada, com limite total de R$ 270 milhões de reais em recursos. O apoio é destinado a quem comprovar prejuízos causados pela tributação adicional sobre exportações brasileiras pelos Estados Unidos ou por eventos climáticos extremos. A produção considerada deve ter sido entregue entre 1º de agosto de 2025 e 31 de julho de 2026. Para receber, o produtor precisa apresentar à Companhia Nacional de Abastecimento, a CONAB, a documentação que comprove a comercialização e os prejuízos. Os documentos devem ser enviados até 30 de outubro de 2026. O pagamento será feito pela CONAB por PIX, utilizando a chave CPF ou CNPJ do beneficiário, ou por depósito em conta corrente de sua titularidade. Não tem direito produtores que sejam sócios nas usinas, destilarias ou cooperativas que recebem a cana-de-açúcar. As orientações para envio da documentação e a relação dos beneficiários serão divulgadas pela CONAB em seu site, no endereço gov.br/conab. Thaís de Araújo para a Voz do Brasil.
2: Projetos de assistência técnica e extensão rural do semiárido podem ser beneficiados por edital aberto pela Agência Nacional de Assistência Técnica e Extensão Rural, a ANATER, e Ministério do Desenvolvimento Agrário e Agricultura Familiar.
3: São 413 milhões de reais para implementar a adaptação climática na agricultura familiar.
2: Serão selecionados 50 lotes territoriais em 10 estados do semiárido, atingindo mais de 60 mil famílias.
3: A presidente da Agência Nacional de Assistência Técnica e Extensão Rural, Loroana Coutinho, explicou a quem se destina o edital.
5: A gente está falando de agricultores familiares, de povos indígenas, comunidades quilombolas, de assentados e assentadas da reforma agrária, de beneficiários do Programa Nacional do Crédito Fundiário. Então, é uma gama de pessoas que são vinculadas ao Programa Garantia Safra e que agora poderão receber estruturação, poderão receber acompanhamento. Então, não é só assistência técnica e extensão rural, é assistência técnica e extensão rural, mas também estruturação da produção. Então, certamente, a gente vai dinamizar esses 56 territórios com muita ação.
2: O prazo para a inscrição das propostas vai até 31 de agosto e pode ser feita a inscrição pela internet em anater.org/editais-2.
3: Produtores rurais que vão declarar um imposto territorial rural podem fazer de forma mais simples.
2: A novidade deste ano é a opção de quitar o imposto na hora, usando o PIX, cartão ou TED.
3: O prazo de entrega da declaração vai até o dia 30 de setembro.
6: O prazo para a entrega da declaração do Imposto sobre a Propriedade Territorial Rural começou nesta segunda-feira e segue até 30 de setembro de 2026. A novidade este ano é que na versão web para pessoas jurídicas e para proprietários de imóveis rurais com área superior a 100 hectares, o pagamento do tributo pode ser feito por PIX, cartão de crédito, TED ou emissão do documento para pagamento. No sistema é possível preencher, transmitir, retificar e consultar declarações sem a necessidade

0: possibilidade de instalar programas no computador. O acesso é realizado com autenticação gov.br nos níveis prata ou ouro. Contribuintes que possuem muitos imóveis rurais podem ser importados arquivos contendo múltiplas declarações. Para ter acesso à declaração do Imposto sobre a Propriedade Territorial via web, acesse o endereço serviços.receitafederal.gov.br/login. Lá, o contribuinte deve entrar na conta gov.br, localizar o imóvel e preencher a declaração. Daniele Popov para A Voz do Brasil.
1: O Ministério da Saúde e o Serviço Federal de Processamento de Dados, o SERPRO, anunciaram a nuvem soberana do SUS.
2: E o que isso significa? Que os dados do Sistema Único de Saúde vão ser armazenados em uma única infraestrutura nacional.
3: Pela proposta, informações como históricos médicos, resultados de exames e registros de vacinação passam a ser processados exclusivamente em território nacional. A medida atende a parâmetros da Lei Geral de Proteção de Dados e garante a submissão das bases digitais unicamente à legislação brasileira, como explica o ministro da Saúde, Alexandre Padilha.
4: Todos os mais de 5 bilhões de dados da saúde, da nossa Rede Nacional de Dados de Saúde, passa a ter a segurança, a casa própria, aqui no Brasil, submetido às leis brasileiras, apenas a nenhuma lei de qualquer outro país.
3: O Serviço Federal de Processamento de Dados e o Departamento de Informação e Informática do Sistema Único de Saúde vão administrar a infraestrutura. O presidente do SERPRO, Wilton Mota, disse que, além de maior segurança, a nuvem soberana do SUS vai permitir a ampliação dos serviços digitais na saúde.
5: É consolidar uma infraestrutura robusta, segura e soberana.
3: Com a nuvem soberana do SUS, o Ministério da Saúde espera consolidar a Rede Nacional de Dados em Saúde, onde o paciente terá toda a sua trajetória no SUS em formato digital. Reportagem Nazi Brum.
1: E a gente vai falar agora de uma coisa que irrita muito o brasileiro. São aquelas ligações indesejadas de telemarketing, instituições financeiras.
2: O excesso pode até fazer com que chamadas importantes deixem de ser atendidas.
1: E para ajudar o consumidor a se proteger, existem ferramentas gratuitas que permitem bloquear o telemarketing e identificar quem está por trás de números desconhecidos.
6: O Brasil registra uma média de 305 mil ligações indesejadas por minuto, segundo dados do IDEC, o Instituto de Defesa de Consumidores. O número dá ao país o título de líder global em chamadas abusivas. Desde 2022, a Anatel tem atuado para garantir o direito de quem não quer receber esses tipos de chamadas, que, no geral, são ofertas de produtos e serviços, pesquisas, pedidos de doações ou cobranças. E mais, muitas vezes são realizadas por robôs.
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6: O Não Me Perturbe é um desses serviços criados para preservar o cidadão das ligações abusivas. Ele é gratuito e permite bloquear chamadas realizadas pelo telemarketing de operadoras de telecomunicações e instituições financeiras participantes. Basta acessar a plataforma www.nãomeperturbe.com.br, realizar o cadastro e selecionar as empresas que você deseja bloquear. Outra alternativa é o Qual Empresa Me Ligou? Caso você receba a chamada de um número desconhecido, é possível acessar o site qualempresameligou.com.br e consultar a qual empresa aquele número está vinculado. A ferramenta permite a localização dos canais oficiais de atendimento da empresa e evita que o usuário caia em golpes. A estudante de psicologia Isabelle Reis se queixa dos constantes incômodos provocados pelas ligações cada vez mais insistentes.
10: Eu recebo muitas ligações pela manhã, muitas ligações pela tarde e agora recentemente eu venho recebendo ligações até pela noite. Então eu não atendo mais ligação, às vezes pode ser até uma pessoa que é conhecida ou alguma coisa urgente, eu não atendo. Assim, meu celular sempre está no mudo, inclusive minha mãe até reclama, às vezes ela me liga ou pessoas da minha vida me ligam e sempre está no silencioso, então se eu não estou com o celular na minha mão, às vezes eu não atendo e às vezes é uma coisa séria.
6: Desde junho de 2024, a Anatel também passou a considerar abusivos abusivas as chamadas curtas, com duração de até 6 segundos. Desde então, foram realizados mais de 1.200 bloqueios de empresas para a realização de chamadas e quase 40 milhões de reais em multas já foram aplicados. Reportagem Graziele Bezerra.
2: E falamos sobre as ligações indesejadas, muitas vezes feitas para os nossos celulares.
1: Um aparelho que faz parte do dia a dia, sempre ao lado do brasileiro. Por lá a gente faz compras, tem acesso ao banco e aos nossos contatos.
2: Pois então, uma plataforma permite registrar um aparelho celular e emitir alertas em caso de perda, roubo ou furto.
1: É o Celular Seguro, um sistema do Ministério da Justiça e Segurança Pública.
2: A plataforma oferece também a opção de indicar contatos de segurança e comunicar uma ocorrência para bloquear o aparelho de forma simples e rápida.
1: Você sabe como cadastrar o seu telefone na plataforma Celular Seguro? O sistema permite ao usuário registrar o aparelho celular e emitir alertas em caso de roubo, furto ou perda. A plataforma também oferece a opção de indicar pessoas de confiança que vão poder emitir um alerta em nome do usuário caso ele não consiga acessar o sistema. Para usar o Celular Seguro, é necessário fazer o login por meio de uma conta gov.br. O cadastro pode ser realizado pelo aplicativo ou pela versão web da plataforma. Para se cadastrar, basta acessar a plataforma Celular Seguro, escolher a opção Meus Telefones ou Telefones de Confiança e selecionar o aparelho. Depois, basta clicar em Alerta e confirmar o registro. Após a confirmação, será gerado um número de protocolo que pode ser utilizado em eventuais consultas posteriores. A plataforma Celular Seguro também oferece uma ferramenta para consulta de aparelhos usados antes da compra e verificar se determinado aparelho tem registro de roubo, furto ou perda. Para realizar a consulta, basta informar o IMEI, número de identificação único do aparelho celular. O IMEI pode ser consultado nas configurações do aparelho. Priscila Machado, para a Voz do Brasil.
11: Golpistas estão utilizando a logomarca do governo federal para oferecer supostas renegociações.
2: A orientação é não clicar em e-mails, mensagens e links na internet, inclusive em redes sociais.
12: O Ministério da Fazenda alerta para golpes aplicados contra pessoas que procuram renegociar dívidas. Os golpistas utilizam anúncios falsos, e-mails, mensagens e links na internet, inclusive em redes sociais, e usam indevidamente nomes e logomarcas do governo federal para conferir aparência de legitimidade às ofertas. A orientação é ficar atento. A renegociação de dívidas é feita diretamente com as instituições bancárias. O governo não envia links, mensagens digitais ou SMS oferecendo esse tipo de serviço e não mantém sites específicos para renegociação. Por isso, não forneça dados pessoais ou bancários e não faça pagamentos a partir de links recebidos por mensagens ou anúncios. Informações e orientações sobre renegociação de dívidas estão disponíveis no portal oficial do Ministério da Fazenda, no endereço gov.br/fazenda. Em caso de dúvida, procure diretamente a instituição financeira responsável pela dívida e utilize somente canais oficiais. Lucília Araújo, para a Voz do Brasil.
1: Uma aeronave com sensores de alta precisão está sobrevoando Amazônia, Cerrado e Pantanal para medir os gases que causam o efeito estufa.
2: O trabalho é uma parceria entre Brasil e Alemanha.
13: A aeronave, equipada com instrumentos científicos, está fazendo voos no espaço aéreo brasileiro desde o mês passado. O objetivo é medir fluxos e concentrações atmosféricas de dióxido de carbono e metano, dois dos principais gases causadores do efeito estufa. Os voos se concentram na Amazônia, no Pantanal e em parte do Cerrado. O modelo do avião é capaz de voar em uma ampla faixa de altitude, desde 850 metros até 15 mil metros. O pesquisador do Instituto de Física da Universidade de São Paulo, Paulo Artacho, dá os detalhes.
14: O objetivo principal dessa pesquisa é entender melhor as emissões e o processamento atmosférico de um gás de efeito estufa, que é muito importante, que é o metano. Então, o metano é o segundo gás em importância, em relevância,

0: de vista de gases de efeito estufa logo depois do dióxido de carbono. E a Amazônia e o Pantanal, em particular, todas as áreas alagadas, são fortes emissores de metano.
1: Cerca de 120 pesquisadores de instituições de pesquisa da Alemanha e do Brasil trabalham na coleta de dados. A coordenação é do Instituto Nacional de Pesquisas Espaciais, o INPE, e do Centro Espacial Alemão. Segundo o coordenador da pesquisa, Dirceu Luiz Erdes, os dados vão complementar informações de outros sistemas de observação, validar medições por satélite e aprimorar modelos climáticos.
2: Todos os modelos de IPCC, modelos de clima e tempo, utilizam dados de CO2 e metano. Então, o principal objetivo desse trabalho é validar esses modelos, corrigir o que tiver que corrigir e melhorar as projeções futuras. E também validar os dados satélites. Tem vários satélites hoje, tanto europeus como americanos, japoneses e chineses, que cruzam o nosso território. E eles têm um valor de coleta desses dados. E a ideia desse projeto é coletar os dados in situ, na região, e validar tanto o satélite como os modelos de previsão.
1: A campanha científica deve se estender até meados de setembro. Até lá, serão realizados cerca de 15 voos, tanto durante o dia quanto à noite. Reportagem Luciana Colares de Holanda.
3: O brasileiro de alimentação escolar, que une os produtos da agricultura familiar às merendas servidas aos estudantes, foi apresentado a uma delegação da Etiópia.
4: Antes de chegar ao prato dos estudantes, a merenda escolar percorre um caminho que começa muito antes da cozinha da escola. É um modelo que une alimentação saudável, agricultura familiar e políticas públicas. Uma experiência brasileira que desperta o interesse de outros países, como a Etiópia. Como lembrou a coordenadora-geral do Programa Nacional de Alimentação Escolar, Karine Santos.
5: O Brasil coopera com muitos países. Faz parte da programação dessa missão de receber a delegação da Etiópia, demonstrar como isso é levado a efeito até que esse alimento chegue de fato no prato dos nossos estudantes.
4: A visita integra a parceria de cooperação entre Brasil e Etiópia voltada ao intercâmbio de experiências sobre alimentação escolar. Analista de projetos da Agência Brasileira de Cooperação, Paola Barbieri, falou como funciona essa cooperação entre os dois países.
6: O Programa de Alimentação Escolar Brasileiro já tem 70 anos, né, de existência e, assim, pelas inovações que o programa traz, os países, eles têm muito interesse em conhecer como ele é organizado, né, como ele é operado.
4: Numa escola do Distrito Federal, a delegação da Etiópia pôde acompanhar o resultado desse trabalho na prática. Parte dos alimentos servidos nas escolas públicas vem diretamente da agricultura familiar. A produção passa pelas cooperativas e segue para as unidades de ensino, como garante o presidente da cooperativa, Anaildo Porfírio da Silva.
7: A nossa cooperativa associação hoje já tem 72 escolas. Então isso ajuda demais o agricultor.
4: O agricultor familiar José Ailton Alves diz que sente satisfação por ter o seu trabalho reconhecido internacionalmente.
8: A gente se sente honrado e gratificado, porque a gente está vendo que o nosso trabalho está sendo visto.
4: Os alimentos produzidos por agricultores familiares, como José Ailton, chegam a milhões de estudantes, como Otaviana Esteves de Deus, de 11 anos.
9: Muito legal essa hora que a gente reúne todo mundo aqui na mesa para comer, conversar, um alimento saudável também, muito delicioso.
4: A merendeira Dilma Costa conta que o sucesso é garantido.
10: Hoje é estrogonofe, hoje vai ser uma loucura, eles vão comer assim, sempre repetem, né?
4: A cooperação Brasil-Etiópia é coordenada pela Agência Brasileira de Cooperação, pelo Fundo Nacional de Desenvolvimento da Educação e conta com o suporte de agências das Nações Unidas. Reportagem Cleide Lopes.
11: E essas foram as notícias do governo federal.
3: Fique agora com as notícias do Poder Judiciário e do Congresso Nacional. Uma boa noite.
11: Boa noite para você e até amanhã.
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0: Você vai ouvir agora notícias do Poder Judiciário.
1: Centro de Estudos Constitucionais do Supremo Tribunal Federal prorroga prazo de inscrições para audiência acadêmica em Belém, no Pará.
2: Relatório do CNJ aponta que medidas protetivas chegam rápido, mas não bastam contra feminicídios.
1: STJ mantém condenação de suposto membro do PCC a mais de 87 anos de prisão.
2: Boa noite, eu sou Arthur Filho.
1: E eu sou Walter Lima.
2: O Centro de Estudos Constitucionais do Supremo Tribunal Federal prorrogou para 16 de agosto o prazo de inscrições para participação na terceira audiência acadêmica regional do projeto O Ensino do Direito Constitucional no Século XXI, Panorama e Perspectivas.
1: O evento será realizado no próximo dia 28 no Instituto de Ciências Jurídicas da Universidade Federal do Pará.
2: As instituições interessadas em fazer exposição oral devem realizar a inscrição por meio de formulário com envio de resumo escrito até 4 mil caracteres.
1: As manifestações devem ter caráter constitucional e poderão abordar um ou mais dos eixos temáticos definidos pelo Centro de Estudos Constitucionais do Supremo Tribunal Federal.
2: Pesquisa apresentada pelo Conselho Nacional de Justiça revela que o sistema de justiça tem concedido com rapidez medidas protetivas de urgência.
1: Mas os dados revelam que ainda é um desafio combater o feminicídio. Fernanda Porto.
3: 53% das medidas protetivas de urgência são concedidas no mesmo dia em que a mulher faz a solicitação. Mas a ação ainda não é suficiente para evitar casos de feminicídios, já que em 57,6% dos casos, as vítimas tinham medidas protetivas vigentes. Os dados são da pesquisa Feminicídio e Medidas Protetivas de Urgência, publicada pelo Conselho Nacional de Justiça. O levantamento foi feito com base em mais de 10 mil inquéritos iniciados e ações penais de primeiro grau ajuizadas entre os anos de 2024 e 2025. Do grupo analisado, 3.449 vítimas, ou seja, duas a cada três mulheres, não tinham medida contra o réu. Já outras 1.669 tinham medida protetiva, o que corresponde a uma a cada três vítimas.
2: Superior Tribunal de Justiça mantém condenação de mais de 87 anos de prisão a suposto integrante do PCC.
1: A decisão é da desembargadora convocada Nilsone de Freitas. Repórter Fátima Uchoa.
4: O réu foi condenado por participação em organização criminosa armada, 5 homicídios qualificados e ocultação de cadáver. Entre as vítimas está uma escrivã da Polícia Civil de São Paulo. Segundo o Ministério Público, o réu é integrante do primeiro comando da capital, o PCC. A defesa pretendia anular a condenação pelo Tribunal do Júri e obter novo julgamento, mas o Tribunal de Justiça de São Paulo negou a apelação, sob o fundamento de que a decisão dos jurados tinha amparo em provas. No STJ, ao analisar o pedido, Nilson Sony de Freitas destacou que o habeas corpus serve para proteger o direito de locomoção diante de ilegalidade ou abuso de poder, não sendo cabível para rediscutir condenações quando não há flagrante ilegalidade.
2: Justiça Federal suspende reintegração de posse em área disputada por assentados e indígenas pataxós na Bahia.
1: Com a decisão, a ordem de reintegração de posse em favor do INCRA fica sem efeito até um novo julgamento, que só deve ocorrer após produção de prova técnica. Sabrine Menezes.
5: No recurso, o MPF sustentou que os direitos territoriais dos povos indígenas são originários e reconhecidos pela Constituição Federal. Com a decisão, o processo de reintegração de posse do lote 77A, localizado no projeto Assentamento Cumuru-Xatiba, em Prado, na Bahia, deve passar por uma nova perícia para verificar se a área faz parte da terra indígena Comexatibá, do povo pataxó. Em caso de confirmação, os assentados têm direito à indenização e à eventual realocação para outro projeto de reforma agrária.
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2: A você.

0: Seu, uma boa noite.
1: E até amanhã.
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3: Está no ar o Jornal do Senado.
4: Eu sou Paula Groba.
5: E eu sou Humberto Pinheiro.
4: E estes são os destaques de hoje do Jornal do Senado, que começa agora.
5: Vai à sanção um programa de incentivos à produção nacional de fertilizantes.
4: Avança projeto que define implementação do novo piso salarial nacional para médicos e cirurgiões dentistas.
5: Estatuto do Aprendiz segue para plenário com urgência.
4: Boa noite.
5: Boa noite.
4: Apesar de ser uma das maiores potências mundiais de produção de alimentos, o Brasil ainda depende fortemente de fertilizantes importados para manter a produção agrícola.
5: Para reduzir essa dependência, o Senado aprovou hoje e encaminhou para a sanção presidencial o projeto que cria um programa de incentivo à produção nacional de fertilizantes. A proposta busca aumentar a oferta do insumo produzido no país, reduzir os custos para o agronegócio e, com isso, ajudar a baratear a produção de alimentos. A reportagem é de Alexandre Campos.
6: A principal mudança feita pelos deputados federais aprovada pelos senadores é a autorização para o repasse de recursos do orçamento ao BNDES para abrir linha de crédito para investimentos na produção de fertilizantes e matérias-primas, remineralizadores, bioinsumos e biofertilizantes. O dinheiro poderá financiar plantas industriais, atividades de pesquisa e infraestrutura de integração de polos logísticos. Relatora do projeto, a senadora Tereza Cristina, do PP de Mato Grosso do Sul, lembrou que apesar de ser uma potência agrícola, o Brasil continua dependente da importação de fertilizantes.
7: Em 50 anos nós revolucionamos a agricultura e a produção brasileira. E hoje, este ano, a gente deve passar os Estados Unidos como maiores exportadores de grãos do mundo. E nós vamos fazer essa façanha com terras pobres, presidente, que precisam de fertilizantes. Então é uma loucura a gente não ter até hoje um Profert da vida.
6: O texto aprovado, que segue para a sanção presidencial, confere ao Conselho Nacional de Fertilizantes e Nutrição de Plantas a atribuição de avaliar a cada 2 anos a efetividade do programa e definir a mistura mínima obrigatória de fertilizantes nacionais aos comercializados em território brasileiro.
4: E a Comissão de Orçamento aprovou a abertura de créditos extraordinários à União para socorrer vítimas de desastres naturais e para agências reguladoras.
5: Relatora da proposta, a senadora Tereza Cristina defendeu que o instrumento da abertura de crédito seja evitado com mais planejamento. Repórter Raíssa Abreu.
8: A medida provisória aprovada destina R$305 milhões ao socorro de vítimas de desastres naturais, como secas e enchentes, em diversos pontos do país. A relatora, senadora Tereza Cristina, do PP de Mato Grosso do Sul, votou pela aprovação da medida, mas reforçou que o crédito extraordinário só deve ser usado em casos excepcionais.
9: Um país que estação após estação precisa correr para socorrer aquilo que poderia ter prevenido, não enfrenta um problema de imprevisibilidade, enfrenta um problema de planejamento.
8: A comissão também aprovou um projeto de abertura de crédito de R$24 milhões para reforçar o orçamento das agências reguladoras.
4: Médicos e cirurgiões dentistas podem ter piso salarial de mais de R$13 mil para 20 horas semanais, mas a implementação será gradual ao longo de 3 anos.
5: Foi o que aprovou nesta terça-feira a Comissão de Assuntos Econômicos. Pelo texto aprovado, o piso será implementado em 3 etapas. As informações com a repórter Marcela Cunha.
10: O projeto estabelece piso salarial de R$13.662 para médicos e cirurgiões dentistas que trabalham 20 horas por semana. O novo valor de referência vale tanto para o setor público quanto para o privado e deverá ser reajustado anualmente. A proposta também aumenta para 50% o adicional pelo trabalho noturno e mantém nesse percentual a remuneração das horas extras. O texto já havia sido aprovado pela Comissão de Assuntos Econômicos e de Assuntos Sociais, mas recebeu recurso para votação pelo plenário. Foram apresentadas das 4 emendas e, por isso, o projeto voltou à CAI. O relator, senador Nelsinho Trade, do PSD do Mato Grosso do Sul, aceitou apenas a emenda que prevê a implantação gradual do novo piso, 40% do valor no primeiro ano, 70% no segundo e 100% a partir do terceiro.
0: A transição confere tempo de adaptação aos empregadores, tanto do setor privado quanto do setor público, e mitiga eventuais impactos negativos sobre o mercado de trabalho.
10: O projeto segue para análise da Comissão de Assuntos Sociais e depois para votação no plenário do Senado.
4: O Senado pode analisar propostas que reduzem o número de dias letivos nos calendários escolares.
5: As ideias foram apresentadas por cidadãos e serão analisadas pela Comissão de Direitos Humanos e Legislação Participativa. Se aprovadas, poderão ser transformadas em projetos de lei. Repórter Herman Kulitz.
1: As iniciativas foram apresentadas por cidadãos pelo portal E-Cidadania. Como receberam mais de 20 mil apoios, se tornaram sugestões legislativas. Agora, a Comissão de Direitos Humanos e Legislação Participativa vai decidir se elas serão transformadas em projeto de lei. André Camargo, autor de uma das propostas, explicou que antigamente o calendário escolar era de 180 dias e não vê prejuízo no retorno a essa quantidade.
11: As 800 horas vão permanecer, né? A carga horária de trabalho vai se manter. O que vai diminuir é a quantidade de dias letivos, para a gente poder se organizar, se reorganizar e tentar ver uma nova saída.
1: Os autores alegam benefícios tanto para os professores, favorecendo a formação continuada e a melhora na qualidade de vida no trabalho, quanto para os alunos, que poderão ter um ano letivo mais dinâmico e focado em um ensino mais eficiente, podendo até diminuir a evasão escolar.
4: E avançou no Senado o Estatuto do Aprendiz, novo marco legal para programas de aprendizagem com regras de contratação de adolescentes e jovens entre 14 e 24 anos, além de pessoas com deficiência em qualquer idade.
5: O texto aprovado pela Comissão de Assuntos Sociais, sem modificações, seguiu com pedido de urgência para votação no plenário do Senado. Repórter Marcela Diniz.
12: O contrato terá duração de 2 anos, podendo ser prorrogado por mais um, e a jornada poderá chegar a 8 horas diárias para quem já concluiu a educação básica. A proposta garante direitos como vale-transporte, férias no mesmo período do recesso escolar para menores de 18 anos e estabilidade para gestantes. O texto mantém a obrigatoriedade de contratação de aprendizes por empresas de médio e grande porte nos mesmos percentuais de hoje, mínimo de 5% e máximo de 15%, de acordo com o número de trabalhadores. Micro e pequenos negócios continuarão com contratação facultativa. Para quem não cumprir a cota, o texto prevê multa de R$3.000 por aprendiz não contratado. Em caso de reincidência ou embaraço à fiscalização, o valor dobra. O texto aprovado pelos senadores é o mesmo que veio da Câmara. 5 emendas de plenário foram rejeitadas na Comissão de Assuntos Sociais, entre elas, a que transferia para negociação coletiva regras sobre aprendizagem. O senador Flávio Arnes, do PSB paranaense, lembrou que já existe decisão do STF proibindo esse tipo de acordo quando o que está em questão são direitos de adolescentes.
13: Não se pode discutir mais vagas ou menos vagas. E já existe o tema 1046, que afastou expressamente das políticas de inclusão de aprendizes à negociação coletiva. A empresa pode alocar aprendizes em outros tomadores de serviço, públicos ou privados. Então, várias alternativas foram criadas para se ultrapassar o problema de, eventualmente, uma empresa não poder contratar.
12: A aprovação no Senado é o último passo da análise da proposta no Congresso, mas para virar lei, ela ainda precisa ser sancionada pelo presidente da República.
4: E o senador Paulo Paim, do PT do Rio Grande do Sul, reafirmou o apoio à redução da jornada para 40 horas semanais, sem redução de salário. Segundo ele, mais de 80% dos brasileiros apoiam o fim da escala 6x1.
5: Paim também citou estudos que apontam a possibilidade de criação de 4,5 milhões de novos empregos com a medida. Ao destacar que a proposta já recebeu o aval dos deputados, o senador defendeu que a PEC seja colocada em votação no Senado.
14: Não estamos diante de uma pauta de esquerda ou de direita, de centro ou do governo ou da oposição. Estamos diante de uma pauta dos brasileiros, das famílias brasileiras.
5: Música. Com edição de Paula Groba.

0: e trabalhos técnicos de Eliseu Caires. O Jornal do Senado fica por aqui. Acompanhe agora as notícias da Câmara dos Deputados. Boa noite.
1: Boa noite e até amanhã.
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3: Comissões declaram nulo casamento de menores de 16 anos de idade.
4: Propostas aumentam o acesso da população às canetas emagrecedoras.
3: Lei votada pelos parlamentares amplia o uso do FGTS por filantrópicas.
4: Boa noite. Uma nova lei mantém até 2030 a autorização para que instituições filantrópicas de saúde utilizem recursos do FGTS, a partir de projeto que passou pela análise dos deputados. Quem explica é a repórter Maria Neves.
5: Já está em vigor a lei que prorroga até 2030 o prazo para que hospitais filantrópicos utilizem recursos do Fundo de Garantia do Tempo de Serviço, o FGTS. Entre 2019 e 2022, a legislação permitia a essas instituições de saúde sem fins lucrativos aplicarem verbas do FGTS, mas a autorização não foi prorrogada. A norma sancionada agora foi apresentada pelo deputado Paulo Pimenta, do PT do Rio Grande do Sul, ainda este ano. O parlamentar apenas recuperou o texto de uma medida provisória do Executivo que perdeu a validade porque não foi votada pelo Congresso. Ao defender a aprovação do então projeto de lei no plenário da Câmara, o deputado Pompeu de Matos, do PDT do Rio Grande do Sul, ressaltou que a proposta vai beneficiar especialmente as Santas Casas.
6: É uma retomada de uma possibilidade que tinham as Santas Casas de se socorrer do Fundo de Garantia por Tempo de Serviço para suprir as dívidas que têm de financiamento. Segundo consta, a própria Santa Casas já declararam que há uma dívida em torno de 10 bilhões e existe recurso no Fundo de Garantia destas Santas Casas que pode ser lançado mão.
5: O governo estima que a utilização de verbas do FGTS pode reduzir os encargos financeiros das entidades filantrópicas de patamares próximos a 18% ao ano para cerca de 12% ao ano. Para serem consideradas filantrópicas, as instituições devem destinar pelo menos 60% dos atendimentos ao Sistema Único de Saúde, de forma gratuita para a população. Os empréstimos com recursos do Fundo de Garantia vão beneficiar também instituições sem fins lucrativos que atuem no campo para auxiliar pessoas com deficiência e que participem de forma complementar do SUS. Na Câmara, o texto foi aprovado em 7 de julho e, logo em seguida, no dia 15 do mesmo mês, os senadores também acolheram o projeto. Da Rádio Câmara de Brasília, Maria Neves.
3: Projeto de Ribamar Silva, do Podemos de São Paulo, atualiza as regras de rotulagem de alimentos. A proposta prevê informações nutricionais mais claras e acessíveis para orientar os consumidores na escolha de produtos.
4: De acordo com o texto de Ribamar Silva, a regulamentação deve estabelecer critérios para destacar o teor de açúcares, sódios, gorduras e outros componentes de interesse para a saúde. O projeto também prevê recursos de acessibilidade, como o sistema Braille e ferramentas digitais para pessoas com deficiência.
2: Saúde.
3: Projetos em discussão na Câmara querem aumentar acesso da população às chamadas canetas emagrecedoras. A repórter Mônica Tati tem os detalhes.
7: 60% dos brasileiros estão obesos ou acima do peso, segundo dados divulgados pelo Ministério da Saúde. Dessas pessoas, um quarto já é considerada obesa. A obesidade geralmente acarreta doenças crônicas, como hipertensão, diabetes e problemas cardiovasculares. São necessárias várias medidas para evitar a condição, como boa alimentação e a prática de exercícios físicos. Mas o uso de substâncias presentes nas chamadas canetas emagrecedoras tem se mostrado eficaz para reduzir o peso corporal e ajudar no controle da obesidade. Para tentar controlar os danos, deputados apresentaram projetos para aumentar o acesso da população a esse tipo de tratamento. O deputado Mário Eringer, do PDT de Minas Gerais, apresentou o projeto de lei

0: que declara de interesse público os medicamentos Monjaro e Zepbound, que utilizam como princípio ativo a tirzepatida. A medida permite que o governo utilize o mecanismo de licença compulsória da propriedade industrial, popularmente conhecido como quebra de patente.
1: A quebra da patente propicia que outras empresas, aumenta a concorrência, possam fabricar esse medicamento, a tirzepatida, e atingir o maior número de pessoas, porque haverá com certeza uma redução do preço. Hoje, o preço do Monjaro e do Zepbound é muito caro, impossibilita qualquer pessoa de classe média, média alta até, de usar esse medicamento, porque o preço é muito alto. E os benefícios são tão grandes que isso é vantagem para a saúde pública de uma maneira geral.
0: Já o deputado Damião Feliciano, do União da Paraíba, apresentou o projeto que exige a oferta de liraglutida, que tem o nome comercial de Saxenda, e a semaglutida, conhecida por Wegov ou Ozempic, pelo SUS, o Sistema Único de Saúde. Segundo Damião Feliciano, esses dois medicamentos são reconhecidos mundialmente como eficazes no tratamento da obesidade, mas o preço é uma barreira para a população mais carente. Segundo a Anvisa, a liraglutida auxilia no controle crônico de peso em associação a uma dieta baixa em calorias e ao aumento de exercícios físicos. A semaglutida, por sua vez, é mais uma opção para o tratamento do diabetes mellitus tipo 2. Os projetos que pretendem facilitar o acesso da população às canetas emagrecedoras estão em diferentes fases de apreciação na Câmara dos Deputados. Da Rádio Câmara de Brasília, Mônica Tati.
2: Trabalho.
3: Sidney Leite, do PSD do Amazonas, pondera que o texto da PEC do fim da escala 6x1 deve contemplar os interesses tanto dos empresários quanto dos trabalhadores. Ele afirma que a redução da jornada vai garantir mais tempo de convivência familiar para os brasileiros.
4: É importante que se compreenda que nós temos um segmento para quem empreende nesse país, o comércio e os serviços. Há necessidade que nesse relatório que nós vamos aprovar, contemple esses setores, que são setores que muitas vezes não conseguem manter o trabalhador na formalidade, tendo em vista os altos custos dos encargos sociais. Mas isso não deve ser fator para que aqui no Parlamento nós possamos avançar e dar fim a essa escala e que homens e mulheres possam ter o direito de conviver com a família, direito ao lazer, direito ao estudo e, com isso, ter uma qualidade de vida melhor.
5: Sidney Leite lembra que a escala 5x2 já existe em áreas como o serviço público, o setor financeiro e parte da indústria. O parlamentar acredita que o fim da escala 6x1 vai contribuir para a redução do adoecimento dos trabalhadores e para o aumento da produtividade no ambiente profissional.
2: Economia.
3: Luiz Erondino, do PSOL de São Paulo, é uma das autoras projeto que cria o Sistema Nacional de Transparência e Monitoramento de Preços de Combustíveis. A proposta prevê um portal público para consulta em tempo real dos preços praticados em postos de todo o país.
5: Luiz Rondina sugere que distribuidoras e revendedores informem a ANP dados sobre preços, custos e volumes comercializados. Ela acrescenta que o texto estabelece mecanismos para identificar variações abusivas de preços, além de estabelecer sanções administrativas.
2: Ciência e tecnologia.
3: Lucas Ramos, do USB de Pernambuco, propõe discutir a criação da CID Digital, uma contribuição sobre as receitas obtidas por plataformas digitais com a prestação ou intermediação de serviços. A medida busca estabelecer uma nova forma de tributação para o setor.
5: Lucas Ramos destaca que a proposta divide opiniões e que, por isso, precisa ser debatida. Enquanto os defensores apontam a necessidade de ampliar a tributação, empresas afirmam que já recolhem diferentes impostos e alertam para o risco de aumento de custos e repasse ao consumidor.
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0: Direitos Humanos.
1: A Câmara aprovou projeto que declara nulo o casamento de menores de 16 anos de idade. A repórter Paula Bittar acompanhou a votação.
2: A Comissão de Constituição e Justiça da Câmara aprovou uma proposta que declara a nulidade em qualquer caso do casamento de pessoas que não atingiram 16 anos de idade, a chamada idade núbil. O texto aprovado exclui artigos do Código Civil que prevêem a possibilidade de casamento antes da idade núbil, como em caso de gravidez, ou estabelecem regras e prazos para confirmar ou anulação desses casamentos. A relatora da CCJ, a deputada Ana Paula Lima, do PT de Santa Catarina, apresentou um parecer favorável a esse projeto da deputada Laura Carneiro, do PSD do Rio de Janeiro, mas rejeitou um outro do deputado Dr. Fernando Máximo, do PL de Rondônia, que pretendia facilitar o casamento de quem atingiu 16 anos com a assinatura de um dos pais ou responsáveis. Atualmente, a lei exige a assinatura de ambos os ou representantes legais nesses casos. Ana Paula Lima também destacou que a vedação do casamento de menores de 16 anos encontra respaldo constitucional na proteção à infância e à juventude.
3: A aprovação do meu parecer pela Comissão de Constituição e Justiça, que torna nulo o casamento antes dos 16 anos, não é só um detalhe jurídico, é a Câmara Federal dizendo com todas as letras que esse tipo de casamento nunca deveria ter existido. Uma criança e adolescente ser empurrada para dentro de um casamento significa abandono escolar, gravidez precoce e muitas vezes violência escondida dentro de casa. Fecharmos as brechas que ainda restam na nossa legislação é proteger meninas que sozinhas não teriam como se defender.
2: A proposta que declara a nulidade em qualquer caso do casamento de pessoas que não atingiram 16 anos de idade já pode seguir para análise do Senado, a menos que haja recurso para votação antes pelo plenário da Câmara. A Rádio Câmara, de Brasília, Paula Bittar.
0: Transportes.
4: Júlio Lopes, do PP do Rio de Janeiro, apoia projeto que estabelece o transporte público gratuito como um direito universal no país. Na opinião do parlamentar, a tarifa zero estimula o comércio e já é uma realidade bem-sucedida em diversas cidades.
5: Essa é uma ideia disruptiva, uma ideia nova, uma ideia importante, porque muitos países do mundo já estão começando essas experiências, assim como no Brasil. Já temos várias cidades no Brasil, mais de 14 cidades brasileiras, onde o transporte é gratuito e gera um movimento enorme na economia, que é o uso do transporte não só para ir trabalhar, mas também para ir se divertir, para ir cuidar da sua saúde, para cuidar da vida médica, clínica, dos seus filhos também. Enfim, o transporte gratuito gera um movimento enorme na economia.
1: Júlio Lopes conhece os desafios para garantir o financiamento da medida, mas acredita que a criação de fontes permanentes de recursos, uso de matrizes energéticas mais baratas, como o gás natural, podem garantir a mobilidade gratuita sem distinção de segmento da população.
4: Proposta de Chico Alencar, do PSOL do Rio de Janeiro, prevê passe livre em todos os transportes públicos do país para pessoas com deficiência e doenças crônicas. A ideia, segundo o deputado, é garantir mobilidade e ampliar o acesso a um direito básico.
1: Chico Alencar lembra que pessoas com deficiência e doenças crônicas enfrentam limitações específicas e que, por isso, precisam de tratamento diferenciado no acesso ao transporte. Ele acrescenta ainda que é dever do poder público atender ao interesse coletivo e garantir a inclusão.
6: Então, esse passe livre em todos os transportes coletivos para o portador de doença crônica ou de deficiência é, na verdade, o cumprimento de um direito que a gente quer ver assegurado. É bom lembrar que os serviços de transporte público são uma concessão do poder público e as empresas concessionárias têm que se submeter à legislação mais geral, que é, por definição, voltada para o bem comum.
0: Desenvolvimento regional.
4: Dorinaldo Malafaia, do PDT do Amapá, relator de projeto que concede a Macapá o título de Capital Nacional do Meio do Mundo. A proposta destaca que a cidade é a única capital brasileira cortada pela linha do Equador, onde o equinócio pode ser observado duas vezes ao ano, em março e setembro.
1: Dorinaldo Malafaia deu parecer favorável à iniciativa, ressaltando a importância do reconhecimento para a

0: identidade local. Ele aponta que a homenagem pode fortalecer o turismo de Macapá por valorizar atrações ligadas à linha do Equador, como o Parque Meio do Mundo.
1: Projeto de Márcio Neiser do Solidariedade transforma o festejo do Santuário Diocesano Nossa Senhora do Coco da Aparecida, em Loreto, no Maranhão, em manifestação da cultura nacional. A celebração é realizada anualmente entre os dias 6 e 15 de agosto.
0: De acordo com Márcio Neiser, o festejo reúne milhares

0: de diferentes regiões do país e representa uma tradição centenária da população maranhense. Na visão do deputado, a proposta valoriza o patrimônio cultural e incentiva o turismo e o desenvolvimento local.
1: Missões. Rui Carneiro, do Podemos da Paraíba, apresentou projeto que institui a Política Nacional de Integridade Pública e Governança Preventiva. O deputado explica que a proposta fortalece os mecanismos de prevenção de irregularidades, transparência e eficiência na administração pública.
0: Entre as medidas previstas no projeto de Rui Carneiro está a obrigatoriedade de programas de integridade dos órgãos públicos, códigos de ética, canais de denúncia e capacitação de servidores. O texto também cria um órgão destinado a produzir inteligência, identificar riscos e apoiar os órgãos de controle.
1: Justiça. Projeto de Beto Pereira, do Republicanos de Mato Grosso do Sul, define os critérios para caracterizar o notável saber jurídico exigido para a indicação de ministros dos tribunais superiores e desembargadores. Entre os parâmetros sugeridos estão atuação no magistério e produção científica.
0: Beto Pereira também defende que a titulação de doutor em direito e o recebimento de premiações na área jurídica sejam considerados para as nomeações. Na visão dele, a medida dá mais objetividade ao conceito previsto na Constituição e reduz interpretações subjetivas no processo de indicação.
1: Segurança pública. Sancionadas pelo Poder Executivo, propostas discutidas na Câmara ampliam a proteção às mulheres.
0: Deputadas apontam avanços com as novas leis do Pix Pensão e de divulgação do Ligue 180, segundo ressalta o repórter José Carlos Oliveira.
2: Deputadas participaram da cerimônia de sanção das novas leis do Pix Pensão e de divulgação do Ligue 180 e apontaram avanços no Pacto Nacional dos Três Poderes contra o Feminicídio. A lei que obriga o poder público a divulgar o telefone exclusivo de denúncia de violência contra a mulher em locais públicos e privados de grande circulação surgiu de proposta da deputada Laura Carneiro, do PSD do Rio de Janeiro. Relatora do texto na Câmara, a deputada Camila Jara, do PT do Mato Grosso do Sul, destacou os esforços de fortalecimento do Ligue 180, criado em 2005.
3: E o 180 tinha sofrido um completo desmonte. As mulheres ligaram e eram encaminhadas para qualquer lugar e eram muitas vezes revitimadas. Quando a deputada Laura faz esse projeto para que os estados divulguem o 180, é uma maneira da gente estar ampliando e garantindo que ele funcione.
2: A lei do chamado Pix Pensão altera o Código de Processo Civil para instituir a transferência automática de pensão alimentícia. O texto surgiu de proposta da deputada Tabata Amaral, do PSB de São Paulo, com a intenção de reverter o atual quadro de 650 mil processos judiciais por falta de pagamento de pensão alimentícia, muitos deles relativos a homens de classes média e alta.
4: São 11 milhões de mães solo no nosso Brasil, quase 2 milhões de crianças que não têm o nome do pai na certidão de nascimento. E aquilo que a gente tem para a CLT, para o assalariado, que é o desconto da pensão, a gente vai ter para todo mundo com essa lei. Pode ser MEI, pode ser autônomo, pode trabalhar de emprego, pode ser empresário, pode estar na informalidade, deve uma pensão alimentícia, tem filho, vai ter que ter o depósito na conta da mãe, todo certinho.
2: Da Rádio Câmara de Brasília, José Carlos Oliveira.
1: Projeto de Alexandre Guimarães, do MDB do Tocantins, cria a Política Nacional de Prevenção e Enfrentamento à Violência de Gênero no Ambiente Digital. Segundo o autor, o objetivo é estabelecer medidas que protejam as vítimas e responsabilizem os autores de crimes cometidos na internet.
0: Entre as medidas previstas no projeto de Alexandre Guimarães estão a criação de canais para denúncias e a remoção de conteúdos ilícitos. O texto também estabelece regras para provedores e prevenções de educação digital e prevenção contra o uso ilegal da inteligência artificial.
1: Termina agora o Jornal Câmara dos Deputados, produzido pela Rádio Câmara, com trabalhos técnicos de Everson Urani e apresentação de Márcio Aquilissardi e José Carlos Andrade. Uma ótima noite para você.
0: Boa noite, a Voz do Brasil volta amanhã.
1: 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Boa noite.

0: Brasília, são 8 horas em ponto. A Rádio Câmara volta a transmitir a sessão plenária de hoje, sessão deliberativa, mas que ainda não teve e nem deverá ter ordem do dia, a fase da sessão destinada à discussão e votação dos itens da pauta. Quem está presidindo a sessão é o deputado Sargento Faur, na tribuna, deputado Sóstenes Cavalcante, do PL do Rio de Janeiro, líder do partido na Câmara. Vamos ouvi-lo.
1: Infâmia contra Vossa Excelência. E Vossa Excelência dará uma grande contribuição à campanha do Flávio, não só na área da segurança pública, que Vossa Excelência é um expert, já provou isso na prática, mas também como homem que combateu a roubalheira mais vergonhosa que o Brasil já viu, que é a roubalheira dos nossos velhinhos e dos nossos aposentados. Você vai colocar o dedo na ferida. Você que já pediu na CPMI a prisão do Lulinha muito antes e de muitos outros, mas também do Lulinha, filho do atual descondenado presidente da República. Na CPMI, eu tenho certeza que tudo isso voltará à tona na eleição para o aposentado do Brasil saber que não dá para votar em quem te rouba. E o governo que aí está deixou que bilhões e bilhões fossem roubados dos nossos aposentados. Alfredo Gaspar, cabeça erguida, firme, vamos rumo à vitória. Muito obrigado, senhor presidente.
2: Só 30 segundos, por
3: presidente. Favor. Presidente, obrigado, deputado Sóstenes Cavalcante, líder do PL na Câmara dos Deputados. Antes de passar a palavra para o doutor Fernando Máximo, cedo mais um minuto para o deputado presidente. Cabo Gilberto Silva.
4: Um convite, posso fazer?
3: Perdão, excelência, a palavra é sua.
4: Desde 2004, da medida provisória do Lula, os aposentados públicos da União, Estados e Municípios foram obrigados a pagar previdência do empregado. Uma coisa que poucos países do mundo utilizam e, quando cobra, é uma alíquota muito pequena. São mais de 20 anos que Lula autorizou a cobrança dos aposentados e pensionistas. Ele não é amigo do servidor público. Ele é o maior inimigo do servidor público do Brasil, porque ele tributa o aposentado e permitiu esta lambança no INSS contra os aposentados do INSS, essa roubalheira. Então, eu quero reiterar a minha posição, que Lula é o grande culpado de cobrar 14, 16% depois de 40 anos de trabalho, 35, funcionário público municipal, estadual e federal, aposentado, velhinho, é obrigado a pagar, além de 27,5% de imposto de renda, mais 14, 15, 16%. Lula não é amigo do servidor público.
3: Obrigado, deputado Luiz Carlos Raul, do Paraná. Com presidente, a palavra, presidente, meu amigo doutor Fernando Máximo.
5: Presidente, eu estava aguardando ele falar, presidente.
6: Boa noite, caros colegas.
3: Perdão. Um minuto que eu tinha prometido para o cabo Gilberto Silva.
5: Presidente, eu queria fazer um apelo mais uma vez ao governo do estado da Paraíba. Ele sinalizou positivamente no último debate que iria promover os policiais estão com as promoções atrasadas por tempo de serviço. Lei de nossa autoria lá em 2022, quando éramos deputado estadual, e depois de 3 anos, com muito esforço, com muito debate, com muito diálogo, conseguimos derrubar, através da iniciativa do presidente da Assembleia, o veto dessas promoções. Eu gostaria de solicitar ao governador que promovesse os adidos que estão também na ativa. É importante dar esse gesto a esses policiais lutaram tanto para defender a sociedade, como também os bombeiros militares, senhor presidente. As turmas antigas da polícia e do bombeiro militar aguardam ansiosamente essas promoções, já que o governador, à época, reduziu de 10 para 7 anos, mas não respeitou o tempo de serviço, apenas o tempo na graduação. Então, esse apelo que eu faço ao governador, através de muito esforço do nosso mandato, da aprovação da lei, eu quero agradecer a todas as lideranças que ajudaram a derrubar o veto, a todos os policiais, a todos os bombeiros, a todas as entidades, sem exceção. A luta, eu estava lá à frente do maior momento da segurança pública da história, mas só tivemos força porque os policiais foram lutar de forma democrática, respeitando todas as autoridades. Mas deixar claro, senhor presidente, que nada cai do céu. Tudo que conseguimos até hoje lá na Polícia Militar do Estado da Paraíba, na Polícia Civil, na Polícia Penal, no Corpo de Bombeiro Militar, foi através de muita luta. Obrigado, senhor presidente. Obrigado, meu senador.
3: Obrigado, deputado Cabo Gilberto Silva. Agora, com a palavra à tribuna, doutor Fernando Mar.

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0: Máximo e posteriormente o deputado Átila.
1: Boa noite, presidente. O senhor muito nos orgulha de estar sentado nessa cadeira. Nosso presidente, Sargento Farrur, um grande amigo, um homem abençoado aqui nessa Câmara dos Deputados, faz um trabalho espetacular pelo Brasil. Senhoras e senhores, eu venho falar aqui sobre a PEC 47. Hoje é dia 11 de agosto de 2026. Nós precisamos aprovar essa PEC porque os nossos servidores estão ficando velhinhos, estão adoecendo, vários já morreram. E, lamentavelmente, a PEC não é pautada na CCJC. Faz praticamente 3 anos que foi aprovada no Senado. Esses servidores que trabalharam nos ex-territórios, Rondônia, Roraima e Amapá, quando aquilo era uma terra de ninguém, longe, não tinha hospital, não tinha estrada, e eles foram lá para construir os estados. E hoje estão sofrendo e padecendo, e uma coisa que é direito deles, nós não estamos conseguindo. Eu peço encarecidamente ao nosso presidente da CCJC, Leur Manto, presidente, por favor, pauta a PEC 47. Já se enrolou demais, um relatório que demorou 101 dias para sair aqui na Câmara, mais de 2 anos esperando, depois foi aprovado no Senado e as pessoas estão morrendo, estão padecendo. Vocês estão querendo vencer a gente no cansaço, mas não vão me vencer, não. Eu não vou desistir da PEC 47, não. São seres humanos que têm um direito constitucional, um direito legal, que estão morrendo e não estão usufruindo do seu direito. Vou continuar lutando, vou continuar brigando. Mais um dia que não se pauta a PEC 47, mas nós não vamos desistir. Uma outra pauta muito importante, meu presidente. BR-364. Lamentavelmente, o número de acidentes aumentou muito. Nós já pedimos para a NTT para colocar o pare-siga à noite. O pare-siga durante o dia. As pessoas ficam paradas ali 1 a 2 horas, dependendo do percurso que eles vão fazer. E quando saem, eles acabam saindo muito rápido, tem vários acidentes, aumentou muito o número de acidentes depois da concessão. Um pedágio exorbitante, o mais caro do Brasil, não há duplicação da BR e ainda não colocam o pedágio à noite. Já estive na NTT, oficiei, fiz reuniões, mas não transferiram ainda os pedágios para a noite. E se fizer isso, vai diminuir muito o número de acidentes, porque durante o dia as pessoas terão trânsito livre, não precisarão sair correndo desesperadas depois que tiver o pare-siga. Então, a BR é um absurdo, o Lula colocou esse pedágio, é o pedágio do Lula, não passou pela Câmara Federal, não passou pelo Senado, a bancada federal foi atropelada, nós estamos brigando desde o dia 2 de julho de 2024, mais de 2 anos atrás, 8 meses antes do leilão, eu já brigava lá no gabinete do ministro contra esse pedágio absurdo da BR-364, mas infelizmente nem as coisas menores que a gente pede, como por exemplo, para colocar o pare-siga à noite, não se coloca, uma BR que está arrecadando milhões de reais todos os dias com o pedágio mais caro do Brasil, sem nenhuma melhoria, não tem duplicação, tem nada de bom naquela BR, só aumentando o número de acidentes e cobrando o caro do nosso povo de Rondônia. Presidente, muito obrigado, Deus abençoe o senhor, Deus abençoe a todos. Eu queria que a minha fala fosse para a Voz do Brasil e demais meios de comunicação dessa casa. Boa noite.
0: Obrigado, deputado Dr. Fernando, obrigado, deputado Átila, pela paciência, a tribuna é toda sua.
2: Posso falar 1 minuto, Átila? Sim, claro. Presidente, eu queria me solidarizar com o deputado Alfredo Gaspar, um grande parlamentar nordestino, alagoano, vizinho praticamente do estado da Paraíba. As praias do litoral alagoano são as mais bonitas do litoral brasileiro, só perdem para o estado da Paraíba pelos ataques covardes, baixos, sujos, sem escrúpulos do Partido dos Trabalhadores, esse partido dos traficantes, esse partido das trevas, atacando no nosso vice-presidente, com mentiras, eles jogam sujo, senhor presidente. É impressionante, deputado Átila. Por isso que é importante a população brasileira ficar atenta à política, é o que eu vou falando aqui sempre, na tribuna da Câmara dos Deputados, reiteradas vezes. População brasileira, fiquem atentas. Por quê, senhor presidente? Foi Flávio Bolsonaro colocar o nosso vice-presidente e começaram os ataques com mentiras. E hoje temos o Ministério da Propaganda, é conhecido como o Ministério da Propaganda Nazista, contou uma mentira várias vezes para ver se torna verdade, patrocinado com recursos públicos, o mais caro da história do Brasil. O ministro da propaganda petista patrocina fake news contra seus adversários políticos e age livremente, mentem descaradamente. Mas o deputado Alfredo Gaspar será o próximo vice-presidente da República, um nordestino, um cara que tem conceito, tem coerência, tem postura, liderou muito bem o relatório da CPI do roubo dos aposentados, já foi secretário de Segurança Pública, vai tocar o terror na bandidagem, nas facções criminosas, que ficaram mais poderosas do que nunca, nos governos de Lula e Dilma, e Lula quer mais um mandato para continuar enganando a população brasileira, mas eu tenho fé em Deus que o povo acordou e dará a resposta no dia 4 de outubro. Muito obrigado, presidente. Muito obrigado, deputado Átila.
0: Obrigado, deputado Cabo Gilberto Silva. Deputado Átila, por gentileza, a palavra é sua.
3: Senhor presidente, senhoras e senhores deputados, eu venho a esta tribuna hoje para registrar uma grandiosa conquista para a minha cidade de Teresina. Quando se discute a educação de qualidade no Brasil, dois nomes aparecem com constância nos relatórios dos índices educacionais: o estado do Ceará e a cidade de Teresina. Não por retórica, mas por resultado. Começo pelo ensino privado. Teresina sempre coloca entre as 10 melhores escolas do país, 1, 2, 3. Todo ano isso vem aumentando, ano após ano. Isso não é mérito de uma instituição isolada. Isto é um padrão. Um padrão que se explica por termos professores altamente qualificados e uma cultura consolidada de que o estudo é o principal instrumento de mobilização. Mas o dado que realmente importa para a política pública é outro, porque alcança realmente o que mais precisa. Mesmo após uma gestão municipal difícil nos anos de 2021 a 2024, Teresina recuperou a posição que havia conquistado em 2019. Hoje, temos a melhor educação pública do Brasil. Isso não é avaliação subjetiva, são os índices. Recentemente, tivemos o resultado do IDEB, foi divulgado pelo Ministério da Educação, e Teresina, graças a esse trabalho intensivo da nova gestão municipal, através do Dr. Silvio Mendes, obteve no índice de desenvolvimento da educação básica, tanto nos anos iniciais quanto nos anos finais do ensino fundamental, Teresina está em primeiro lugar. E no indicador mais estratégico de todos, a alfabetização na idade certa, o resultado se repete. E Teresina vem em primeiro lugar no país, com mais de 80% das crianças alfabetizadas no ano correto, e uma subida de 7 posições em um único ano. Vale entender o mecanismo por trás disso, porque ele é replicável. 3 decisões concretas explicam boa parte do resultado. Primeira decisão é a decisão dos gestores, que priorizaram a educação e implementaram reajustes salariais superiores ao piso nacional. O segundo é o Fundeb de Teresina ser 100% comprometido com o pagamento de professores e servidores. E terceiro, é a valorização que a gestão educacional municipal de Teresina faz com o professor, que a valorização do professor é tratada com prioridade orçamentária e não apenas com discurso. São escolhas de gestão, e escolhas de gestão podem ser adotadas por qualquer município disposto a colocar a educação no lugar certo da fila e sempre com prioridade. E hoje eu quero reconhecer o brilhante trabalho do prefeito de Teresina, do Dr. Silvio Mendes, do secretário de Educação, Dr. Ismael Silva, e das secretárias executivas, professora Kátia Dantas e professora Irene Lustosa. E, sobretudo, claro, o corpo docente, os técnicos administrativos, que realmente sustentam esses números na prática, todos os dias, fazendo a gestão educacional. E, claro, podemos deixar de citar os nossos quase 93 mil alunos da rede municipal de Teresina. Encerro com uma proposição objetiva. O caso de Teresina mostra que resultado em educação não depende de milagre e nem de orçamento infinito. Depende de prioridade, continuidade e valorização do professor. Que sirva de referência, que outros municípios examinem o que foi feito aqui e apliquem o que funciona. Teresina já provou o caminho e cabe ao Brasil segui-lo. Portanto, senhor presidente, eu quero aqui ressaltar muito o trabalho da gestão do prefeito Dr. Silvio Mendes, que voltou a ser prefeito da nossa cidade e priorizou novamente a educação, e a nossa educação municipal voltou a ser a primeira do Brasil, tanto nos anos iniciais como nos anos finais, como principalmente a alfabetização na idade certa. Isso mostra um compromisso do doutor Silvio, do vice-prefeito Jeová, do secretário Ismael, todos os professores que fazem a educação pública municipal de Teresina. Parabéns à educação pública municipal de Teresina. Muito obrigado, presidente, que registre nos anais da casa e na voz do Brasil meios de comunicação institucional. Obrigado.
0: Deputado federal Átila Lira, do PP do Piauí, parabéns pela sua fala, muito obrigado. Para encerrar, um minuto, o último orador da noite, deputado Rodolfo Nogueira.
4: Presidente, sargento Paulo, eu queria lembrar a todo o Brasil aqui, em 2022, muitos deputados federais e parlamentares foram eleitos, defendendo aquela bandeira, aquele jargão tão conhecido do nosso presidente Jair Bolsonaro, Deus, pátria, família e liberdade. Mas chegaram aqui, presidente Faú, e venderam Deus, venderam a pátria, venderam a família e negociaram a liberdade. Negociaram por emendas, cargos, por coisas que nós nem sabemos o que aconteceu por trás desses gabinetes. Mas nós sabemos uma coisa, além de venderem as bandeiras, eles traíram o povo, traíram a população, traíram os seus eleitores, traíram o Brasil, traíram a pátria. E hoje eu chamo a atenção de todos os eleitores de todos os estados do nosso Brasil. Preste atenção nas votações que cada um tiveram aqui nesse plenário. Os deputados que não negociaram as bandeiras, que não negociaram o seu caráter e que não negociaram o seu voto. Preste atenção, eleitor, para você não cair em nova cilada agora em 2023, eleger deputados que se dizem conservadores de direita e que chegaram aqui e traíram o nosso presidente Bolsonaro e traíram a nossa nação. Muito obrigado, presidente.
2: Presidente, só um minuto para encerrar.
0: Querido Deus Pai, pode falar um minuto, então, e depois eu vou finalizar com o Gilvan.
2: Prestando conta do nosso mandato, senhor presidente, a população do estado da Paraíba, tive a honra agora desse último orçamento de ser o parlamentar federal que enviou mais recursos da história para a segurança pública do nosso estado, para as forças federais e para as forças estaduais, senhor presidente. Fizemos também, senhor presidente, através do nosso trabalho árduo, aqui em Brasília, um novo colégio militar, dobrando a capacidade de vagas que foi substituído, senhor presidente, deputado Gilvão Federal. Foi ocupado em 24 horas, 600 vagas. Então, eu tenho muito orgulho de ser o parlamentar do estado da Paraíba que mais enviou recursos, totalizando quase 60 milhões, senhor presidente. Se eu tivesse mais recursos, enviaríamos mais, mas fizemos a nossa parte como deputado federal, policial militar, contribuindo para as forças de segurança pública, estaduais e federais, o maior volume de recursos da história. Só tenho a agradecer o povo para prestando contas do nosso mandato aqui no parlamento para toda a Paraíba. Também, senhor presidente, enviamos para as guardas municipais para que possam defender melhor a sociedade e seus respectivos municípios. Fizemos a nossa parte como deputado federal e eu tenho obrigação aqui, através da coerência do nosso mandato, disciplina, honestidade, tudo em defesa do povo paraibano. Muito obrigado, presidente.
0: Por favor. Obrigado, deputado Cabo Gilberto Silva. Deputado Gilvan da Federal, do PL do Espírito Santo. Vamos encerrar o sorteio, um minuto para finalizar a nossa sessão. Força e honra.
5: Hein, Faú, 2027 ele vai estar de volta aqui, hein? Direto da Paraíba. Vai falar mais ainda. Vamos lá. Meu presidente, como o senhor, aqui eu estou falando direto com o sargento Faú, que está presidindo essa sessão, eu não gosto de bandido. Eu tinha um projeto de lei hoje que concedia porte de arma para o vigilante e para o guarda municipal. Um projeto também que previa atividade de risco. E a desgraça do PSOL pediu vista do meu projeto. Antes disso, eu quero dizer que eu sou a favor do cidadão de bem ter o seu direito a treinar, a se especializar e ter seu porte de arma. Então, por isso, sou a favor que o vigilante comandante e guarda municipal, mas com o nosso próximo presidente do Brasil, Flávio Bolsonaro, o cidadão de bem vai poder ter o direito à sua liberdade de escolha. Eu quero andar armado, eu quero. Porque bandido bom é bandido morto para a gente. Eu também aqui tenho o orgulho de ser considerado deputado da segurança pública, assim como o senhor no Paraná. Eu fui o deputado que mais destinou recursos para a segurança pública, quase 50 milhões, para a Polícia Federal, PRF, Polícia Militar, Polícia Civil, Polícia Penal. E, claro, jamais esquecerei das guardas municipais mandando viaturas e armamentos. Mas, antes disso, nós precisamos mudar essa legislação aqui frouxa para bandido. E, para isso, nós precisamos de um presidente que realmente represente a segurança pública, que é o Flávio Bolsonaro. Porque o ladrão do Lula, o presídio, comemora a eleição dele, estuprador, traficante, assaltante, e comemora a eleição do ladrão que nós vamos derrotar no dia 4 de outubro, eu tenho certeza. Deus, pátria, família e liberdade.
0: Obrigado, deputado Gilvan. Agradeço a todos que, de uma maneira ou de outra, colaboraram para que essa sessão se realizasse. Nada mais havendo a tratar, vou iniciar os trabalhos antes, convocando sessão deliberativa extraordinária para amanhã, quarta-feira, 12 de agosto, com horário e ordem do dia a serem divulgados nos termos regimentais. Está encerrada a sessão. Força e honra!
6: Agora em Brasília, 8h22, deputado Sargento Faú, do PL do PL, encerra esta sessão plenária da Câmara dos Deputados. Não houve ordem do dia. Mais cedo houve uma reunião de líderes com o presidente da Câmara, deputado Hugo Mota, mas não ficou acertada a pauta de votações. Há uma expectativa pela inclusão na pauta de votações desta semana do projeto de lei complementar que autoriza a redução ou a zeragem de impostos federais sobre gasolina, diesel e etanol em momentos de forte alta do petróleo no exterior. Essa é uma das prioridades na pauta de votações desta semana de esforço concentrado. O objetivo do projeto é encaminhado pelo governo é diminuir o impacto de grandes variações nos preços internacionais de energia sobre o consumidor brasileiro. Há também uma expectativa pela inclusão na pauta da medida provisória que acaba com a chamada taxa das blusinhas, que deve entrar em discussão, conforme disse hoje mais cedo o deputado Hugo Mota, presidente da Câmara dos Deputados, antes dessa reunião de líderes sobre a qual eu me referi agora há pouco. Vale dizer, a comissão mista dessa medida provisória ainda não foi instalada, mas o deputado Hugo Mota disse que é necessário que o Congresso se debruce sobre esse tema. Já quanto ao projeto de lei que combate a misoginia, o deputado Hugo Mota disse que ele não deve entrar na pauta nesta semana por falta de consenso entre os líderes. Hugo Mota reconheceu a importância desse tema, mas afirmou que é preciso que o texto seja mais preciso na definição de misoginia para evitar prejuízos à liberdade religiosa. Agora em Brasília, 8h23, obrigado pela sua audiência. O horário da sessão de amanhã ainda vai ser divulgado. Para você ter mais informações sobre o que aconteceu nesta sessão aqui da Câmara dos Deputados e sobre a possível pauta de votações desta semana de esforço concentrado, você pode apontar a câmera do seu celular para esse QR Code que aparece aqui no canto da tela, que você vai ter acesso à agência Câmara de Notícias. Uma boa noite. 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
8: No início da história da navegação moderna, quando já existia o código Morse, os pedidos de socorro eram feitos com as iniciais CQD. O CQ era usado para chamar todas as estações e o D, a inicial de distress, situação de perigo. Depois é que surgiu o SOS, que só foi difundido mais tarde. Para ter ideia, no naufrágio do Titanic, o radiotelegrafista do Transatlântico transmitiu várias vezes o CQD e depois passou a intercalar com o ainda desconhecido SOS. Com o tempo, SOS se popularizou tanto que virou o código universal do pedido de socorro, de sinal de urgência em geral, não só em navios, mas em qualquer ambiente. Todo hospital tem uma seção de SOS. Mas por que SOS? A maioria das pessoas que sabe alguma coisa sobre esse assunto pensa que a sigla é assim porque são as iniciais de Save Our Souls, salve nossas almas. Mas isso é um mito. SOS tem essa sigla apenas porque no telégrafo é um registro simples de ser feito por qualquer operador e é facilmente entendido. S em código Morse corresponde a 3 pontos e o O a 3 traços. Por essa facilidade de transmissão, até mesmo em condições de tensão e nervosismo extremos, SOS é fácil de ser transmitido. E ele foi oficializado por um comitê internacional em 1908. E no dia 11 de agosto de 1909, o navio Arapaho foi o primeiro a transmitir o pedido de SOS pelo rádio. Ele estava perdido no norte do continente americano. Depois da música do dia, eu vou falar sobre a morte do SOS. A música de hoje é um aviso aos navegantes.

0: 11 de agosto de 1909, o navio Arapaho é o primeiro a pedir socorro usando o sinal de SOS. E a música do dia foi Aviso aos Navegantes, com Lulu Santos. Olha, SOS já é coisa do passado para a navegação, onde foi mais usado. Em fevereiro de 99, ele foi oficialmente aposentado nas comunicações marítimas internacionais. A Autoridade de Segurança Marítima da Austrália foi a última organização internacional a deixar de reconhecer oficialmente o sistema. E a despedida, olha só, foi bem pomposa. A Rádio Melbourne realizou a transmissão final do SOS em código Morse no seu serviço móvel marítimo às 11 horas e 59 minutos da noite de 31 de janeiro. Que despedida dramática, hein? Mas olha, o fim do uso do código Morse nas comunicações marítimas já era questão de tempo, porque surgiu o GMDSS, Global Maritime Distress and Safety System, que permite transmitir automaticamente a localização de um navio junto com o sinal de alerta e integra as comunicações terrestres com o satélite. O GPS é outra ferramenta moderna que posiciona qualquer usuário pelo satélite com margem de erro de poucos metros. Realmente, SOS acabou virando uma coisa bem arcaica.
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3: 8h32, noite de terça-feira, você ligado aqui na Rádio Câmara. Eu sou José Carlos Andrade, a partir de agora te acompanho. Os trabalhos técnicos de Antônio Araújo e a programação é de Marlon Ribas. Hoje a gente destaca mais a Monte.

0: Você ouviu Mari Frois com a música dela, Espelho, também Fino Coletivo de Alvinho Cabral, Jorge Latife, Burdocan e Vado, Uma Raiz, Uma Flor. E começamos com Marisa Monte, música do Carlinhos Brown, Maria de Verdade.
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0: Agora faltando 16 minutos para as 9 horas, a gente traz Chico Pinheiro com Marieta. Música de Aldir Blanc, Chico Pinheiro, Popó.
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